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0: deixarão de ser importados. O anúncio foi feito nesta terça-feira após uma reunião entre representantes do setor, ministros e o presidente Lula. Um dos participantes, Evandro Gussi, presidente da União da Indústria de Cana-de-Açúcar e Bioenergia, destacou a viabilidade desse aumento do percentual do etanol.
1: A mistura de 32% ela já foi testada com sucesso quando a mistura foi elevada para 30%. Então nós estamos aqui muito animados. Para se ter uma ideia, desde que a guerra começou, essa diferença de preço entre etanol e gasolina já fez com que o consumidor brasileiro economizasse cerca de 2 bilhões de reais.
0: O aumento no percentual de etanol na gasolina deve ser avaliado pelo Conselho Nacional de Política Energética em até 15 dias. Reportagem Márcia Fernandes.
2: Mais legitimidade para os profissionais e empresas do setor de segurança privada.
3: O presidente Lula regulamentou hoje, por meio de decreto, o Estatuto da Segurança Privada.
2: O documento traz regras e obrigações para o funcionamento das empresas, facilitando a fiscalização e o combate a serviços clandestinos.
4: Maior controle das autoridades e mais segurança para os profissionais da área. A lei que criou o Estatuto da Segurança Privada, de 2024, ganhou agora regulamentação. O decreto, assinado pelo presidente Lula, define, por exemplo, o número mínimo de vigilantes por atividade e a quantidade mínima de veículos, além de trazer regras sobre a circulação de carros fortes, a obrigação de comunicar crimes em prazo definido e quais disciplinas devem constar nos cursos de formação. O presidente Lula destacou que a medida traz dignidade aos profissionais da segurança privada.
5: Dá cidadania para vocês, né? Vocês andarem de cabeça erguida, não sendo tratado como clandestino e não recebendo calote. É reconhecimento de que vocês não são um estorvo na segurança pública. Vocês fazem um processo de complementariedade à questão da segurança pública nesse país.
4: Com as novas regras, a expectativa é que o controle da Polícia Federal sobre o setor seja mais efetivo, impedindo o funcionamento de grupos clandestinos. A ideia é evitar que empresas que operam na informalidade continuem sendo um risco à população, principalmente quando há uso de armas de fogo e outros equipamentos de uso controlado ou restrito. De acordo com o diretor-geral da Polícia Federal, Andrei Rodrigues, há no país 7 mil empresas de segurança privada. Com a regulamentação, a expectativa é que o número de empresas aumente.
6: Serão mais de 17 mil empresas no setor, que empregarão cerca de 1 milhão de pessoas. Mais do que ampliar o escopo, o normativo organiza o setor, confere previsibilidade, reduz litígios e cria um ambiente mais seguro para as empresas, trabalhadores e, sobretudo, para a sociedade brasileira.
4: Entre as inovações da lei está a ampliação dos serviços compreendidos como de segurança privada, incluindo nesse entendimento o serviço de segurança pessoal e o monitoramento de sistemas eletrônicos de segurança. As empresas têm até o segundo semestre de 2027 para se adaptarem às novas regras. Reportagem Luana Karen.
3: Desde o início desse ano, o governo do Brasil vem fazendo ações preparatórias para um fenômeno climático que deve ocorrer no segundo semestre, o El Niño.
2: A previsão é que ele torne a estação seca mais severa, o que pode ocasionar mais incêndios florestais.
3: A prevenção e redução dos danos causados pelo El Niño é um dos temas que estão sendo apresentados esta semana em Brasília, durante a Semana do Meio Ambiente.
2: E hoje nós temos aqui no estúdio o ministro do Meio Ambiente e Mudança do Clima, João Paulo Capobianco, que vai nos falar mais sobre a contratação de brigadistas, a compra de equipamentos e outras ações já efetivadas. Boa noite, ministro.
7: Boa noite, é um prazer estar com vocês e falando para todo o Brasil.
2: Ministro, o Dia do Meio Ambiente foi comemorado agora há pouco, no dia 5, ontem foi Dia dos Oceanos. O Ministério do Meio Ambiente está fazendo uma série de eventos ao longo dessa semana, né? O que, que são esses eventos? Quais as ações que o senhor destacaria nessas datas?
7: Bom, primeiro, uma exposição inédita, aberta a todo o público, toda a sociedade, mostrando não apenas a riqueza do meio ambiente brasileiro, com exposições fotográficas, a exposição Afluentes, que nós temos junto com o BNDES e o Fundo Amazônia, que mostra todos os investimentos do Brasil na promoção do desenvolvimento sustentável da Amazônia, dos demais biomas, mas também algo muito bacana, que é apresentar à sociedade os equipamentos que hoje o governo federal dispõe para fazer o enfrentamento a incêndios e melhorar a fiscalização ambiental. Então temos uma vila operacional do IBAMA e ICMBio montados ali na Biblioteca Nacional, no pátio, aberto a toda a sociedade, para conhecer esses equipamentos, interagir com os profissionais do IBAMA e do ICMBio, entender como funciona as ações preventivas e de combate a incêndios. E também temos ali um veículo que está fazendo o chamado manejo ético de animais domésticos, né? A castração, a colocação da microchipagem, aberto ao público, gratuito, para que as pessoas também vejam uma ação importante, que é o tratamento adequado dos animais domésticos, cães e gatos, né, no nosso país.
3: Ministro, esse ano há a previsão daquele fenômeno climático que a gente sempre ouve falar, né, o tal El Niño. Por que que ano de El Niño preocupa mais do ponto de vista ambiental? E o que que o Ministério vem fazendo de maneira preventiva em relação a isso?
7: O El Niño é um fenômeno natural, né, que sempre ocorreu, mas com o agravamento da situação climática, o aquecimento global, ele vem ocorrendo com mais intensidade e reduzindo os seus períodos de ocorrência. Por exemplo, tivemos El Niño em 2024, muito forte. Todos se lembram do esforço feito pelo governo brasileiro, juntamente com os estados, municípios e sociedade, para reduzir os incêndios, mas que assim mesmo, com todo o esforço, foram bastante significativos. Nós temos monitorado desde o final do ano passado os cenários de El Niño. Temos aí os maiores especialistas, os grandes meteorologistas brasileiros trabalhando em parceria com o governo federal, monitorando reuniões mensais, e estamos verificando, infelizmente, que os indícios de que será um El Niño forte estão crescendo. E o que significa um El Niño forte? Significa secas mais intensas e prolongadas na região norte, nordeste e centro-oeste, que inclui aí a Amazônia, a Caatinga, o Cerrado e o Pantanal, e chuvas intensas na região sul, Rio Grande do Sul, Paraná e Santa Catarina, com chances de novas enchentes importantes. Então, o que nós estamos fazendo? Atuando de forma preventiva em várias frentes. Primeira frente importante é o aumento da capacidade do governo federal de fazer frente aos incêndios florestais. Nós teremos esse ano o maior número de brigadistas atuando no enfrentamento. São mais de 4.630 profissionais do governo federal que vão estar monitorando e atuando nas frentes de incêndio. Também fizemos, já o ano passado, um desembolso, que na realidade começou em 2024, se intensificou em 2025, de repasses de recursos para os corpos de bombeiro dos estados mais críticos, principalmente em toda a Amazônia. Foram mais de 430 milhões de reais que nós transferimos para os corpos de bombeiros nos estados da Amazônia, recursos do Fundo Amazônia. E agora, este ano, fizemos repasse para vários estados da região do Cerrado brasileiro e Pantanal. Então, nós temos esse ano, somando para a Amazônia com o Cerrado e Pantanal, nós temos aí mais de 500 milhões, quase 600 milhões de reais que foram investidos nos corpos de bombeiros. Então, nós temos mais preparação dos estados, mais preparação do governo federal, mas evidentemente o elo fundamental aqui é a sociedade, e aí a importância desse programa nosso para poder se comunicar diretamente com o cidadão e com a cidadã que estão na linha de frente. E aí eu gostaria de aproveitar essa oportunidade para fazer um apelo a todos que estão nos ouvindo: não use fogo. O fogo muitas vezes é usado no Brasil para queima de lixo, para limpar um pasto, para abrir um terreno. O problema é que, na situação que nós vamos enfrentar, isso se torna incontrolável. Uma pequena ignição que a gente faça...
2: As pessoas subestimam, né, ministro?
7: As pessoas subestimam. Quando você evita ele, é o ideal. Agora, quando você... É o segundo passo importante. Se você não faz isso, ele pode adquirir a potência de um grande incêndio, às vezes de quilômetros de extensão, tornando o trabalho dos brigadistas, dos bombeiros, extremamente difícil. Portanto, é importantíssimo que a sociedade esteja atenta. Não use fogo, a partir agora de junho, evite ao máximo, porque a situação climática vai ser muito desfavorável. Além disso, é importante também lembrar um fato novo. O Brasil aprovou no Congresso Nacional, em 2024, a nova lei, a Lei do Manejo Integrado do Fogo. E a responsabilidade em prevenir, combater incêndios, hoje é de toda a sociedade, não é apenas do governo federal. O governo federal tem capacidade de atuação? Tem. Está se preparando? Está. Aumentou a sua capacidade de intervenção com equipamentos e recursos humanos? Sim. Mas o mais importante aqui é compartilhar essa responsabilidade com os estados, municípios e com os proprietários rurais, que hoje, pela nova lei, passam a ter responsabilidade de montar brigadas, ter equipamentos e atuar na prevenção de incêndios.
2: Pois é, falando nos equipamentos, o Ministério do Meio Ambiente, o IBAMA, o Instituto Chico Mendes, foi feito também um investimento na compra de equipamentos, aeronaves, veículos, né? Que equipamentos são esses e que investimento foi esse?
7: Olha, juntando IBAMA e ICMBio, nós temos aí 19 helicópteros e 19 aviões. Então, é o maior investimento já feito. Nós temos também, sob a coordenação da Casa Civil da Presidência da República, a Sala de Situação, que já começou a se reunir. Ela reúne 19 ministérios e autarquias e órgãos vinculados que se reúnem e planejam ação. Então, Forças Armadas, Aeronáutica, Exército, Marinha, oferecendo apoio logístico e de equipamentos também. Nós temos ali os estados envolvidos, que aportam com seus corpos de bombeiros. Temos uma mobilização de equipamentos que são destinados às brigadas locais. Então, abafadores, sopradores, EPIs, isso é muito importante. Hoje o IBAMA e o ICMBio distribuem milhares de equipamentos para pessoas lá na ponta, mesmo que não sejam profissionais do governo federal, mas que sejam brigadas voluntárias, por exemplo, ou brigadas municipais, são muitas no Brasil.
2: As brigadas indígenas também.
7: As brigadas indígenas, as brigadas quilombolas, né, de pessoas da comunidade, que recebem equipamentos, orientação para fazer frente a isso rapidamente. Então, há um investimento muito grande, alguns equipamentos de grande porte, inclusive, retroescavadeiras que abrem valetas para fazer aceros, ou seja, um conjunto grande de equipamentos. Mas, repito, tudo isso é importante, o governo está fazendo um grande investimento, apoiando todos os envolvidos, mas, repito, o cidadão e a cidadã ali na ponta é que podem fazer a diferença. Por isso, a importância de nós termos no Brasil a consciência de que a mudança do clima criou um problema novo. Nós não estávamos acostumados. O Brasil não era um país de grandes incêndios florestais. E, infelizmente, se tornou um país com muito risco. E a cidadã e o cidadão na ponta podem fazer toda a diferença.
3: Muito bem, nós conversamos com o ministro do Meio Ambiente e Mudança do Clima, João Paulo Capobianco. Muito obrigado pela entrevista aqui à Voz do Brasil, ministro.
7: Foi um prazer, obrigado pela oportunidade que nós podemos falar com todo o Brasil de um assunto tão importante que todos podem ajudar a resolver.
2: E lembrando sempre que a prevenção é melhor do que o remédio, é melhor do que correr atrás do fogo depois, né, ministro?
7: Exatamente, a prevenção é tudo.
2: Gestores públicos, representantes de órgãos de controle e organizações da sociedade civil.
3: Mais de 7 mil integrantes da rede de parcerias, coordenada pelo governo federal, estão em Brasília para discutir melhorias na gestão dos recursos públicos.
2: A ideia é propor soluções para que a aplicação do dinheiro e a gestão desses recursos seja mais eficiente, melhorando a vida do cidadão nas cidades brasileiras.
8: O dinheiro que chega às escolas e postos de saúde, a aplicação de recursos em obras, compras públicas e convênios. Para

0: compras públicas e convênios. Para garantir que tudo isso seja aplicado com eficiência e transparência, existe uma rede criada pelo governo federal há mais de 10 anos. É a rede de parcerias, formada por órgãos públicos, estados, municípios, instituições de controle, organizações e sociedade civil. E para discutir esses temas, nos próximos 3 dias, mais de 7 mil representantes dessa rede estarão reunidos em Brasília, no Fórum Nacional da Rede de Parcerias, Transferências e Compras Públicas. Na abertura do evento, a ministra da Gestão e da Inovação e Serviços Públicos, Esther Dweck, lembrou que o objetivo é fortalecer a cooperação e melhorar a gestão das políticas públicas.
1: A gente tem realidades administrativas, fiscais, institucionais muito distintas entre cada uma das experiências que a gente tem aqui juntos. A gente tem trabalhado para entender essas diferenças e para construir, com diálogo, soluções que respeitem essa diversidade brasileira. A cooperação federativa, que é um eixo prioritário do nosso governo, é um mote grande desse nosso fórum.
0: Realizado todos os anos no mês de junho, o fórum é um espaço de troca de experiências, capacitação e construção de soluções para a gestão pública brasileira. Nesta edição, são mais de 200 atividades, entre painéis, palestras e oficinas. Em salas temáticas, os gestores podem consultar especialistas de cada ministério sobre os temas do seu município. Para o analista de planejamento e orçamento do Rio Grande do Sul, Sérgio Carlos dos Santos, o evento é importante para que o resultado das políticas públicas chegue até o cidadão.
2: O Fórum Nacional, ele tangibiliza, né, a rede, né, porque a rede está espalhada. A gente tá conversando com os municípios, com os estados, com o governo federal, porque a gente se conversa, mas estar presente no evento é bastante importante e todo estruturado, né, para poder compartilhar as informações, participar de palestras. Isso é muito interessante.
0: Durante o encontro, os gestores também poderão tirar dúvidas sobre o Contrata Mais Brasil. A plataforma aproxima órgãos públicos de pequenos negócios, como os microempreendedores individuais, fortalecendo economias locais e promovendo inclusão produtiva. Mais informações sobre a plataforma estão no site gov.br/contrata-mais-brasil. Reportagem Gabriela Noronha.
3: O governo do Brasil vai divulgar os processos já concluídos relacionados à autorização de empresas de apostas de cota fixa, conhecidas como bets.
4: O anúncio foi feito essa semana pelo ministro da Fazenda, Dario Durigão.
3: Ele garantiu que serão preservados os dados pessoais dos proprietários e dirigentes das empresas, sem comprometer o compromisso do governo com a transparência.
5: Nós estamos falando de 25 mil documentos, mais ou menos, que foram exigidos pelo Ministério da Fazenda, para que a gente pudesse fazer uma avaliação de origem de capital, do imposto de renda das pessoas que se dizem dirigentes das BETs. Nós vamos fazer transparência das empresas, de todos os processos que já foram concluídos, processos que seguem em tramitação, nós vamos aguardar a conclusão. Claro que a gente vai precisar fazer isso com uma força-tarefa para tarjar os nomes, não implicando em responsabilidade para os servidores públicos.
4: Pois é, a força-tarefa mencionada pelo ministro será conduzida em parceria com a Controladoria Geral da União, com o objetivo de acelerar a disponibilização dos documentos.
3: As informações serão publicadas no portal oficial do Ministério da Fazenda e ficarão disponíveis para consulta.
4: A Secretaria de Prêmios e Apostas também informou que está reforçando as ações de monitoramento e fiscalização sobre os jogos online em razão da realização da Copa do Mundo de Clubes.
3: No Brasil, estima-se que cerca de 8 milhões de mulheres convivem com a endometriose, sendo 2 milhões delas adolescentes.
4: A doença, que afeta o útero, é crônica e causa dores intensas na região pélvica, cólicas menstruais fora do normal e pode levar à infertilidade.
3: Para estimular pesquisas que ajudem a descobrir novas formas de prevenção, diagnóstico e tratamento para a doença, o Ministério da Ciência e Tecnologia e Inovação anunciou um investimento de 50 milhões de reais.
4: O valor vai se somar a mais 10 milhões do Instituto Alana, organização voltada para os direitos das crianças.
3: É o maior já investido pelo governo em ciência sobre a saúde feminina.
6: 60 milhões de reais vão ser investidos em pesquisas sobre endometriose, dor pélvica e saúde menstrual no Brasil. Os recursos são de uma parceria entre o Ministério de Ciência, Tecnologia e Inovação e o Instituto Alana, anunciada nesta terça-feira. Desses 60 milhões de reais, 50 milhões de reais serão do Ministério da Ciência.

0: Ciência, Tecnologia e Inovação via Conselho Nacional de Desenvolvimento Científico e Tecnológico, o CNPq, para criar soluções que possam ser aplicadas no Sistema Único de Saúde, o SUS. Esse é o maior investimento já feito pelo MCTI em pesquisas sobre saúde da mulher. As propostas vão ser selecionadas por chamada pública do CNPq e devem abordar temas como causa e prevenção, diagnóstico, tratamento e impacto social. Segundo o Ministério da Ciência, Tecnologia e Inovação, as pesquisas vão reduzir lacunas de conhecimento sobre a endometriose, uma doença crônica que afeta cerca de uma em cada 10 meninas e mulheres e que pode levar anos para ser diagnosticada. A estimativa é que 8 milhões de brasileiras em idade reprodutiva convivam com endometriose, sendo 2 milhões de adolescentes. Priscila Machado para a Voz do Brasil.
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2: E antes de encerrar a Voz do Brasil de hoje, a gente passa para dar um recado para os estudantes que ainda não fizeram a inscrição do Exame Nacional do Ensino Médio.
3: O prazo vai até sexta-feira, dia 12.
2: Alunos de escolas públicas e beneficiários do PEDMEIA têm a inscrição pré-preenchida esse ano, mas eles precisam entrar na página do participante e confirmar a participação.
3: O pedido de isenção da taxa também não elimina a necessidade de fazer a inscrição.
2: Por isso, se a sua ainda estiver pendente, confira lá na página do participante e conclua o processo para fazer as provas que estão marcadas para os dias 8 e 15 de novembro.
3: Para os candidatos não isentos, a taxa de inscrição é de R$ 85,00 e agora pode ser paga até 17 de junho.
2: E essas foram as notícias do Governo do Brasil.
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3: Fique agora com as notícias do Poder Judiciário e do Congresso Nacional. Boa noite.
2: Boa noite para você e até amanhã.
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6: O Supremo Tribunal Federal impõe multa diária a estados e municípios que não prestaram contas sobre emendas PICs.
7: Presidente do TSE assina acordo de cooperação com defensorias públicas.
6: TST fará audiência pública sobre o controle do uso de banheiro durante jornada de trabalho.
7: Boa noite, eu sou Marcela Luiza.
6: E eu sou Walter Lima.
7: Supremo Tribunal Federal determina novas medidas sobre a execução e fiscalização das emendas parlamentares, sobretudo as chamadas emendas PIX, direcionadas ao setor de eventos.
6: A decisão é do ministro Flávio Dino, relator do caso no STF. Pablo Lemos.
8: A medida mira estados e municípios que receberam repasses entre 2020 e 2024 e ainda não esclareceram a destinação dos recursos. O relator, ministro Flávio Dino, impôs multa diária de 1% do valor da emenda recebida aos que continuarem omissos ou em falta na apresentação de planos de trabalho ou em relatórios de gestão online. Flávio Dino também deu 10 dias para o Ministério do Turismo identificar e notificar os entes federados e determinou à Controladoria Geral da União a auditoria profunda nos dados já enviados. A CGU terá 5 dias úteis para apresentar um cronograma de trabalho.
7: Presidente do TSE assina acordo de cooperação com as defensorias públicas.
6: A ideia é garantir assistência jurídica gratuita a eleitores e candidatos. Estevão Furtado.
9: Segundo o presidente do Tribunal Superior Eleitoral, ministro Cássio Nunes Marques, a iniciativa ajuda a remover barreiras e garantir uma participação mais igualitária no processo democrático.
10: Nosso compromisso é assegurar que nenhuma cidadã e nenhum cidadão deixe de exercer plenamente seus direitos políticos por ausência de orientação ou assistência jurídica. Como tenho dito, ninguém será deixado para trás em nossa jornada democrática. A Justiça Eleitoral Brasileira continuará trabalhando para garantir eleições íntegras.

0: transparentes, acessíveis e confiáveis, com especial atenção à proteção das pessoas historicamente minorizadas e daquelas em maior situação de vulnerabilidade.
1: A parceria busca ampliar o acesso à justiça eleitoral e prevê atuação prioritária em casos de fraude à cota de gênero, violência política, assédio político e assédio eleitoral no ambiente de trabalho.
2: Tribunal Superior do Trabalho fará audiência pública sobre controle do uso de banheiro durante jornada de trabalho.
3: O debate vai auxiliar o julgamento sobre os limites do poder do empregador e eventual configuração de dano moral. Marla Lacerda.
4: Você pode dar a sua opinião. A audiência pública vai tratar de situações bem específicas, como no caso das linhas de produção, por exemplo, em que o posto não pode ficar desocupado em momento algum. E se a empresa pode ser punida por dano moral, caso tente controlar ou limitar o número de vezes que o trabalhador ou trabalhadora vai ao banheiro, considerando, inclusive, as condições de saúde do empregado. A audiência vai ser em agosto, mas o formulário para participar já está no site do TST.
2: São nulos os contratos de empréstimo bancário feitos por pessoa analfabeta em terminais de autoatendimento como caixas eletrônicos.
3: Essa conclusão é do Superior Tribunal de Justiça, Fátima Uchoa.
5: A terceira turma do STJ declarou a nulidade de empréstimos contratados por um homem analfabeto e determinou a devolução dos valores descontados da conta dele em razão de contratos e outras despesas, mas compensando com quantias que o banco já havia disponibilizado. Segundo o relator ministro Ricardo Vilas Boas Cueva, a pessoa analfabeta tem plena capacidade para praticar atos da vida civil, mas para a validade de contratos escritos, a lei exige formalidades como a assinatura a rogo, ou seja, com a assinatura de outra pessoa a pedido do analfabeto e na presença de duas testemunhas, a fim de garantir a compreensão e a manifestação da própria vontade do contratante.
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2: Uma boa noite.
3: E até amanhã.
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8: Eu sou Paula Groba.
9: E eu sou Humberto Pinheiro.
8: E estes são os destaques de hoje do Jornal do Senado, que começa agora.
9: Senado aprova projeto que amplia apoio a vítimas de trabalho escravo.
8: Avança projeto que permite internação de adolescentes por até 10 anos.
9: Presidente do BRB presta esclarecimentos no Senado sobre acordo com Banco Master.
8: Boa noite.
9: Boa noite.
8: Senadores da Comissão de Assuntos Econômicos ouviram hoje o presidente do Banco de Brasília, BRB, Nelson Antônio de Souza, e pediram esclarecimentos sobre a negociação com o Banco Master, fechada sem que o balanço de 2025 da instituição adquirida tivesse sido apresentado.
9: Aos senadores, Nelson de Souza defendeu que o BRB tem condições de recuperação. A repórter Marcela Cunha tem mais detalhes.
10: O presidente do BRB, Nelson Antônio de Souza, disse à Comissão de Assuntos Econômicos que o banco precisa de um aporte de 8 bilhões e 800 milhões de reais para enfrentar os efeitos das operações com o Banco Master. O plano prevê um empréstimo do Fundo Garantidor de Créditos ao governo do Distrito Federal e securitização de dívida do GDF. Mas o presidente da CAI, Renan Calheiros, do MDB de Alagoas, questionou a homologação do acordo pelo Supremo Tribunal Federal antes da divulgação do balanço de 2025 do banco.
11: Eu não entendo como é que o Supremo aprova um plano sem que o BRB publique o balanço de 2025. Como se faz um plano? Um plano nas nuvens.
10: Nelson afirmou que não havia decisão judicial impedindo a publicação do balanço, mas explicou que as demonstrações financeiras precisaram ser revisadas a cada novo achado da auditoria independente. Ele disse que o BRB adotou medidas de governança e troca de dirigentes e defendeu que o banco tem condições de recuperação. O senador Isalci Lucas, do PL do Distrito Federal, questionou o risco transferido aos cidadãos do DF, considerando que o GDF é o garantidor da operação.
12: A garantia desse 16% compromete, né, a saúde, a educação, a segurança, porque o Fundo de Participação de Estado e de Município é para isso.
10: As críticas foram reforçadas pela senadora Leila Barros, do PDT do Distrito Federal, que destacou que a conta para salvar o banco representaria mais de R$ 2.200 por habitante do DF.
8: A sanção da lei que aumenta as punições para o exercício ilegal da medicina veterinária teve repercussão no Senado.
9: A nova legislação passa a tratar a prática como crime previsto no Código Penal e tem como objetivo ampliar a proteção dos animais, preservar a saúde pública e fortalecer a segurança sanitária do país. Repórter Henrique Nascimento.
13: Quem atuar como médico veterinário sem autorização legal poderá ser punido com detenção de 6 meses a 2 anos. A medida está prevista na nova lei, que passa a incluir a medicina veterinária entre as profissões protegidas pelo Código Penal contra o exercício ilegal. Ao comentar a sanção da norma, o senador Sérgio Moro, do PL do Paraná, relator da proposta no Senado, disse que a medida vai ajudar no combate à atuação de pessoas sem qualificação profissional.
14: Muitas vezes acabam exercitando legalmente essa profissão, até realizando às vezes cirurgias médicas veterinárias com resultados desastrosos. E eu creio que é um avanço importante, tanto para proteger a profissão, como igualmente para proteger, né, os animais, e a gente tem esse grande apreço.
13: O senador Esperidião Amin, do Progressistas de Santa Catarina, destacou a contribuição dos veterinários para que o Brasil avançasse no combate à febre aftosa.
15: E eu celebro a importância do veterinário por registrar o seguinte: o meu estado, quando eu estava no governo, em 99, 2000, conseguiu, graças aos veterinários catarinenses e brasileiros, a condição de primeira unidade política da América Latina livre de aftosa sem vacinação.
13: Antes da mudança, o exercício ilegal da medicina veterinária era tratado apenas como contravenção penal. Agora, a atividade passa a receber o mesmo tratamento previsto para médicos, dentistas e farmacêuticos.
8: O furto ou o roubo de combustíveis poderão receber punições mais severas.
9: A Comissão de Infraestrutura do Senado aprovou um projeto que cria uma modalidade específica para esses crimes, com penas que podem chegar a 10 anos de reclusão. Repórter Márcio Maturana.
16: Furto ou roubo de petróleo, gás natural e outros combustíveis podem ter pena de 4 a 10 anos de reclusão, segundo um projeto aprovado pela Comissão de Infraestrutura. O texto, já aprovado pela Câmara, segue para a Comissão de Segurança Pública com parecer favorável de Jaime Bagatoli, do PL de Rondônia.
17: Tem que ter punições mais severas para esses tipos de furto, para esses tipos de roubo, para esse tipo de danos que essas pessoas estão causando, prejuízo econômico e prejuízo ambiental.
16: O projeto prevê que a pena vai ser aumentada em 1/3 se o crime for praticado por 2 ou mais pessoas, por ex-empregado e quando houver destruição de algum obstáculo, e em 2/3 quando o crime causar paralisação das atividades, incêndio, poluição, lesão corporal grave ou morte.
8: E hoje a legislação brasileira limita a 3 anos o tempo de internação de adolescentes em conflito com a lei, mas esse prazo pode aumentar.
9: A Comissão de Segurança Pública aprovou um projeto que prevê até 10 anos de internação para jovens envolvidos em crimes violentos. Os detalhes na reportagem de Bruno Lourenço.
18: O projeto de lei aumenta de 3 para até 5 anos o tempo máximo de internação de adolescentes infratores. Já para as infrações praticadas com violência, grave ameaça ou equiparadas a crime hediondo, o período de restrição de liberdade pode chegar a 10 anos. O texto aproveitou a iniciativa já aprovada no ano passado do senador Fabiano Contarato, do PT do Espírito Santo. Ele espera que, com a pressão do Senado, essas matérias, enfim, sejam votadas na Câmara dos Deputados.
19: Eu não acho razoável você explicar para uma mãe que teve a filha vítima de estupro, para um rapaz de 17 anos, que após estuprar, matou e ocultou o cadáver, ele vai ficar internado até 3 anos. Não quer dizer nem que ele vai pegar 3 anos.
18: A proposta prevê a audiência de custódia no prazo de 24 horas, também altera atenuantes por idade que diminuem o tempo de prescrição da pena e especifica que o adolescente que atingir a maioridade durante o cumprimento de medida socioeducativa deverá ser transferido para unidade específica e separada dos demais adolescentes e distinta de estabelecimentos prisionais destinados a adultos.
8: O senador Humberto Costa, do PT de Pernambuco, defendeu a decisão do Ministério da Saúde de suspender preventivamente a aplicação da vacina

0: O senador Humberto Costa, do PT de Pernambuco, defendeu a decisão do Ministério da Saúde de suspender preventivamente a aplicação da vacina contra a dengue produzida pelo Instituto Butantan após o registro de duas mortes sob investigação. Médico, ele ressaltou que ainda não há evidências de relação entre os casos e o imunizante.
1: Segundo o senador, a suspensão temporária demonstra cautela das autoridades sanitárias e não representa uma condenação da vacina. Humberto Costa destacou que a vacina passou por todas as etapas de testes clínicos, foi aprovada pela Anvisa e já foi aplicada em mais de 500 mil pessoas.
2: Os estudos demonstraram eficácia geral de 65% contra a doença e eficácia superior a 80% contra os casos mais graves. Esses números são extremamente relevantes diante de uma enfermidade que há décadas desafia a saúde pública brasileira.
0: E o plenário do Senado aprovou uma proposta que estabelece medidas para proteger e acolher trabalhadores resgatados de condições análogas à escravidão.
1: O projeto também altera diversas leis para incluir disposições sobre o combate ao trabalho escravo, a priorização de benefícios sociais para as vítimas e a facilitação do acesso à justiça. Repórter Douglas Castilho.
3: Uma das novidades é a preferência da população vitimada para receber o Bolsa Família. Outra inovação é que, para a fiscalização, será possível entrar no domicílio em que ocorre a possível violação sem mandado judicial, necessitando para isso apenas de autorização do empregador ou do empregado residente no local. O relator do projeto, o senador Paulo Paim, do PT do Rio Grande do Sul, explicou a iniciativa.
4: Prevê proteção efetiva aos trabalhadores e trabalhadoras domésticos resgatados da condição análoga à de escravo, para garantir, por exemplo, a fiscalização do trabalho e a autuação imediata.
3: O texto ainda prevê a concessão de 6 parcelas do seguro-desemprego à pessoa resgatada e o direito ao abrigamento emergencial, bem como a alteração do Código Penal para incluir pessoas em relação de trabalho doméstico como vítimas de lesão corporal no contexto de violência doméstica. O texto vai à sanção presidencial.
1: Com edição de Paula Groba e trabalhos técnicos de João Lira, o Jornal do Senado fica por aqui. Acompanhe agora as notícias da Câmara dos Deputados. Boa noite.
0: Boa noite e até amanhã.
5: Jornal Câmara dos Deputados. Câmara aprova inserção de doenças crônicas na carteira de identidade.
6: Comissão proíbe a inclusão de ração como supérfluo para fins fiscais.
5: Exigências de infraestrutura para escolas públicas já estão em vigência.
6: Boa noite. Já virou lei a proposta aprovada pela Câmara com exigências de infraestrutura para escolas públicas. Saiba mais na reportagem de José Carlos Oliveira.
7: As comissões da Câmara dos Deputados aprovaram um projeto de lei do Senado com requisitos mínimos obrigatórios para a infraestrutura de escolas da rede pública da educação básica. Entre as exigências estão biblioteca, cozinha, refeitório, banheiro e quadra poliesportiva coberta. As instalações devem ter acessibilidade garantida para pessoas com deficiência. Além disso, as escolas deverão apresentar número adequado de alunos por turma, manejo de resíduos, abastecimento de água tratada e esgotamento sanitário, como destaca a deputada Socorro Neri, do PP do Acre, relatora do texto na Comissão de Educação.
8: Trata de detalhar condições mínimas de infraestrutura para as escolas públicas de educação básica, que deveriam estar universalizadas em todas as unidades escolares, o que, lamentavelmente, ainda não é realidade. De fato, de acordo com o Censo Escolar de 2023, nas escolas municipais de educação infantil, por exemplo, apenas 46,6% contavam com banheiros adequados e 61,7% contavam com recursos de acessibilidade para pessoas com deficiência.
7: Para a deputada, a falta de padrões mínimos é uma realidade inadmissível nas escolas. Socorro Neri citou outros dados do Censo Escolar de 2023, agora relativos à internet e aos laboratórios de ciências.
8: Entre as escolas públicas de ensino fundamental, apenas 69,2% dos estabelecimentos municipais dispunham de internet banda larga. Entre as escolas públicas estaduais de ensino médio, observou-se que nas regiões norte e sul, menos de 80% das unidades

0: escolares contavam com internet banda larga. Entre as escolas públicas estaduais e municipais de ensino fundamental, apenas 10% dispunham de laboratório de ciências. Essa instalação estava disponível apenas em 43,5% das escolas públicas estaduais de ensino médio.
1: O texto inclui as novas exigências de infraestrutura escolar na LDB, a Lei de Diretrizes e Bases da Educação Nacional. A proposta também foi aprovada na Comissão de Constituição e Justiça, onde a deputada Laura Carneiro, do PSD do Rio de Janeiro, ressaltou a busca por um padrão de qualidade na oferta de ensino público no país. Da Rádio Câmara de Brasília, José Carlos Oliveira.
2: Educação.
3: Marcon, do PT do Rio Grande do Sul, destaca o programa Pé de Meia como uma importante política de incentivo à permanência de estudantes de baixa renda no ensino médio. Ele explica que a iniciativa oferece apoio financeiro aos jovens e contribui para reduzir a evasão escolar.
4: Marcon também ressalta as ações do governo federal voltadas ao setor produtivo, como a renegociação de dívidas rurais e a ampliação dos recursos do Plano Safra. Para o deputado, essas medidas fortalecem a atividade agropecuária e estimulam a economia.
3: Paulão, do PT de Alagoas, celebra o lançamento do programa MEC Idiomas, que oferece gratuitamente cursos de inglês e espanhol por meio de plataforma digital. Segundo o deputado, a medida cria novas oportunidades para estudantes e trabalhadores.
4: Paulão também menciona ações voltadas aos entregadores por aplicativo, como a implantação de pontos de apoio com estrutura básica para descanso. Ele defende ainda o avanço da regulamentação do setor, com a análise de propostas que ampliam os seus direitos.
3: Raimundo Santos, do PSD do Pará, celebra o Dia Nacional da Música Gospel. Ele ressalta a presença do gênero em diferentes espaços da sociedade, enfatizando sua relevância cultural e religiosa na transmissão de mensagens de fé, esperança e solidariedade.
2: Eleições.
4: Daiane Bittencourt, do União do Ceará, contesta a decisão do TSE que determinou a recontagem de votos para deputado federal nas eleições de 2022, podendo atingir seu mandato. Ela defende que a punição por suposto uso indevido de recursos eleitorais abranja apenas o candidato acusado.
3: Daiane Bittencourt sustenta que o julgamento teve falhas, como a inexistência de ampla defesa e do contraditório. Ela informa que aguarda a análise de pedido cautelar apresentado por seus advogados, enquanto reafirma a disposição de manter a atuação parlamentar.
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2: Comissões.
4: Comissão aprova projeto que proíbe a inclusão de ração animal como bem supérfluo para a cobrança de ICMS. Vamos ouvir mais informações sobre o tema com Luiz Cláudio Canuto.
6: Projeto aprovado pela Comissão de Meio Ambiente da Câmara dos Deputados proíbe que rações para animais de estimação sejam tratadas como supérfluos, algo que, para fins de incidência do ICMS, pode aumentar a tributação. O ICMS é um imposto estadual. O relator da proposta, deputado Célio Studart, do PSD do Ceará, argumenta que ração para animais de estimação deve ser considerada um item essencial para ter uma tributação mais justa e alinhada com o conceito de bem indispensável.
7: Ração é algo caro, é um item caro e não é supérfluo, é um item vital para a vida de animais, especialmente daqueles que cuidam de 10, 10, 20, 30, 40 animais. Então, o que esse projeto fez é reduzir o ICMS, ou seja, menos imposto, incidindo nessas rações para que possa baratear os custos e a gente tem aí, obviamente, mais avanços dentro da pauta animal e, obviamente, mais respeito, zelo e menos animais com fome, porque isso pesa caro no bolso daqueles que protegem os animais.
6: O projeto segue agora para análise nas comissões de Finanças e Tributação e de Constituição e Justiça. Para virar lei, precisa ser aprovado pela Câmara e pelo Senado. Da Rádio Câmara de Brasília, Luiz Cláudio Canuto.
2: Meio Ambiente.
3: Delegado Matheus Laiola, do União do Paraná, denuncia representantes políticos de Paranaguá que defenderam as rinhas de galo. O parlamentar lembra que a legislação e a jurisprudência dos tribunais brasileiros já classificam essa prática como crime ambiental.
4: Delegado Matheus Laiola informa que o partido instaurou um processo administrativo para expulsar os responsáveis. Segundo o deputado, a defesa das rinhas é incompatível com os princípios do partido e com a proteção ao bem-estar animal.
2: Agricultura.
3: Lucas Redecker, do PSD, comemora o avanço da proposta que trata da securitização das dívidas dos produtores rurais atingidos por estiagens e enchentes no Rio Grande do Sul. Para ele, a medida garante a recuperação da produção e preserva a atividade econômica no campo.
4: Lucas Redecker também frisa que a matéria foi aprovada pela Câmara há quase um ano e ainda aguarda análise do Senado. Ele acredita que a lentidão do processo legislativo agravou a situação dos produtores, que, segundo ele, seguem com dificuldade para retomar suas atividades.
3: Daniel Trisesiak, do PSDB, cobra uma solução definitiva para os produtores rurais afetados por eventos climáticos no Rio Grande do Sul e defende a securitização das dívidas do setor. Ele afirma que tudo isso é necessário para que os agricultores continuem produzindo.
4: Daniel Trisesiak diz que o governo demora a adotar medidas de apoio ao campo, acrescentando que os produtores buscam instrumentos para a recuperação da sua atividade. Ele ressalta ainda a relevância do agronegócio para a geração de emprego, renda e riqueza no estado gaúcho.
3: Sérgio Turra, do PP do Rio Grande do Sul, cobra a aprovação da matéria que trata da securitização das dívidas dos produtores rurais. Na visão do deputado, a medida é essencial para garantir a continuação da atividade agropecuária após sucessivos eventos climáticos.
4: Sérgio Turra também destaca a importância do agronegócio para a economia nacional. O parlamentar afirma que auxiliar os produtores rurais significa preservar empregos, fortalecer a produção de alimentos e estimular o desenvolvimento do país.
2: Economia.
3: Coronel Assis, do PL de Mato Grosso, aponta risco de desequilíbrio nas contas públicas do país. O deputado critica a política econômica do governo federal e atribui o problema ao aumento dos gastos, ao crescimento da dívida pública e à perda de confiança de investidores.
4: Coronel Assis afirma que os juros elevados sufocam a economia, dificultando o crédito para famílias e empresas. Ele alerta que a trajetória das despesas pode levar a um colapso orçamentário a partir de 2027, caso não haja controle fiscal.
3: Luiz Lima, do Novo do Rio de Janeiro, aponta risco de agravamento das contas públicas diante de gastos acima da arrecadação, inflação alta e juros elevados. O parlamentar afirma que a situação compromete a capacidade do governo de controlar a dívida pública.
4: Luiz Lima cita a editorial da mídia que alerta para os perigos do crescimento dos gastos públicos e menciona também levantamento recente sobre medidas que reduzem receitas. Ele assinala que decisões eleitoreiras podem transferir para a população o custo do desequilíbrio orçamentário.
3: Márcio Gerri, do PCdoB do Maranhão, cita pesquisas recentes que indicam o fortalecimento político do governo e o enfraquecimento de parte da oposição. O deputado acredita que esses dados são reflexos da participação de lideranças da direita em denúncias sobre o Banco Master.
4: Benedita da Silva, do PT do Rio de Janeiro, apresentou o projeto que estabelece o PIX como infraestrutura estratégica nacional. A deputada salienta que o sistema de pagamentos instantâneos é uma tecnologia brasileira que ampliou o acesso da população a serviços financeiros.
3: De acordo com Benedita da Silva, a proposta busca garantir a gratuidade do sistema, proteger os dados dos usuários e impedir que o PIX seja utilizado em negociações internacionais. Para ela, cabe ao Congresso proteger políticas públicas que fortaleçam a autonomia econômica do país.
4: Hélder Salomão, do PT do Espírito Santo, questiona a atuação de parlamentares que viajaram foram aos Estados Unidos para tratar de temas ligados à economia brasileira. Ele acredita que a articulação ameaça a soberania nacional por envolver debates sobre o PIX e minerais estratégicos.
3: Helder Salomão exalta o PIX como um patrimônio criado por técnicos do Banco Central com impacto direto no desenvolvimento do país. Ele também associa as novas tarifas dos Estados Unidos contra produtos brasileiros às articulações entre deputados da oposição e autoridades norte-americanas.
2: Turismo.
4: Hildo Rocha, do MDB do Maranhão, celebra o reconhecimento internacional da Praia de Atins, nos Lençóis Maranhenses, eleita a melhor praia do Brasil e a sétima melhor do mundo, no ranking Best Beaches in the World 2025.
3: Na visão de Hildo Rocha, o reconhecimento consolida o potencial turístico do estado, que reúne outras atrações naturais como o Rio Preguiças e o Delta das Américas. Ele aproveita para convidar a população a visitar o Maranhão durante o período dos festejos juninos.
2: 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Saúde.
4: Câmara finaliza a votação de projeto que inclui doenças crônicas na nova carteira de identidade. Vamos saber mais na reportagem de Júlia Lopes.
8: Hipertensão, diabetes, asma e obesidade estão entre as doenças crônicas que mais afetam os brasileiros. Atualmente, 52% da população com 18 anos ou mais já recebeu o diagnóstico de pelo menos uma doença crônica. Diante desse cenário, a Comissão de Constituição e Justiça da Câmara dos Deputados aprovou um projeto de lei que permite incluir, de forma voluntária, informações sobre doenças crônicas na Identificação Civil Nacional, a ICN. A proposta é garantir cuidados especiais no atendimento a essas pessoas. Pelo texto, a inclusão da informação só será feita a pedido do próprio cidadão ou de seu representante legal. Além disso, será necessária a comprovação junto ao órgão estadual competente por meio de um relatório médico com a Classificação Internacional de Doenças, a CID. Para o relator da proposta, deputado Patrus Ananias, do PT de Minas Gerais, o projeto garante que ninguém será obrigado a expor sua condição de saúde, evitando constrangimentos ou qualquer tipo de discriminação. No Brasil e no mundo, as doenças crônicas são consideradas um dos maiores desafios de saúde pública. Elas estão associadas a mortes prematuras, perda de qualidade de vida e também a altos custos para a sociedade e para os sistemas de saúde. Segundo o relator da proposta na Comissão de Saúde, deputado Dr. Francisco, do PT do Piauí, em situações de emergência, a informação sobre uma doença crônica pode fazer toda a diferença no atendimento.
9: E uma vez identificado no seu documento de identificação civil nacional, possibilita, em alguma situação de urgência e emergência, essa pessoa ser percebida a sua situação e isso facilitar os órgãos de saúde, o local onde possa acontecer algum infortúnio e essa pessoa ter as condições de ser acolhida, ser atendida e direcionada para um atendimento mais rápido.
8: Entre 2010 e 2023, o número global de anos de vida saudável perdidos por incapacidade ou morte causada por doenças crônicas não transmissíveis aumentou de 1 bilhão e 450 milhões para 1 bilhão e 800 milhões. As principais responsáveis por esse crescimento foram a cardiopatia isquêmica, o acidente vascular cerebral, o AVC, e o diabetes. Já os transtornos depressivos, de ansiedade e o diabetes apresentaram o crescimento mais acelerado no período. O projeto que permite a inclusão voluntária de doenças crônicas na nova carteira de identidade segue agora para análise no Senado. Da Rádio Câmara de Brasília, Júlia Lopes.
2: Direitos Humanos.
3: Vavá do Avante de Minas Gerais relata a realidade de abandono enfrentada pela comunidade autista em regiões vulneráveis do país. O parlamentar denuncia as barreiras burocráticas impostas pelo INSS, que exige laudos médicos especializados para a concessão do BPC.
4: De acordo com Vavá, a demora nas respostas administrativas gera uma crueldade institucional que sobrecarrega as mães solo. O deputado sugere a criação de centros regionalizados de diagnóstico e tratamento e a implementação de uma política nacional de neurodivergência.
10: Segurança Pública.
3: O Tony de Paula presta homenagem aos policiais militares mortos em confrontos nas comunidades do Rio de Janeiro. Na visão do deputado, as atuais ações de combate ao crime organizado são ineficientes e desgastantes para as forças policiais.
4: O Tony de Paula cobra a formulação de políticas baseadas em inteligência e planejamento estratégico. Ele argumenta que o parlamento e as demais autoridades precisam atuar de forma coordenada para proteger a vida dos agentes que estão na linha de frente do combate ao crime.
3: Delegado Paulo Bilinski, do PL de São Paulo, defende o endurecimento das medidas de combate ao crime organizado. Além disso, o deputado apoia a

0: políticos. Segundo o deputado, é necessário analisar com cautela as motivações que cercam a retomada da discussão dessa pauta.
1: Dandara, do PT de Minas Gerais, repudia a proposta que reduz a maioridade penal no Brasil. A deputada argumenta que o sistema prisional brasileiro possui altos índices de reincidência e funciona como um espaço de fortalecimento de facções criminosas.
0: Para Dandara, o avanço do país depende da ampliação de oportunidades para a juventude e do fortalecimento de legislações protetivas, como a criminalização da misoginia. Ela afirma que o ódio e o preconceito direcionados contra as mulheres são a raiz do feminicídio.
1: Júlio César Ribeiro, do Republicanos do Distrito Federal, defende o equilíbrio nos debates sobre a violência de gênero. O parlamentar reitera seu compromisso com a proteção das mulheres, mas levanta preocupação com a criação de tipos penais de interpretação subjetiva.
0: Júlio César Ribeiro alerta que conceitos amplos de identidade de gênero trazem insegurança jurídica e colocam em risco garantias constitucionais, como as liberdades de expressão e religiosa. No entendimento dele, divergências filosóficas, biológicas ou religiosas não podem ser criminalizadas.
1: Termina agora o jornal Câmara dos Deputados, produzido pela Rádio Câmara, com trabalhos técnicos de Everson Orani e apresentação de Márcio Aquilissardi e José Carlos Andrade. Uma ótima noite para você.
0: Boa noite, a Voz do Brasil volta amanhã.
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4: Cantor Belo mostrou que tem bom humor de sobra ao brincar com as críticas que recebeu após sua performance do hino nacional, ao lado da majestosa Alcione. A dupla, que viralizou nas redes sociais, gerou muitos comentários e Belo decidiu levar tudo na esportiva. Com a leveza de sempre, o pagodeiro fez piada com a situação, provando que não se abala com os haters. Afinal, cantar ao lado da Marrom já é um privilégio. E o que importa é a música e a alegria que eles levam ao público.

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Casalzão. A cantora Isa e seu namorado, o ator João Vitor Silva, vão levar o romance para as telinhas. Os Pombinhos foram confirmados no elenco de um novo filme do Globoplay, prometendo muita química e talento juntos. Os fãs já estão ansiosos para ver a sintonia do casal em cena. Será que o amor da vida real vai transbordar para a ficção? Mal podemos esperar para conferir essa parceria que promete

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a rainha do pop, Madonna, está com a paciência zero para celulares em seus shows. A diva mandou um recado claro para o público: nada de smartphones durante as apresentações, para que todos possam viver a experiência ao máximo. A decisão da cantora gerou um burburinho nas redes sociais, com fãs divididos entre apoiar a iniciativa e reclamar da restrição. Mas uma coisa é certa: quando Madonna fala, o mundo

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6: E cantora Maria Sampaio está de coração novo. Um ano após o fim de seu casamento, a artista revelou que está vivendo um novo romance, mas com muita cautela por conta da filha pequena. A novidade foi compartilhada em um programa de televisão, onde Maria Sampaio contou que está conhecendo alguém e preferindo manter a discrição por enquanto. Desejamos toda a felicidade para a diva nessa nova fase.

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3: E olha só a dúvida do Fernando. Doutor, tenho 16 anos e acho que meu pênis é muito fino. Tenho só 10 centímetros de circunferência e 14 centímetros de tamanho. O que que eu faço? Fernando, a gente precisa lembrar primeiro que homens são diferentes. Ou seja, alguns têm um pênis maior, outros têm um pênis um pouco menor, alguns têm um pênis mais grosso, outros mais fino, e assim por diante. Então esse é o primeiro ponto. Variações são normais. Segundo ponto, com 16 anos, não sei exatamente quando começou o seu desenvolvimento físico, mas se ele começou um pouco mais tarde, você ainda talvez tenha um intervalo de tempo para o seu pênis crescer tanto em tamanho como em espessura. Isso pode acontecer. Então eu acho que essas questões são as mais importantes. Agora, de novo, lembrar que as variações existem e que não é o tamanho ou a espessura que vai fazer a diferença na sua vida sexual e possivelmente na vida sexual da sua parceira também. Então fica tranquilo com isso, espera mais um pouco e se estiver muito encanado, com muita dúvida, procure um urologista para conversar com ele, tá bom? É isso aí, boa sorte. Tem dúvidas? Escreve pra gente no @JairoBauerOficial.
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0: Você está na melhor sintonia com o nosso The Music Coffee Time. A gente vai para o break e daqui a pouco tem mais. Não sai daí.
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4: E olha só a dúvida da Sônia. Doutor, depois que a escola proibiu o uso do celular, achei que meu filho ficou mais focado e concentrado. Mas em casa, ele tem usado muito redes sociais. E eu estou com vontade de proibir. Ele tem 14 anos e parece que alguns países já estão proibindo redes sociais até os 16 anos. É verdade? É verdade sim, né? A gente tem alguns países que já proibiram o uso de redes sociais para menores de 16 anos. A Austrália é um exemplo. Quase 5 milhões de contas de usuários de até 16 anos foram removidas pelas plataformas na Austrália, isso é lei lá. Na Indonésia e na Nova Zelândia existem restrições semelhantes, ou seja, os jovens não podem usar as redes sociais até os 16 anos de idade. Na Malásia, ela vai passar a acontecer em junho. Na Grécia, a partir de janeiro do ano que vem. Além disso, na Europa, outros países como a Dinamarca, a França e o Reino Unido estão estudando medidas nesse sentido. Por mais que alguns adolescentes acabem burlando as regras e acessem as redes sociais, fica um recado claro de que o uso dessas redes sociais está proibido. E isso parece que tem trazido alguns benefícios importantes para os relacionamentos, para a saúde mental e para as emoções dos mais jovens. Tem dúvidas? Escreve pra gente no @ Jairo Bauer Oficial.
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1: Olha a hora, 12h04 aqui na 94.
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0: 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Bom dia.
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0: 94 FM, 12h43. Bom dia.
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0: unida que o celular fosse deixado de lado, o que é difícil nos dias de hoje. Mas só para você ter uma ideia, recentemente a Agência de Saúde Pública da Suécia pediu que os pais deixem os celulares de lado ao passarem tempo com seus filhos. E as novas recomendações da Suécia se baseiam em pesquisas sobre o impacto do uso de telas nas relações pais e filhos, porque não adianta proibir os filhos e os pais continuarem a usar o celular na frente deles. Os especialistas, inclusive, sugerem que se crie dentro de casa algumas zonas livres de telas. Então, por exemplo, na hora de dormir no quarto, na mesa de jantar, enfim, são alguns momentos e alguns locais da casa em que o uso do celular não deveria ser tolerado. Talvez esses limites ajudem a melhorar a relação emocional, afetiva e de atenção mesmo que os pais têm com os filhos e que os filhos têm com os pais.
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1: 94 FM, agora 3:04.
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3: Noventa e quatro FM, agora 3:26.
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7: Bom dia, agora 3h45 aqui na 94.
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0: suspeitas. A primeira delas foi de um homem de 37 anos que chegou da República Democrática do Congo, onde a epidemia está acontecendo, com febre. Foi rapidamente internado, isolado no Hospital Emílio Ribas, em São Paulo. Os exames foram feitos, os testes vieram negativos e ele está em acompanhamento agora por um quadro de meningite. Um outro homem que chegou em Guarulhos e aparentemente foi de ônibus até o Rio de Janeiro. Os contactantes dele também foram isolados. Os resultados dele até agora não foram conclusivos para ebola e os exames laboratoriais confirmaram malária. Então ele teve um quadro de febre, calafrios, o que fez com que ele fosse rapidamente internado. O ebola, diferente da Covid, ele não é transmitido no período de incubação e também não é transmitido por via respiratória. Ele é transmitido durante a fase sintomática, quando a pessoa já apresenta sintomas, e por um contato mais próximo com as secreções dessa pessoa. De acordo com as autoridades, o risco de transmissão aqui no Brasil e na América do Sul é considerado baixo. De qualquer forma, as autoridades estão atentas para quadros de febre de pessoas que estão vindo de países em que há casos de ebola na África.
1: Tem dúvidas? Escreve pra gente no @ Jairo Bauer Oficial.
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1: 4 horas e 5 minutos.
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1: Quatro horas e 22 minutos.
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3: E olha só a dúvida do João Lucas. Doutor, tinha fimose que cobria toda a cabeça e durante 2 meses fiquei puxando cada semana um pouquinho. A pele descia, dando pra ver a cabeça, só que

cabeça. E durante 2 meses fiquei puxando cada semana um pouquinho. A pele descia, dando pra ver a cabeça, só que aparecia a cabeça e voltava pra dentro. Hoje, ela saiu toda e a pele não voltou. Só que parece que tem um excesso de pele logo atrás da cabeça. E agora, o que que eu faço? Tá sensível a pele e tá ficando meio vermelho. Olha só, o que acontece? Você possivelmente tinha algum grau de fimose. Seria importante consultar um urologista para fazer uma avaliação e eventualmente pensar em alguma forma de tratamento. Essas manipulações podem acontecer, eventualmente ele até pode prescrever essas manipulações, muitas vezes feitas com a ajuda de um lubrificante para facilitar um pouquinho essa manobra. Mas no seu caso, parece que a glande saiu e você não está conseguindo colocar ela para dentro de novo, o que pode caracterizar uma situação que a gente chama de parafimose. Então a glande fica presa pelo prepúcio, pelo excesso de pele, e existe uma

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0: 5:32.
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3: Cinco horas e 43 minutos.
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94, 6 horas, 2 minutos, 6 e 2. Bom dia, cidade, bom dia, toda a região. Começando por aqui, mais uma edição do Manhã Sertanejo, o melhor da música sertaneja no seu rádio. Marcando hoje uma super quarta-feira, dia 10 de junho de 2026. E daí, tudo certinho com você? Tudo belezinha? Esperamos que você esteja bem na paz e na graça do nosso Senhor Jesus Cristo. Estamos aqui para fazer uma programação bacana, gostosa para você até às 7 horas da manhã, Manhã Sertaneja no seu rádio. E valendo, claro, sua participação no 3532-6081, o telefone do sucesso, o WhatsApp da 94, para você participar, mandar aquele alô, aquele bom dia, né? Mensagem de texto ou de áudio, lembrando que os áudios têm que ser no máximo 20, 25 segundos para dar tempo de todo mundo participar aqui da nossa.

dia, né? Mensagem de texto ou de áudio, lembrando que os áudios têm que ser no máximo 20, 25 segundos para dar tempo de todo mundo participar aqui da nossa programação e um áudio só por pessoa, tá, gente? 6 horas, 2 minutos, começando muito bem nossa programação. João Mulato e Pardinho, Viola e Luar, a hora certa, 6 e 2, bom dia!

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0: É, 94, 6 horas, 12 minutos, 6 e 12, um ótimo dia cidade, um ótimo dia região. Tonico e Tinoco, menino da porteira, que foi lá especialmente pro amigo Éder Bibiano, lá no Jardim Bela Vista, né, Éder? Um grande abraço, meu querido, obrigado pela companhia, obrigado pela audiência, tá bom? Antes rolou pra você no seu rádio A Viola e a Saudade com Goiânia e Paranaense, e A Viola e Luar com João Mulato e Pardinho, aí abrindo aí o primeiro bloco de músicas sertanejas essa quarta-feira, dia 10 de junho, aqui no Manhã Sertaneja. Valendo, claro, sua participação no 35326081, o telefone do sucesso, o WhatsApp da 94, pra você participar até às 7 horas da manhã. Tem o melhor da música sertaneja no seu rádio com Marcelo Moreira e o Manhã Sertaneja. Intervalo comercial, já já eu volto com muito mais música pra você.
1: 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Bom dia, querido ouvinte. Obrigado pela sua companhia. Já já, mais sucessos.

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94, 6 horas, 14 minutos, 6 e 14. Esse é o programa Manhã Sertaneja, o melhor da música sertaneja no seu rádio até às 7. Tem Marcelo Moreira na sua companhia, eu na sua companhia e você na minha companhia, hein? Essa do ano de 1986, dos Meninos Passarinhos, a dupla Coração do Brasil, Chitão e Xororó. A hora certa, 6 e 15, não perca o horário do busão, 6 e 15, bom dia! Bom dia!

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6:21, 6:21, Zezé de Camargo e Luciano na programação do ano de 1991, a última vez, hein? 6:21, esse é o programa Manhã Sertaneja, o melhor da música sertaneja no seu rádio até às 7 horas da manhã. Tem Marcelo Moreira juntinho com você, rapaz. Agora tem Eric e Henrique na programação, a música Pele de Maçã, essa é linda demais, hein? Daqui a pouquinho eu volto pra atender a galera que tá curtindo aí, participando da nossa programação Manhã Sertaneja, o melhor da música no seu sertaneja no seu rádio. Bom dia!

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0: 94, 6 horas 29 minutos, 6h29. Seguirei meu caminho. Durval e o saudoso Davi na programação, o melhor da música sertaneja no seu rádio até as 9, até as 9 não, até as 7 horas da manhã. Tem Marcelo Moreira juntinho com você, aproveitando e mandando um abraço pro Paulo, que já mandou a sua oração da manhã de quarta-feira, dia 10 de junho, pra gente. Grande abraço, Paulo, obrigado pela participação, meu querido. Tem aqui também participando da nossa programação um grande amigo Wagner Antônio, na cidade de Ponta Grossa, no Paraná, vai falar com a gente. Bom dia, Wagner.
1: Bom dia, Marcelo, bom dia a todos os ouvintes do Manhã Sertaneja. Passando aí para registrar audiência, como de costume, e desejar a todos um forte abraço, uma ótima quarta-feira, uma quarta-feira abençoada, cheia de paz, saúde a todos, beleza, Marcelo?
0: Tá certo.
1: Um beijo pra minha mãe lá no bairro da Santa Cruz, tamo junto, tamo ligado, meu amigo.
0: Tá certo, grande abraço, Wagner, uma quarta-feira abençoada pra você e pra sua mamãe que mora lá em Santa Cruz dos Lopes, a Dona Tereza. Oi, Dona Tereza, bom dia, Dona Tereza, obrigado pelo carinho, obrigado pela companhia sempre com a gente. Tá certo, tem mais pessoas participando aqui. A Vera Lúcia, lá de Telêmaco Borba. Um grande abraço, um ótimo dia pra você, Vera. Obrigado por estar curtindo a nossa programação. O Paulo César já mandou seu bom dia pra gente, né, Paulo? Um grande abraço, obrigado pelo carinho. A Lucimara Guiar vai falar com a gente. Oi, Lucimara, bom dia.
2: Bom dia, Marcelinho Moreiras. Sou a Mara. Coloca uma música aí pra mim, eu vi bem bonito. As andorinhas voltaram. Manda um abraço aqui na Policeia, tá bom?
0: Tá certo.
2: Fique com Deus, Deus abençoe o seu
0: grande
2: dia.
0: Grande abraço a todos os amigos queridos aí do Jardim Pauliceia, sempre curtindo a nossa programação. Adelinda da Vila Beca vai falar com a gente através de áudio. Oi, Adelinda, bom dia.
3: Bom dia, Marcelinho, tudo bem com você, Marcelinho?
0: Tudo certinho.
3: Tudo local pro xixi, não sustenta não.
0: Que é a música gaúcha.
3: Até sexta-feira, sabe? Deus quiser. Tá bom. Tchau, tchau, Deus.
0: Grande abraço, obrigado pelo carinho. Antônio Buxinal participando da programação, pediu a música de Mocoque Paraíso, O Céu Chorou Por Mim. Vai para todos que estão ligadinhos no Manhã Sertaneja. Abraços, Antônio Buxinal também sempre participando da nossa programação. A Maria Aparecida da Fazenda Montanha já mandou seu áudio pra gente. Daqui a pouquinho a gente rola para vocês aí, tá certo? A gente vai rapidinho para um breve intervalo comercial. Já já eu tô de volta, não sai daí não, é só um cafezinho aí.
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94, 6:34. Não perca o horário do busão, 6:34. Esse é o programa Amanhã Sertanejo, o melhor da música sertaneja no seu rádio até às 7. Muita moda boa pra você. 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Essa aqui do ano de 1988, pra gente recordar, pra gente matar saudades de Val e Renan, a música Nossa Canção. 6:35, a hora certa, hein?

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1: Bom dia!

0: Que coisa.
1: 94, 6 horas 42 minutos. As mais românticas do seu rádio. Toca aqui no Manhã Sertaneja com Marcelo Moreira até as 7 horas da manhã. Muita moda boa pra você, hein? Valendo ainda 35326081, a sua participação, hein?
0: Que coisa linda.
1: Esse é o programa Manhã Sertaneja e essa música de César Augusto e César Rossini, César e César, Quando se Chora de Amor. Tem mais música no seu rádio, agora tem trio Parada Dura, as Andorinhas. A hora certa, 6h43, não perca o horário do busão, hein? 6h43. Um clássico da música sertaneja no seu rádio.

0: É 94, 6 horas 45 minutos, 6h45. O programa Manhã Sertaneja, o melhor da música sertaneja no seu rádio. Quem vai falar com a gente agora através de áudio, a nossa grande amiga e ouvinte de todas as programações aí, a Maria Aparecida da Fazenda Montanha. Bom dia, Maria!
1: Meu grande garoto, amigo Marcelinho Moreira.
0: Tudo certinho?
1: Coxa o aço numa bruta aí pra nós, Marcelinho. Maria Aparecida da Fazenda Montanha. Gostaria de oferecer para Josimar e Matheus, indo para os meus pais, Gomesinho e José, no bairro da Bela Vista, todos a minha família, meus amigos Netinho Rolando, Antônio e Maria, mestre de Posto Grosso, Sul e Alisson Lindo, na Cátia Ramos, e família, e ainda para meu querido grande moleque, amigo aqui da Fazenda Primavera, ele e João. Coxa uma bruta aí pra nós, entendeu? Pegue do começo, pé no estribo, ponta de paleta e simbora trabalhar, beijo.
0: Tá certo, um grande abraço, uma ótima quarta-feira abençoada pra você, tá, Maria? Um grande abraço também pro Alex Leiteiro e também pro João Paulo, rapaziada, mantendo a tradição da entrega do leite na cidade. Um grande abraço a esses dois amigos queridos que a gente tem também aí, o Alex e o João Paulo. Confirmando a audiência também aqui na nossa programação, diretamente do Jardim São Pedro Origome, grande amigo e ouvinte também de todas as programações, Bejair de Oliveira, que vai falar com a gente agora, o Lico lá do Licos Burger, o armazém supermercado Fricaneco. Oi, Lico, bom dia.
2: Bom dia, Marcelinho.
0: Tudo certinho, Lico?
2: Manda um alô pra nós aí. Tá bom? Manda um abraço pra todos nós aqui do Frei Caneca e pra toda a nossa região aí que tá escutando 94 e o topo do teu programa.
0: Olha só.
2: Deus abençoe a todos aí. Um ótimo abraço. Tchau, tchau.
0: Tá certo, uma ótima quarta-feira abençoada pra você, tá, Lico? E também confirmando a audiência aqui na nossa programação, Inês Mendes, lá do bairro do Cerrado, grande abraço, uma ótima quarta-feira. Também no centro da cidade, a Dona Sueli. Oi, Dona Sueli, um grande abraço, obrigado pelo carinho, obrigado pela

0: companhia, e também aqui na Vila Sinhá, sempre curtindo a nossa programação, a dona Maria Antônia, o Luiz Celso, ô Luizão, bom dia, Luizão! Também o Tico, a Sueli, a Catarina, todos a família, um grande abraço, que Deus abençoe grandemente a vida de todos vocês aí, tá bom? Eu vou para um breve intervalo comercial, já já eu tô de volta com muito mais música para você.
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É, 94, 6 horas 51 minutos, 6h51. 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Gente, um beijo no coração de todos, fiquem com Deus, obrigado pela maravilhosa audiência, que o Papai do Céu abençoe a cada um de vocês, obrigado pelas participações aí, você que ouviu e não participou também, Deus abençoe grandemente sua vida. Eu tô de volta na próxima sexta-feira então com mais uma edição do Manhã Sertaneja no seu rádio. Na sequência da programação 94 tem aí o pessoal do o programa Oração do Trabalhador para o seu deleite espiritual, e comandando a mesa técnica aqui na técnica central, sempre ele, Marcos Maza, o comandante. O homem do cafezinho caprichado, hein? Beijo no coração de todos, fiquem com Deus e até sexta, se Deus quiser. Tchau, tchau.

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1: 7 horas e 4 minutos.

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Está no ar mais um amanhã, o programa Oração do Trabalhador. Esse programa que foi feito pra você e por você. Muito bom dia, meu parceiro Marcos Maza. Eita, esse é nosso parceirão, muito bom dia, irmão Valdeci. Muito bom dia para você, ouvintes aí, através da página do Facebook. Muito bom dia para você que nos ouve aí, através aí do, né, das redes sociais. Para você que nos ouve aí, através aí do rádio, do seu carro, do seu caminhão. Para você que está aí, como diz nosso pastor, trafegando pela cidade aí, na circular, circulando nossa cidade. Muito bom dia para você que nos ouve. Que Deus abençoe cada um de vocês que estão ligadinho, estão aí sintonizado na 94FM. É o que eu desejo para vocês nesta manhã maravilhosa de quarta-feira. Que dia que é hoje, vou dizer? Tô perdido, dia 10, né? Eita, amanhã, ó, rapaz, amanhã começa a Copa, né? Maravilha, eita, amanhã é Copa já, rapaz, hoje dia 10, amanhã já é dia 11, que maravilha, né, amanhã já tem jogo pra nós assistir, amanhã é feriado pra mim, cara, amanhã é feriado pra mim, eita, maravilha, né, irmãos, que Deus abençoe, né, essa quarta-feira maravilhosa, né, Deus abençoe aí a todos que estão nos ouvindo aí, né, no, como eu disse, no carro, no caminhão aí, você que está trafegando pelas pistas aí, em viagem aí, está ligadinho conosco aí, nos ouvindo através do rádio aí do seu caminhão. Que Deus abençoe, que vocês possam fazer uma ótima viagem, que Deus guarde os nossos caminhoneiros, né? Meu sobrinho lá, o Bruno, lá da Facim, com certeza, né? Sempre nos ouve, falou pra mim que tá sempre ouvindo nós. O meu abraço pra você, que Deus abençoe cada dia mais. Não somente ele, né? Mas a todos os caminhoneiros que estão aí na peleia aí, né? Deus abençoe a vida de vocês, graças a vocês aí, né? Chega, né, sobre a nossa mesa o pão de cada dia, que Deus abençoe, né? Derrame chuva de bênçãos sobre a vida dos caminhoneiros. É uma vida meio, é difícil, né? Muitos caminhoneiros vivem alguns dias fora de casa, né? Alguns dias longe da família. Mas que Deus possa estar abençoando e guardando vocês em nome de Jesus. Meu muito bom dia aí pros nossos pastores ali, ó, tão ligadinho ali, a pastora mandou ali, ó, tô ouvindo tudo que vocês estão falando aí, eita, pastora, e tá, eu ainda bem que não escapou, rapaz, nada demais aqui, senão a pastora já deixa nós de banco, né, Vanci, eita, cuidado com o que você fala, Vanci, que tem que tomar cuidado, a pastora tá de ouvido ali, rapaz, a pastora e o pastor ali, rachando o bico da risada. Muito bom dia pra vocês, meus pastores, que Deus abençoe vocês, a minha irmã também, ó, Janete Andrade, eita, Deus abençoe, minha irmã, com chuvas de bênção, faça uma jantinha aí, chama nós aí, você não chamou nós mais pra jantar, irmã, tô com saudade da sua comida, rapaz, chama nós. Deus abençoe os ouvintes aí, a Gisele ali também, ali, ligadinha, o Éder Bibiano, não pode esquecer, a outra irmã minha entrou ali, a Claudete Andrade, outra irmã, eita, rapaz, se todas as irmãs me entrar na live ali, velho, e eu começar a comentar todas ali, velho, nosso horário já era. Eita, então as 10 irmãs, rapaz, maravilha. Todas as bênçãos de Deus na minha vida, né? Deus abençoe as minhas irmãs aí. Com certeza também a outra irmã, minha Neia, também sempre nos ouve. Meu abraço aí pra Neia Andrade também. Todas grandes, vou dizer, tudo 1,5 metro de altura. Eita, maravilha. Todos, né, todas as minhas irmãs são bênçãos de Deus aí. Deus abençoe vocês, minhas irmãs, poderosamente, em nome de Jesus. Um abraço pra minha mãezinha também, a dona Joana lá. Com certeza, às vezes ela nos ouve lá, fica meu abraço aqui. E essa semana tem que ir lá tomar um cafezinho com ela, rapaz. É de lei tomar um cafezinho com a mamãe. Mandar um abraço também aqui para todos os irmãos, né, das padarias, como a gente sempre faz aqui, né? Padaria lá do Tato, a padaria do Preto, onde os irmãos sempre estão nos ouvindo ligadinho conosco lá. Um abraço também para os irmãos da padaria.

0: Panificadora, Alvorada, o irmão Luiz Fernando e a irmã Ana Paula também. Que Deus abençoe vocês, meus irmãos, em nome de Jesus. O irmão lá da Santa Terezinha, da padaria da Santa Terezinha, Deus abençoe você, meu irmão, poderosamente, em nome de Jesus. Quero também mandar um abraço aqui para os nossos irmãos lá da 13, da primeira igreja, né? Do Evangelho Quadrangular. Nossos irmãos queridos que sempre nos ouvem. Tomei um cafezinho com eles semana passada lá na padaria do Tato. Eles me disseram que sempre nos ouvem na manhã, que estão levando seus filhos para a escola. Nossa irmã Jennifer e nosso irmão Tiago, melhor vendedor de carro da região. E a nossa irmã Jennifer, a melhor cabeleireira da cidade e região. Deus abençoe vocês poderosamente em nome de Jesus. Abraço também aqui, rapaz. Semana passada era para mim ter mandado um abraço pro irmão Isaías, lá do condomínio do Vale do Itararé, lá. Um cliente, rapaz, que Deus, né, tem colocado na minha vida aí, rapaz, como benção. Que Deus te abençoe, meu irmão, você e sua família, poderosamente, em nome de Jesus. Muito obrigado por, né, por ter sido instrumento de Deus na minha vida. Eu louvo ao Senhor por todos os clientes que eu tenho, cara, que a maioria dos clientes já não são clientes, são amigos, né, que Deus me deu. Então louvo ao Senhor pela sua vida e pela sua família, que Deus derrame chuva de bênçãos sobre a sua vida. Deus prospere a sua vida, meu querido, em nome de Jesus. Meu abraço também aqui para o meu amiguinho, meu parceiro, meu irmãozinho, Tatuzinho ali, rapaz. Esse é parceirinho nosso, ele e a mãezinha dele com certeza estão lá ligadinho na 94FM.3, só ouvindo a programação A Oração do Trabalhador. Fica aqui meu abraço para você e sua mãezinha, meu irmão. Deus abençoe vocês aí poderosamente, nosso parceirinho Tatuzinho, Júlio César. Deus abençoe você, meu querido. Para quem mais nós vamos mandar um abraço aqui, Valdeci? Tem que marcar, rapaz. Eu tenho que fazer uma agendinha para mim também, que nem o Valdeci faz aí, ó. Tem que anotar, senão você esquece, rapaz. Porque aqui o negócio é... Aqui o negócio é tora, né, você? Se você não marcar, você esquece tudo, rapaz. Um abraço também aqui para todos os bairros, né? A Gi, que já entrou ali, ó, do bairro do Cerrado. Fica aqui meu abraço para você, pro nosso irmão José, seu esposo, o Joca. Com certeza você já levou ele para a escola, está aí na peleia, na correria, fazendo as suas entregas do leite, né, Gi? Deus abençoe você poderosamente. Mais os irmãos que estão nos ouvindo lá no bairro do Cerrado. Fica aqui nosso abraço. Nosso muito bom dia para vocês aí, que Deus possa derramar chuva de bênçãos sobre a vida de vocês, sobre a vida da família de todos vocês, em nome de Jesus. Lá no bairro do Saltinho, nosso irmão Pedro, nosso irmão João, que Deus abençoe vocês e sua família aí poderosamente, em nome de Jesus. Bairro Santa Cruz, né? Pedra Branca, onde os bairros vizinhos estiver nos ouvindo aí, que Deus possa estar abençoando, né? Bairro do Erval, né? Lá no Agrovila, nosso irmão Léo e sua família sempre nos ouve lá. Domingo Léo estava lá conosco no templo, rede, lá tomando e participando da ceia do Senhor, né? Comendo do corpo e bebendo do sangue de Cristo, né? Isso é muito maravilhoso, porque isso nos fortalece, né, irmãos? A ceia do Senhor é algo que Deus preparou para que nós possamos estar nos fortalecendo dia após dia. Louva ao Senhor pela vida do Léo e sua família, que estão ligadinho conosco sempre, nos ouvindo. Deus abençoe vocês poderosamente, em nome de Jesus. Deus abençoe também meu amigo, meu parceiro, meu irmão de fé lá da Assembleia, meu parceirão, rapaz, Alex Leiteiro. Esse também, com certeza, está aí na peleia, né? Entregando leite aí, levando leite sobre a mesa aí do cidadão aí, né? Que Deus possa estar te abençoando, meu irmão, poderosamente, você e sua família, em nome de Jesus. Reloginho marca 7 horas, mais 14 minutos, mais 25 segundos. Aqui o horário não para, rapaz. Aqui não é fila do SUS, não. Aqui o negócio anda, rapaz. Eita maravilha. Deus abençoe. Irmão Valdeci, fala conosco aí. Fala pra nós aí, quem que está nos ouvindo através das páginas do Facebook, aí através do WhatsApp. Tá, como diz o pastor, pra pastora, tá com a língua coçando querendo falar aqui, vou dizer.
1: Bom dia, irmãos, paz, irmãos, dia 10 de junho, quarta-feira maravilhosa, né, China? Agradecer a Deus por essa quarta-feira maravilhosa aí, como diz a pastora, dia de boleto. Hoje é dia 10, hoje vence tudo, né, pastora? Pastora, um abraço para a pastora, paz para a pastora Fabiane e para o pastor Valdecir. Através do WhatsApp 3532-6081, através do Facebook Oração do Trabalhador, nós vamos mandando aqui um abraço e a paz para todos nossos os irmãos que nos acompanham nesse dia maravilhoso aí. O Ed Bala, é o primeiro a entrar aqui, o Ed Bala, irmão, nos ajuda muito na igreja lá. Éder Bibiano, aquele abraço, Éder. Pra Gisele, já famosa lá do Cerrado, né? Ela manda assim, China, bom dia com muita alegria. Isso, Gisele. Dijair Fadini, Janete Andrade. Vou mandar um abraço aqui também, China, para o meu cunhado lá, o Celso e a Mara. Eles pediram um abraço e paz para eles lá, que continue conosco lá na Rede Church. Mandar um abraço pro meu amigo Luiz Soares Júnior, que tá na escuta lá, está assistindo o programa lá de Sangés. Deve estar indo, tá pegando estrada para trabalhar. Ele trabalha numa madeireira lá em Sangés, China. Para o Hermes Delanhol, com a Ana. O Hermes está pedindo um abraço e uma paz para sua mamãe, Dona Esdras. Aí, Dona Esdras, aquele abraço apertado, como diz o pastor, de quebrar a costela para a senhora aí. Adelinda Lucimara Aguiar, quero mandar também aqui um abraço, uma paz aqui, que Deus abençoe ele nas estradas, o meu amigo Simeão, caminhoneiro, China, ontem mesmo ele estava em Sorocaba, daqui a pouco ele manda que está lá pro sul afora, roda o país aí. Gabriel Chanel, nosso abraço Chanel também, pega estrada aí. Albuba, o Denis, da Mac Peças, está indo trabalhar, semana passada falou que estava na escuta lá. Ariel, lá de Itatinga, a nossa 94 chegando em outras cidades na região aí. Ao Fernando de Purpurina, China, mandando aquele abraço para eles. Aos meus sobrinhos lá, Matheus, Sabrina e Raíssa. Vou mandar um abraço, uma paz que eu não posso esquecer, já está assistindo ali, China. Para minha esposa Andréia, professora do Redensino. Lembrando que amanhã nós temos Redensino. Às 19 horas nós temos a oração todo dia e às 20 horas a Rede Ensino com a professora Andréia. Ela pediu um abraço, Andréia, lá para a escola Juraci, está indo para o trabalho também. Ela com a Ana Ribas, mandar paz para a Ana Ribas, para o João Antônio, né, o seu esposo aí, o famoso Cateto lá da Fazenda Ponte Alto, que está na escuta. Você tem o Tatu e eu tenho o Cateto aqui para mandar abraço, China. A Vanessa Borges e o Danilo também, aquele abraço, aquela paz. Claudete Andrade, aí ó, mais uma parente do China aí, ó. Bejair Oliveira, aquele abraço, Bejair. Licos Burgues, o nosso abraço. Wagner Wesley, através do WhatsApp. Maria Aparecida, lá da Fazenda Montanha, até eu pedi pra ela aqui, ó. Na onde que é essa fazenda, China? Ela colocou aqui, ó, Bairrinho. Mandou aqui a localização, Bairrinho, China, ó. Aquele abraço, Maria Aparecida. Uma maravilhosa quarta-feira aí. Marcinho Guerreiro, Inês do bairro do Cerrado. E não esquecendo dos irmãos que estão fazendo aniversário. Ontem foi aniversário do nosso irmão Josiel Ponciano, né? Josiel aí do ar-condicionado aí. Aquele abraço, Josiel. Que Deus te ilumine, né? E nos conduza nessa nova jornada aí, nessa nova flor do jardim, que a gente costuma dizer, colheu mais uma flor, né? Pro Cristiano, hoje é aniversário do Cristiano Dias, o Tianão, nós costumamos chamar ele de Tianão, que Deus abençoe, né? Ele, o menino lá do Forte Pallets, tá bom? Mais algum abraço aí, China?
0: Oxe, acho que os abraços aqui, né? Já deu, né? Marcação do abraço aqui. Vamos, dá tempo de tocar? Vamos tocar o parabéns então pro nosso irmão Josiel e o nosso irmão Cristiano, né? Conhecido como Tianão. Fica aí nossos parabéns pra vocês aí, meus irmãos.

Parabéns aí, meus queridos. Ô, Josiel, se sobrou um pedacinho de bolo, irmão, guarda pra mim aí. Como diz o pastor, bolo com picanha. Eita, maravilha. Vamos tocar o louvor, Marco? Vamos tocar um louvor aqui, em seguida vamos estar fazendo a nossa oração aí, em nome de Jesus.

Maravilha, irmãos, grandes coisas o Senhor tem preparado para mim e para você. A palavra do Senhor em Hebreus capítulo 11 vai nos falar a respeito da fé. Fé é uma coisa, né, que agrada muito o coração do Senhor. E eu tenho certeza que você que está nos ouvindo nesta manhã tem fé no seu coração. Senão você nem estaria ouvindo a programação, não é verdade? Então você tem fé no seu coração. Como eu sempre digo, não sei qual é a sua necessidade, não sei o que você precisa, o que você almeja do Senhor. Mas de uma coisa eu tenho certeza, que esse Deus maravilhoso, esse Deus que nós servimos, esse Deus que nós cantamos louvores a Ele, Ele é poderoso.

0: certeza que esse Deus maravilhoso, esse Deus que nós servimos, esse Deus que nós cantamos louvores a Ele, Ele é poderoso, Ele é grande, Ele é maravilhoso e Ele pode fazer muito mais além do que pedimos ou pensamos ou imaginamos, porque esse Deus é um Deus de coisas grandes. Esse Deus é um Deus que está com os seus ouvidos atentos ao nosso clamor e à nossa oração. Quem sabe você está passando situações difíceis, dias difíceis, dias de lutas que você está enfrentando. Mas como eu sempre digo, Deus sempre estará contigo nas suas pelejas. Deus sempre estará com você, qual seja o tamanho da sua guerra, qual seja o tamanho dos seus problemas, das suas dificuldades. Maior é esse Deus que nós anunciamos. Maior é esse Deus que é poderoso, que é digno, que é santo. Ele pode fazer muito mais. Ele pode restaurar, Ele pode restituir as suas forças. Quem sabe você está se sentindo fraco nesta manhã. Mas eu te digo nesta manhã, seja forte e corajoso. Não temas, porque o Senhor é contigo, por onde quer que andares, em nome de Jesus. Fica aqui essa palavra no seu coração nesta manhã. Vamos estar fazendo agora um momento de oração, né? Aqui o relógio não para, 7 horas e mais 23 minutos. Faça como de costume, coloque aí sobre o seu rádio, aí seu copo com água, a chave do carro, né? Chave do seu estabelecimento, do seu comércio, né? Coloque aí uma peça de roupa. Faça aí conforme a sua fé, faça aí conforme você deseja no teu coração e tenha certeza que os ouvidos do Senhor se inclinam para ouvir nossa oração nesta manhã, em nome de Jesus. Oremos ao Senhor. Senhor Deus e Pai, em nome do Senhor Jesus, Pai. Eu entro na tua presença nesta manhã através dessa emissora 94 FM que tem sido bênçãos nas nossas vidas, bênçãos para muitos ouvintes, ó Pai. Meu Deus, eu oro, Pai, e louvo ao Senhor, Pai, que o Senhor possa nesta manhã estar achando vários corações, ó Pai, grato ao Senhor. Meu Deus, principalmente pelo dia, Pai. Por este dia, Senhor meu Deus, nós louvamos ao Senhor. Deus, eu oro junto com esta pessoa, Senhor meu Deus, que está do outro lado, Pai. Que está ali ligadinho, Pai. Está ali com os ouvidos atentos, ouvindo, Pai. Quem sabe essa pessoa está esperando uma resposta do Senhor nesta manhã. E nós sabemos que o Senhor é um Deus de coisas grandes, o Senhor é o Deus, ó Pai, que tudo vê, o Senhor é o Deus, ó Pai, que está atento a tudo, Senhor meu Deus, o Senhor está vendo a vida dessa pessoa, o Senhor está vendo o que ela está passando, o que ela está enfrentando, Pai. Deus, dá força para essa pessoa em nome de Jesus, ó Pai. Dá, Senhor meu Deus, sabedoria, entendimento, Pai maravilhoso, para que ela possa estar, Senhor meu Deus, alcançando, Pai, aquilo, Senhor meu Deus, que é o melhor para ela em nome de Jesus. Eu te peço nesta manhã e glorifico e exalto ao Senhor, ó Pai, em nome de Jesus, e já te agradeço, porque mais uma vez o Senhor ouviu a nossa oração. Muito obrigado, Senhor meu Deus, em nome de Jesus. Amém. E amém. Glória a Deus, chegamos em mais um final, né, do programa Oração do Trabalhador. Amanhã estaremos aqui novamente com nossos pastores, o pastor Valdeci e a pastora Fabiana, no mesmo horário, às 7 da manhã. Meu abraço aqui pro meu irmão Silvinho, que entrou depois aqui, né, em nome de Jesus. Está lá na peleia, lá no caminhãozinho. Deus abençoe, Silvio, você e sua família, em nome de Jesus. Fica aqui meu abraço e minha gratidão a todos que nos ouviram através da página do Facebook, participaram conosco através do WhatsApp da rádio. Fica aqui minha eterna gratidão a vocês, em nome de Jesus. Deus abençoe vocês. Manda um abraço aí, Valdeci.
1: Chegamos ao fim, né, China? Mais uma oração do trabalhador, graças a Deus. Para o Fernando pediu para pôr o seu nome no caderno de oração, já está seu nome no caderno de oração, Fernando. Igual o China reforçando aqui, né, para um abraço e a paz para o nosso amigo Silvinho, que já está na boleia, né, para sua esposa, para a Michele, né, estava maravilhosa a mesa da ceia de domingo, Michele, parabéns, tudo. Jesus Cristo continue dando esse dom para você e nós somos privilegiados da Rede Church de ter você, nossa colaboradora lá. Para toda a equipe de diaconato da Rede Church, tá bom? Entrou aqui também a irmã Rosana. Abraço, Rosana. Uma ótima quarta-feira a todos. Amanhã nós estaremos nesse mesmo horário, China.
0: Isso aí, irmãos. Deus abençoe vocês e até amanhã. E viva Cristo, nosso Senhor.
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5: A hora certa. Agora são 7 horas e 38 minutos.
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E como prefixo musical do saudoso Zé Bétio, estamos chegando com mais uma edição do Isso é Brasil. No seu começo de manhã de quarta-feira, meiuca da semana de novo, hein? 10 de junho de 2020, hein? Estaremos completando hoje 161 dias do ano. Faltando tão somente 204 para 2027. A lua, fala aí qual é a lua. A lua é a lua minguante. De junho é dia do... Você gosta, Diana? Gostoso com frio. Agora é quentinho, né? Hoje é dia do chá gelado. Olha. Nossa saudação aos alcoólicos anônimos. Hoje também é dia dela, caneta esferográfica. Dia da imigração portuguesa. Abraço muito especial você que está aniversariando nesta quarta-feira, 10 de junho, hein? Parabéns a todos os aniversariantes desta data. O nosso desejo é de muitas e muitas felicidades. A frase do dia do grande pensador Carl Jung fala assim, ó: no fundo de cada erro existe uma grande verdade esperando para ser descoberta, verdade. Aí, tudo bem com vocês? Já são 7 horas e 40 minutos, então estamos chegando com mais uma edição do Isso é Brasil. A produção, a apresentação, a seleção musical a caminho dos 36 anos. É, daqui um mês, 36 anos e Isto é Brasil no ar. Produção, apresentação, seleção musical de Vicente de Moraes e a direção geral, Bira Fadel.

A cada momento, a cada instante. Bom dia, trabalho que dignifica o homem. Bom dia, fé, que sem ela nada, nada acontece em nossas vidas. Bom dia, coragem. Sem você, coragem, não saímos da cama todos os dias. Bom dia, alegria que transforma nossas vidas. Bom dia, família, alicerce de tudo. Bom dia, os meus amigos e amigas de todas as horas. Bom dia, Deus, o grande arquiteto do universo. Razão de nossa existência, criador do céu, criador da terra. E obrigado, Senhor, pelo dia de hoje, por esta quarta-feira. Pelos meus filhos, minha nora, meus netos, minha família. Obrigado pelos meus amigos e amigas e ouvintes. Mas acima de tudo, obrigado pela tua presença em nossas vidas, Senhor. Obrigado.

0: Doutores Menotes, o César e o Fabiano abrindo mais uma edição do Isto é Brasil. Com fim de noite.
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0: Agora faltando 13 para as 8.
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0: Ora, se não tem, são 7 horas e 49 minutos, virando para 7h50. Ferro a brasa no Coque Paraíso.
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0: Faltando 7 para as 8. Encerrando já a primeira parte do Isso é Brasil. Com Tião Carreiro e Pardinho. Estrela de Ouro.
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3: Hora certa, agora são 8 horas e 3 minutos, 8 e 13 é a hora oficial do Brasil. É aí mais uma tradicional festa em louvor a São João. Com o lema desse ano, eis o Cordeiro de Deus, esperança e paz para nosso tempo. A festança de São João começa no dia 21, domingo, com um sensacional almoço, com a renda, parte da renda em prol do VIC, nossa cidade. Canto da Terra, Claudinho e Paulo Pipoca vão animar aí o almoço de domingo, dia 21, na festa de São João Batista. Isso no domingo, na hora do almoço, né? 5 da tarde tem a Santa Missa. Isso no domingo, dia 21, após show com o Tia Louco. Já na segunda-feira, dia 22, tem a Santa Missa às 7h30 da noite. Após a Santa Missa, tem show com o Puro Malte. Na terça-feira, dia 23, Santa Missa da Vigília às 19h30. Após a missa, na terça-feira, dia 23, show com João Paulo. E para finalizar, mais muito bem, mais uma festança de São João Batista esse ano. Dia 24, dia de São João, tem a Santa Missa às 7h30 da noite, com a tradicional bênção do mel, bênção do Santíssimo Sacramento. Logo após a Santa Missa, tem show com o grupo Fluxo Sagrado. Tudo isso acontecendo na festa em louvor a São João Batista. Dias 21, 22, 23 e 24 agora. Não percam, hein? Sensacional! Gente que se liga na gente, mandar um alô para a Dona Tuca lá na Vila Novo Horizonte. A Tuca e a Miriam, estamos sempre na sintonia. Fazendo a segurança de nossa cidade também, nosso abraço para a nossa GCM. Alô, Rivas! Rivas está lá firme lá na viatura e curtindo a nossa programação. Também o Gatti, né?

0: abrindo a parte 2 do Isso é Brasil, com os irmãos César e Paulinho. Você é tudo que pedi pra Deus.
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0: 8:12, endereço da felicidade, Trio Parada Dura.
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1: Hora certa, são 8 horas e 21 minutos, é a hora oficial do Brasil, 8h21. Norte do Paraná em peso, em nossa sintonia, obrigado pela audiência. Na cidade de Joaquim Távora, sempre curtindo a nossa programação, tá lá o Manuel Carlos. Alô, Manuel Carlos. Obrigado aí pela audiência. Também aqui na cidade, o Cício do Ó. Ele pede música, não ouve errado, depois ele fala, não vem você mandar um alô pra mim? Liga o rádio aí, o Cício.
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Hora certa, agora são 8 horas e 34 minutos. É a hora oficial do Brasil. Vai Brasil, né? O César Roller na sintonia. Obrigado aí pela audiência. Também a Maria Aparecida da Fazenda Montanha. Moçada lá sempre curtindo a nossa programação.

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1: Mas já, que é isso, nem bem cheguei, nem bem sentei, nem bem esquentei lugar. 8:50, hora oficial do Brasil. Nosso bom dia lá pra Delina Monticelli. Alô, Delina! Sempre na sintonia. Obrigado a você que esteve com Vicente de Moraes por mais esta edição do Isto é Brasil. Foi a edição desta quarta-feira, 10 de junho de 2026. Nosso próximo encontro já fica marcado para amanhã. Olha, já quinta-feira de novo, hein? Estaremos chegando 7:30, logo após os pastores Valdecir e Fabiane, com mais uma edição do Isto é Brasil. Você mudou demais. Zezé de Camargo e Luciano já rodando. Chitão, Chororó. Vamos encerrar o Isto é Brasil com Confidências. Ótima quarta, fique com Deus. Até amanhã, até hoje.

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4: Bibi.
3: Bom dia.
4: Oi, mas é bom dia, mas é bom dia, bom dia.
5: Olá, tudo bem? Bom dia. Salve, salve. Ótima quarta-feira. Por aqui tem mais ao vivo. Aderente ao seu rádio com três fitas adesivas. Gruda e não desgruda. Tá super a fim de participar com a gente? Não pega o telefone. E entre em contato com a nossa produção através do 15-3532-6081. Peça sua música, mande pra quem você quiser, tá bom? 10 de junho de 2026. Nossa, o tempo passa, o tempo voa. Aniversariante, parabéns, felicidades, tudo de bom. Que essa data se repita por muitos e muitos anos de vida. Uma ótima e maravilhosa manhã pra você. Bom dia! Hora de música nova!

Muito bem, cidade 98, Geninho e Mariana Fagundes, peão todo tatuado. Antes na fila teve mais uma, Gustavo Lima, transa pendente. E aí, tá tudo bem com você? Então pega o telefone e entre em contato com a nossa produção através do 15-3532-6081. Peça sua música preferida, mande pra quem você quiser, tá bom? A gente segue por aqui caminhando ao ano de 1986. Algo que ficou lá no passado, nossa, que coisa, hein? Algo que ficou lá no passado de volta presente pra você. Tá na

0: Muito bem, Madonna, Live to Tell, marcando presença aqui no Show da Manhã. Bom, é o seguinte, essa música aí é do ano de 1986. Agora vamos agora para nossa famosa matemática. Sobe um lá em cima, escorrega outro aqui embaixo, já se vão 86 para 2026, já se vão 40 anos, né? Nossa, que coisa, hein? E aí, tá tudo bem? Pega o telefone. Peça sua música aqui, tá? Mande pra quem você quiser. Agora vamos falar da campanha do agasalho. Então é o seguinte, desapega daquilo que você não usa mais. É, de repente você tem no seu... aí no sua... mas hoje tá um trava-língua aqui que eu vou te contar, hein? Ah, esse trava-língua aí, o Corujinha. Ah, que coisa, hein? Desapega daquilo que você não usa mais. Aqueça quem mais precisa neste inverno, tá? Doe agasalhos, cobertores e calçados em bom estado para a nossa campanha do agasalho. Um pequeno gesto seu faz toda a diferença para transformar o frio em solidariedade. Participe e ajude a salvar vidas. Ponto de arrecadação, você pode trazer a sua doação aqui na Rádio 94, tá bom? Daqui a pouquinho eu volto com muito mais. Segura aí, né? Rapidinho, pai, bola.
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1: 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Olá, Cidade 94919, uma ótima e maravilhosa manhã. Pega o telefone e continue participando com a gente aqui nos 94.3, tá bom? Eu estava aqui pensando, ninguém além de você está no controle da sua felicidade, tá? Portanto, ajuste as velas e corrija o rumo, que tudo vai dar certo, tá bom? Tá chegando por aqui mais uma, Belo Reinventar. Tá na 94, diz aí, tá com tudo. Lá.

Felicidade, esse é o som da Taylor Swift, marcando presença aqui no Show da Manhã. E aí, tá tudo bem com você? Continue participando, tá bom? Não fica aí de cara amarrada. Tome uma atitude, 3532-6081. Vamos agora com mais indicações por aqui chegando. Eu quero mandar aqui um grande abraço pra Lourdes Baiana. Tudo bem com você? Bom dia. Bom dia também para o Matheus, curtindo a 94 FM de Mondão. Também um abraço aqui pra Letícia. Oi, Letícia, bom dia. Bom dia também pra Nida, pra Cleusa e também pra Araci. Todos numa só sintonia. Tá na 94, tá com tudo, uma ótima e maravilhosa manhã. Tá chegando por aqui mais uma, é de Brito e Samuel, Romance Rosa.

0: Ai, ai, ai, ai, ai, amor. Romance Rosa, 9h32. Ed Brito e Samuel, tá na 94, tá com tudo. Bom, é o seguinte, atenção, serviço de utilidade pública. Gente, foi encontrado aqui uma carteira, tá? É uma bolsa de pano, tá? É, com os documentos pessoais de Marilda Pontes Vieira. Atenção, Marilda Pontes Vieira. Seus documentos foram encontrados. Dá uma passadinha aqui na Rádio 94 FM, em horário comercial. Retire aqui com a nossa amiga Liliane, tá bom? Então tá, daqui a pouquinho tem Melhor de Três. Segura aí, até já.
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0: Muito bem, cidade, promessa é dívida. Agora 9h37, a partir de agora está começando o melhor de três. Ah, como assim, Marcos? Calma, você liga pra cá no 3532-6081, manda pra gente aquela mensagem de texto, tá? Ou participa aqui com a nossa produção, tá bom? Vote aqui na sua música favorita. Temos aqui as três opções pra você participar. Então vamos lá. A de número 1 com Juan e Leandro, com participação de Danilo e Davi, fofoca do ano. A de número 2 com Cleiton e Camargo, quando um grande amor se faz. E a terceira com Ana Castela, é que eu não te esqueci. Agora, vem cá, na sua opinião, qual você acha que é a melhor de três, hein? Será a número 1, ou de repente a 2, ou até mesmo a 3, hein? Então pega o telefone e manda pra gente aquela mensagem de texto votando aqui na sua música favorita. Porque se de repente a sua for a mais votada, a gente toca de novo.
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0: Bora lá!

0: 94, faltam 13 para as 10. Deixa eu confessar para você uma coisa. Mas que ninguém fique sabendo, tá bom? É que eu não te esqueci. Ana Castela, essa é a posição de número 3 aqui nos 94.3. A de número 2, quer saber? Calma, eu conto. Cleiton e Camargo, quando um grande amor... Grande... Não acredito, que coisa, hein? Quando um grande amor se faz. E a de número 1, com Juan e Leandro, com participação de Danilo e Davi, fofoca do ano. Agora vem cá, na sua opinião, qual você acha que é a melhor de 3, hein? Então pega o telefone aí, liga pra gente ou manda aqui a sua mensagem de texto votando na sua música favorita, porque a mais votada a gente toca de novo, tá bom? Após o break tem o resultado.
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0: 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Muito bem, Cidade 94, faltam 7 para as 10. E aí, você já votou na sua música preferida? Porque se de repente a sua for a mais votada, a gente toca de novo, tá bom? Vamos lá então com as opções por aqui. A de número 1 com Juan e Leandro, com participação de Danilo e Davi, fofoca do ano. A de número 2 com Cleito e Camargo, tá? Quando um grande amor se faz. E a de número 3 com Ana Castela, é que eu não te esqueci. Agora, vem cá, na sua opinião, qual você acha que é a melhor de três, hein? Porque já temos por aqui o resultado. Atenção, senhoras e senhores, que rufem os tambores! Tchan, tchan, tchan, tchan! Opa, bora lá!
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0: Muito bem, Juan e Leandro, com participação de Danilo e Davi. Fofoca do ano foi a mais pedida de hoje. Parabéns!

0: A sua manhã de quarta-feira é muito mais aqui nos 94.3. Grupo Menos é Mais. Champanhe. Pega o telefone e continue participando, tá bom? Peça sua música preferida, mande pra quem você quiser, tá bom? Combinado? E atenção, serviço de utilidade pública. Gente, foi encontrado aqui, tá? É um cartão do SUS, tá? É em nome de Franciele Vieira Martins. Atenção, Franciele Vieira Martins, seu documento foi encontrado. Dá uma passadinha aqui na Rádio 94 FM para retirar aqui o seu documento com a nossa produção, tá bom? Daqui a pouquinho eu volto com a sua participação aqui nos 94.3. Segura aí, até já.
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1: Olá, tudo bem? Bom dia. Ótima quarta-feira. Hoje, dia 10 de junho de 2026. Nossa, o tempo passa. Nem te conto, o tempo voa. Aniversariante de hoje, parabéns, felicidades, tudo de bom. Que essa data se repita por muitos e muitos anos de vida. Uma ótima e maravilhosa manhã pra você. Bom dia. Agora tem Priscila Senna com participação de Pablo.

Luan Santana, Olho Marrom. Tá na 94, tá com tudo, continue participando. Aliás, eu quero mandar aqui um grande abraço para o pessoal do comércio em geral, tudo bem com vocês aí? Bom trabalho, obrigado pela sintonia. Também quero mandar aqui um grande abraço para ele, pro Santana, pessoal do Jardim São Paulo, um abraço para vocês aí, tá? Também um abraço aqui pro

O Calimério. Ô Calimério, bom dia. Um abraço pra você, pra família toda aí também curtindo o show da manhã. Também um abraço aqui para o Carneiro, pra sua esposa, pra família toda. Também quem mais? Bale, é, um abraço pro Bale aí, o Guilherme, curtindo os 94.3, né? Grande abraço, obrigado pela sintonia. Quem mais? Tem mais aí, produção? É, a Carmen também está participando com a gente. Ela também pediu Gustavo Lima. Está chegando por aqui, retrovisor. Gratidão.

0: Retrovisor, Gustavo Lima. Indicação também do Reginaldo da Vila Esperança, participando com a gente. Também o Cícero. Grande abraço pra vocês aí. Nosso muito obrigado pelo carinho. Tá bom? Então tá. E atenção, Dia dos Namorados está chegando, né? Então dá pra você passar momentos agradáveis com a sua cara metade. Lembrando que próximo domingo já tem viagens com a MG Turismo. Marcinho já está ao telefone para bater aquele papinho com a gente por aqui. Vamos lá. Alô, bom dia, Márcio.
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3: Bom dia, 10h22, já estamos de volta. Continue participando, tá bom? Vamos agora com mais indicações por aqui chegando. Eu quero mandar aqui um grande abraço para Thaís participando, também para o Edmilson, para o Gabriel, para Fran, para o Kaique e também para Vera Lúcia de Teremuco Borba, no Paraná. Tudo bem, Vera? Bom dia. Bom dia também para o Ricardinho, curtindo a 94 FM. Também para a Zuleide. Oi, Zuleide. Bom dia. Ótima quarta-feira. Vamos ao telefone.
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3: Alô, bom dia. Oi, alô.
5: Oi, bom dia para vocês da rádio. Tudo bem?
3: Tudo.
5: Eu gostaria de ouvir uma música com Zezé de Camargo e Luciano. Para não pensar em você.
3: Tá bom.
5: Deus abençoe a todos vocês da rádio.
3: Tá bom, querida.
5: Com Deus, tchau. Amém. Meu nome é Dalva Ferreira de Campos Camargo, morador aqui do Jardim Bequinha.
3: Ô, Dalva, grande abraço pra você e pra família toda. Tá chegando aqui a sua música favorita, Pra Não Pensar em Você. Zezé de Camargo Luciano, tá na 94, tá com tudo.

0: 94 10 e 29. Música nova, Lady Gaga com Run Ray. Tá na 94, tá com tudo. É o seguinte, agora vamos falar da campanha do agasalho. Então, tão desapega daquilo que você não usa mais, tá bom? Aqueça quem mais precisa nesse frio. Doe agasalhos, cobertores e calçados em bom estado para a nossa campanha, tá? Um pequeno gesto seu faz toda a diferença para transformar o frio em solidariedade. Participe e ajude a salvar vidas. Ponto de arrecadação, você pode trazer a sua doação aqui na Rádio FM 94. Combinado? Daqui a pouquinho volto com mais participações por aqui. Segura aí, até já.
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3: Olá, bom dia. Agora 10h35, temperatura aqui nos altos da 94 FM, segue na marca de 17 graus. Tá na 94, tá com tudo. Uma ótima manhã pra você.

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1: Pensamentos intrusos, Thiaguinho aqui na 94 FM. Vamos agora com mais uma indicação por aqui através do 15-3532-6081. Vamos bater aquele papinho com a Maria Fernanda, a Fernandinha. Bom dia.
2: Bom dia. Muito obrigada pelo bolo que eu ganhei do sorteio também. Que é muito gostoso. Eu quero uma música da...
3: É na Castela, né, Maria?
2: É na Castela.
3: Eba.
2: E eu agradeço que eu ganhei no dia do meu aniversário, eu ganhei.
1: Opa, isso.
2: Falei, domingo.
1: É. Ô, Maria Fernanda, grande abraço pra você. Que bom que tenha ganhado, né? Ô, Corujinha, vamos tocar a música dela então? Ana Castela, que é do Camboriú. Tá na 94, tá com tudo.

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1: Medida protetiva. João Bosco e Vinícius, com participação de Gustavo Lima. De novo. Uma ótima manhã pra você. Continue participando, ainda dá tempo, tá bom? Vamos ao nosso querido telefone. Vamos bater um papinho com o Luiz Onofre. Alô, bom dia, Luiz. Alô, bom dia.
2: Bom dia, Marcos Maza. Tô ouvindo o teu programa.
1: Opa, que bom.
2: Pode mandar uma música pra mim?
1: Vamos lá, bora.
2: A música é Aline, com o cantor Christopher. Pode ser?
1: Pode,
2: vamos lá. Um ótimo dia pra você e pra família.
1: Ô Luiz, essa aqui é do ano de 1965. Aline, só pra gente viajar no tempo. Algo que ficou lá no passado de volta ao presente. Tá na 94, tá com tudo. A gente toca o que você gosta de ouvir. É o show da manhã.

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0: Para as 11, Pedro Sampaio, jet ski. Deixa eu mandar aqui um grande abraço para o pessoal da área industrial aí, o Márcio curtindo a gente. Ô Márcio, grande abraço para você e para a família toda aí, tá bom? Vamos agora, bom, lembrando que antes, né, daqui a pouquinho mais, tem o Alan Júnior comandando o Informativo 94. Após, tem ele, Davi Gil, comandando o Região em Destaque, trazendo para você também as notícias do Brasil e do mundo e também da cidade para você ficar bem informado com a 94 FM, tá bom? Vamos agora com a última. Uma participação por aqui, Corujinha, é? Então tá, vamos lá.
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0: Hoje, gente, temos aqui vários áudios, infelizmente não vai dar pra gente soltar o áudio de todo mundo, tá? Mas eu agradeço de coração aí pela audiência, tá bom? Grande abraço pra Lucimara, também pra Inês do Cerrado, pro Theo, também pra Raíssa, pra Sheila, pro Gustavo, pra Adelinda e também pra Raquel Marques, o nosso muito obrigado pelo carinho. Vamos ao telefone. Alô, bom dia. Alô, oi.
3: Bom dia, Márcio, aqui é a Fabiana da Novo Horizonte, gostaria de passar pra desejar um ótimo dia a todos. Tô com o Henrique e Juliano, obrigado, Deus.
0: Tá certo, Fabiano. Fabiana, grande abraço pra você, pra todos em sintonia com a 94. Tchau, cidade. A gente, de repente se esbarra por aí. Fui.
4: Já
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0: família, pelos amigos, pela saúde de cada um de vocês aqui nessa noite.
1: Obrigado, obrigado, Deus. Deus.
0: Obrigado.
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1: Ei, minha gente querida, agora são 11 horas e 11 minutos, agora 11 e 12, 11 e 12, já virou o reloginho aqui. Bem, minha gente querida, olha, estamos chegando mais uma vez agradecendo a nosso Pai Celestial por mais esse maravilhoso dia. Que esse dia seja abençoado, que esse dia seja vitorioso em nossas vidas. Então, a partir de agora, a gente vai até 5 para meio-dia, tá bom? Vamos ficar juntos aí, falando tudo sobre a nossa região, sobre a nossa cidade de Itararé. Notícias de interesse público você acompanha aqui no nosso programa, tá bom? Então, mais uma vez, como eu falei, eu quero agradecer ao meu Deus por Deus me dar a oportunidade de mais um dia de vida, mais um dia de estarmos aí juntos com vocês. Então, a partir de agora, a gente vai estar atualizando para você, vou passar para você a previsão do tempo. Aí também, dentro de alguns minutos, estaremos falando sobre saúde, gente. É, falando sobre saúde bucal, para você que está ouvindo aí o nosso programa. Não saia daí não, que já já a doutora Michele vai estar com a gente aqui para tirar dúvidas para vocês aí sobre os tratamentos dentários, né? Para você ter um sorriso ainda mais bonito lá na clínica.

0: e nova, tá bom? Então, dentro de alguns minutinhos, a gente vai estar falando com ela, tá, tá trazendo e tirando as suas dúvidas também, tá bom? Muito bem, então, hoje, quarta-feira, marcando 10 de junho de 2026. A você que hoje completa mais um ano de vida, que Deus te abençoe, te guarde, dê muita saúde, muita paz, muita alegria. E que possa repetir essa data por muitos e muitos anos em sua vida, tá bom, gente? Então tá aí, já vamos lá rapidinho, vamos atualizar para você a previsão do tempo.
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0: Muito bem, agora são 11 horas e 14 minutos. Vamos lá com a previsão do tempo. Vamos ver como é que fica o tempo para hoje, para esta quarta-feira. O friozinho, né, já está indo embora. Mas mesmo assim, né, tem aquele ventinho frio pela manhã. Hoje quando eu levantei às 5 e pouco da manhã, a gente viu que tem aquela temperatura meio friozinho, né? E a gente vai estar atualizando para você agora como é que vai ficar a previsão do tempo. Olha, segundo o Instituto Clima Tempo, a previsão do tempo para a nossa cidade hoje, quarta-feira, dia 10 de junho, a mínima é de 12 graus, com a máxima de 18. A possibilidade de chover é de apenas 36%. Então existe uma pequena possibilidade de chover, gente, mas é 36%. Amanhã, eu já vou atualizar para você amanhã já. Amanhã a mínima é de 14 com a máxima de 19 graus, tá bom? E a possibilidade de chover amanhã também é de 60%.
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0: 94, 11, 15.
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0: Bem, minha gente, 11 horas e 16 minutos agora ao vivo, bem nos altos da linda e maravilhosa cidade de Itararé, ao vivo para toda a nossa região. Então, a partir de agora, eu quero dizer a cada um de vocês, agradecer pelo carinho da audiência, né? Agradecer também, gente, ontem, toda terça-feira, a gente realiza aqui há anos, né? O nosso programa, que tem a duração aí de 2 horas, trazendo muita informação. E ontem, infelizmente, a gente não pôde, né, de estar respondendo a todas as pessoas. Então, quero pedir desculpas, né, a gente tem que ser sincero também, para que a gente possa trabalhar com transparência e sempre podendo ajudar as pessoas também. E ontem, infelizmente, eu não consegui responder todas as pessoas que entraram em contato ou mandaram suas mensagens ontem aqui para o nosso programa. Então, se vocês puderem me retornar, né, para estar lembrando algum assunto e alguma reivindicação também, por gentileza, pode entrar em contato. Como eu sempre falo, esse programa, quem manda é o nosso povo, né? A gente, claro, a gente tem as notícias para transmitir para vocês, mas qualquer reivindicação, qualquer informação que você queira nos passar, vocês podem entrar em contato com máxima rapidez. A gente já vai estar respondendo a você, tá bom? E ao pessoal também que estão lá no Instagram e no Facebook, tem sorteio lá de 2 frangos, gente, da Festa São Pedro, né? Que no domingo já vai ter frango assado. Tem lá o sorteio, então, do pessoal que queira participar do sorteio dos 2 frangos. Tá lá na minha página oficial, lá no Instagram e também no Facebook, tá bom? Pode bem rapidinho lá, que vocês rapidamente vão estar marcando o que você quiser. Bem, amanhã, quinta-feira amanhã a gente vai estar recebendo o Polaco, gente. O Polaco, ele é vice-prefeito lá na cidade da Piaí, né? E a Piaí teve um crescimento muito grande, gente. A Santa Casa de Piaí, para vocês terem uma ideia, opera, eu acho que muita gente que de Itararé já tiveram a oportunidade de fazer sua cirurgia lá na cidade da Piaí. É uma gestão, gente, que o Polaco, né, ele é vice. Ele, inclusive, é pré-candidato a deputado estadual. Amanhã ele vai estar aqui ao vivo com a gente. E vocês vão ter a oportunidade de conhecer o que foi feito lá na cidade de Apiaí. E Apiaí, gente, tem um hospital, como eu falei, um hospital de excelência, um atendimento humano que é sensacional. São feitos cirurgias quase todos os dias, né? E atendendo, olha aqui para vocês verem, Apiaí menor que Itararé, gente. A Piaí, para você ver, o hospital da Piaí, ele, bem dizer, ele é um regional. E olha que interessante, né? Quando a gente vê uma gestão voltada para o atendimento da população, o resultado é isso aí, ó. E amanhã ele vai estar com a gente aqui também para estar contando, né, toda a sua experiência na administração, né? O que eles fazem, a Piaí, é impressionante. Consulte para vocês verem, venha na rede social para você estar conhecendo aí esse trabalho, né, lá do pessoal da Piaí. O meu amigo Sérgio da Padaria, como também o Polaco, que é vice-prefeito, e ele é candidato a pré-candidato a deputado estadual. Amanhã, então, às 11 horas, vocês podem estar conferindo aí. 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Bem, minha gente, 11 horas e 20 minutos. Ó, tá tendo agora, essa semana tá tendo algumas festividades aqui em Itararé, né? E a gente, deixa eu pegar aqui o nosso amigo Fábio da Ipiranga. Até que me enviou aqui a festa de Santo Antônio, né? Que vai se encerrar agora no dia 13, mas o finalzão de semana também lá, né, vai ter o Tio Louco, né? Que vai ser no dia 13, no dia 12 é o grupo Vaneirô, né? Que encerra aí a festa de Santo Antônio. Bem aqui na rua da rádio mesmo, né? Um quarteirão aí, quarteirão antes, né, do bairro do Cruzeiro. Então a festa de Santo Antônio tá tendo, viu, gente? Começou no dia 31 e vai se encerrar no dia 13. Tá bom? Com os shows aí do Vaneirô e também com o Tchê Louco. E no Jardim Pauliceia também, tem também a... Tá tendo, né? Ontem teve a celebração da palavra com a comunidade responsável, São Judas e São Miguel, né? Ontem teve. Hoje, quinta-feira, às 19h30, é a Santa Missa, né? Aí também todos os convidados para estar acompanhando hoje, quinta-feira, a partir das 7h30. Dia 12, sexta-feira, também é a missa festiva, aí da comunidade São Gaspar Bertone, tá bom? O terço, às 19h, convidados, o pastoral familiar do batismo e catequese também, tá bom? E no dia 14, a partir das 14h, a quermesse e o show de prêmios também, viu, gente? Então não esqueça, né, aí da festa de São Gaspar, São Gaspar Bertone, né? Deixa eu ver aqui, a Marisa mandou pra mim. Ah, tá, o show confirmado vai ser no dia 12, amanhã, a sexta-feira, vai ter o grupo Piazada, tá bom? A partir das 21h, viu, gente? Local na comunidade São Gaspar Bertone. Traga sua família e vem se divertir. Um abraço aí, tá bom? Nossa querida amiga Marilza, tá bom? Unidos do Fandango, né? Terá apresentação também. Tá legal aí. Dia 12, né? Vai ser no dia 12, então, sexta-feira, né? Lá no Jardim Paroceia. É o tributo e a festa honra São Gaspar Bertone. Também tem a festa Santo Antônio, a festa de São Pedro, também que vai estar iniciando, né? Aliás, festa de Santo Antônio, né? Vai encerrar agora esse final de semana. Deixa eu chamar aqui meu amigo Reinaldo, ele que é coordenador. Ele vai trazer umas informações pra gente aí das festas, né? Da comunidade aqui em Tararé.
1: Bom dia, Alan Júnior. Bom dia, amigos ouvintes aí da 94.3 FM. A paróquia Nossa Senhora da Conceição de Itararé convida a todos para a sua programação. Nesta sexta-feira, dia 12, é o último dia da novena de Santo Antônio. Venham todos participar a partir das 19h30 na Capela Santo Antônio, no bairro do Cruzeiro. E após a missa, a animação será por conta do grupo Vanerô. Dia 13, sábado, Alan, é dia de Santo Antônio. Teremos a missa às 19h30 e após a missa, a animação será por conta do grupo Tchê Louco. Venham todos participar desta grandiosa festa em honra a Santo Antônio. E lembrando mais uma vez, Alan, que no próximo dia, após o encerramento da festa de Santo Antônio, dia 14, domingo, temos o início da quermesse de São Pedro. Logo às 11h estaremos vendendo frango assado com maionese. Todos podem adquirir por apenas R$ 45,00. Na parte da tarde começa as quermesses, né? Com os tradicionais pastéis, bolo de frango, coxinha, espetinho, né? E todos estão convidados. Também temos uma barraca de doce com deliciosos doces e bolos. A animação da tarde será por conta da Bruna Feola. E à noite, a animação será por conta do grupo Tchê Sucesso. Venham, tragam sua família, venham todos participar conosco.
0: Então tá aí, então, o Reinaldo atualizando todas as informações. Era a festa de São Pedro, festa de Santo Antônio. E eu passei para você também aí na festa de São Gaspar, que também é no Jardim Paulicéia lá, tá bom? Então, dado o recadinho, vamos lá rapidinho. 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
0: Muito bem, um abraço, é Fernando, lá da WA Peças. 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

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Então tá aí, agora são 11h28, gente. Rapidinho, vamos para os nossos comerciais. E já eu volto aí, já com a presença da doutora Michele, para tirar tudo sobre dúvidas para você da saúde bucal. 11h28.

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1: Muito bem, 11 horas e 41 minutos aqui na 94 FM. Bem, minha gente, amanhã a gente vai estar recebendo aqui no nosso programa o nosso querido amigo, né, sempre companheirão aí, o nosso amigo Polaco Moura, gente. Ele é vice-prefeito lá na cidade de Apiaí, né? E vocês vão ter a oportunidade de conhecer, né, toda a sua trajetória. E ele como pré-candidato, né, a deputado estadual, é da nossa região. E a gente, né, vai ter o prazer aí de bater um papo, nosso querido amigo de longa data, o nosso amigo Polaco Moura. Então amanhã, às 11 horas da manhã, você não pode perder, viu, gente? Pode seguir aí pelo site da rádio, né? Para você estar acompanhando a entrevista amanhã aí com o nosso querido amigo Polaco Moura. Ele é vice-prefeito lá na cidade de Piaí. Mas nas cidades, olha, gente, o que tem melhorado, né? E a gente vê como a Piaí hoje, como está, né? E essa parceria lá com o prefeito, o Sérgio e o Polaco, a dupla que deu certinho para desenvolver a Piaí. Então amanhã às 11 horas vamos bater um papo com o nosso querido amigo Polaco. 11h42, agora 11h42. Eu quero trazer uma informação aqui dos atletas, né, gente, de Itararé, que embarcaram para a final estadual dos Jogos Abertos da Juventude lá na cidade de Barretos. É isso mesmo. A Prefeitura de Itararé, por meio da Secretaria Municipal de Esportes e Lazer, informe que nessa última terça-feira, os atletas Maísa, competidora da prova de 400 metros rasos, ou também o Kaique, o atleta da prova de 800 metros rasos, embarcaram rumo à cidade de Barretos, onde disputarão a final estadual dos Jogos Abertos da Juventude 2026, realizada entre os dias 9 e 11 de junho. Os atletas integraram um projeto do Esporte para Todos, desenvolvido entre a Secretaria Municipal de Esportes e Lazer, com a ABB, sob a coordenação do professor João Virgínio e também do estagiário Elias Soares. Maísa e Kaique são os únicos representantes classificados da região de Itapetininga para a competição, considerada uma das mais importantes promovidas pela Secretaria de Esportes daqui de Itararé. Com a classificação, os jovens atletas colocaram o nome de Itararé entre as 16 melhores atletas do estado de São Paulo em suas respectivas provas e também categorias. A Secretaria Municipal de Esportes e Lazer, o Paulo Armando Almeida, destacou a importância da conquista e do incentivo ao esporte de base no município. O motivo de muito orgulho ver as nossos atletas alcançando o campeonato estadual tão importante. Isso demonstra um investimento no esporte, aliado ao empenho dos professores, famílias e também atletas, que trazem resultados concretos. Desejamos uma excelente competição aos nossos representantes, que já nos motiva, nos enche de orgulho para a nossa cidade de Itararé. As palavras do Paulo Armando, Paulão do Esporte. Bem, gente, quando há investimento do poder público, né, no esporte, os resultados vêm. E a gente tem visto aí que até um carro, né, zero quilômetro, depois de muitos anos, o esporte de Itararé recebe um carro zero, né? Então é um incentivo ao esporte. Parabéns aí ao Paulão, parabéns ao prefeito João Fabel e a toda a sua equipe por valorização do esporte em Itararé. Falando sobre saúde também, a Prefeitura de Itararé, gente, suspende a aplicação da vacina do Butantan contra a dengue após a orientação do Ministério da Saúde. A Prefeitura de Itararé, por meio da Secretaria Municipal da Saúde, informa que seguirá a determinação do Ministério da Saúde referente à suspensão temporária da aplicação da vacina do Butantan contra a dengue. A medida foi anunciada pelo governo federal nessa última segunda-feira. ocorre de forma preventiva para investigação de eventos raros registrados em algumas localidades no país, onde o imunizante estava sendo aplicado. Segundo o Ministério da Saúde, a suspensão não invalida a eficácia da vacina, mas permite o aprofundamento das análises técnicas e também... Agora, aqui em Tararé, a vacina estava sendo aplicada, gente, exclusivamente em trabalhadores de saúde. Conforme as diretrizes do Ministério da Saúde, até o momento foram administradas 56 doses aqui no município. De acordo com a Vigilância Epidemiológica Municipal, alguns profissionais apresentaram sintomas temporários após a aplicação e também alguns sintomas como fadiga, febre, dor do retro arbitrário.

dor do retro arbital e também cefaleia, né? E tende outras também. Todos esses casos evoluíram bem como os pacientes se encontram-se atualmente em boas condições de saúde. A Secretaria Municipal da Saúde reforça que não há motivos para pânico e que todas as medidas estão sendo adotadas com responsabilidade e transparência para garantir a segurança da população. A equipe de saúde já foram orientadas sobre as suspensões imediatas da aplicação da vacina do Butantan. As doses disponíveis nas unidades de saúde serão recolhidas e armazenadas na Vigilância Epidemiológica de Itararé Municipal, até as novas orientações do Ministério da Saúde. A Prefeitura também esclarece, que a vacinação contra a dengue segue no município. Primeira vacinação do laboratório Takeda, né? Laboratório Takeda, destinado à faixa etária entre 10 e 14 anos. O imunizante vem sendo aplicado em Itararé desde junho de 2025, seguindo todos os critérios e orientações estabelecidos pelo Ministério da Saúde. Bem, 11 horas e 48 minutos. A gente está atualizando para você todas as informações para que você fique bem informado aqui no nosso Informativo 94 e levando com certeza as informações de interesse público. Outra informação também: a Prefeitura de Itararé, gente, atualiza a legislação sobre a concessão de serviço de táxi aqui no município de Itararé. A Prefeitura de Itararé sancionou a lei municipal número 4.717, de 1º de junho de 2026, que altera os dispositivos da Lei Orgânica número 4.159, de 2021. O responsável por regulamentar a concessão para exploração de serviço de táxi aqui no município de Itararé. A atualização da legislação, gente, traz mais segurança jurídica e transparência na organização para o setor, estabelecendo novas regras sobre a cessão, né, dos direitos de outorga concedida aos permissionários do serviço. Entre as principais pontos da nova redação está a possibilidade de cessão de outorga para terceiros que atendem aos requisitos legais mediante a comprovação documental junto ao poder público. A lei também define situações em que não haverá descontinuidade do serviço, como férias, afastamento por motivos de saúde, manutenção do veículo em casos de força maior. Outro destaque também da previsão de transparência da outorga em casos de falecimento do permissionário, permitindo que o cônjuge ou a esposa, né, ou se não o marido, companheiro e ou os filhos sobreviventes possam requerer a cessão ou indicar um terceiro para assumir as atividades dentro do prazo legal. O prefeito João Farel Filho destacou que a medida busca modernizar a legislação municipal e garantir mais segurança, tanto para os profissionais quanto para os usuários do serviço de táxi em Itararé. Segundo as palavras do prefeito João Farel Filho, estamos promovendo uma atualização importante na legislação, trazendo mais clareza, segurança jurídica e equilíbrio para que os permissionários do serviço de táxi. É uma medida que realiza os trabalhadores da categoria, que contribuem à continuidade e também da qualidade do atendimento prestado a toda a população. Aí são as palavras do prefeito João Fadel Filho. Muito bem, 11 horas e 51 minutos, bem rapidinho, vamos lá para a SA Retífica de Motores, falar lá com o nosso amigo Paquito, grande corintiano, e também da Ana Paula São Paulina. 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
1: Bem, minha gente querida, olhe, mais uma vez, eu quero agradecer primeiramente a Deus, por Deus me dar a oportunidade de mais um dia, de entrar dentro da sua casa, do seu trabalho, a você, minha amiga, dona de casa, você, meu amigo também, que está aí ouvindo o nosso programa. Mais uma vez, a gente agradece a vocês pelo carinho da audiência, né? Por acompanhar e ser um companheiro da gente todo dia, né? Às 11 horas da manhã até meio-dia, o carinho que a população tem com a gente também. A gente quer estar compartilhando confiança com vocês. Tanto é que o nosso programa, a gente sempre coloca a população sempre em primeiro lugar aqui no nosso programa. Então, mais uma vez, agradecer a Deus e agradecer a você do outro lado do rádio que fazem essa companhia todos os dias com a gente. E eu desejo para você um dia abençoado, um dia produtivo. E não importa o tamanho do seu problema, não importa o tamanho da sua dificuldade que você está enfrentando, o que é o mais importante é o tamanho da sua fé para você poder vencer mais esse dia. Fique todos com Deus. Eu volto às 4 horas da tarde com mais uma edição aí do nosso programa, tá bom? Tchau, tchau, gente. Fiquem todos com Deus aí.
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Alô, bom dia, muito bom dia. Já estamos chegando no seu rádio com Região Destaque. O jornalismo da sua 94 começa agora, dinâmico, completo para você. Eu sou Davi Gil, peço licença para adentrar a sua casa, o seu estabelecimento comercial. Peço uma carona no seu veículo e convido para que juntos estejamos todos a partir de agora. Até às 13 horas com muita informação. Estaremos com a pauta recheada de informações para você, desde anteontem até hoje. Vamos atualizar tudo o que aconteceu de anteontem para cá, aqui no Região Destaque. Nós estaremos falando para a cidade de Itararé, São Paulo, Brasil, América do Sul, Planeta Terra, e para mais outros 70 municípios que nos circundam. Estes das regiões sudoeste do estado paulista, Vale do Ribeira, Norte Pioneiro Paranaense. Também estaremos falando para as demais localidades brasileiras através da internet e também no restante do mundo. Fique conosco, 3532-6081 é o nosso telefone, o WhatsApp é o mesmo número com o DDD15, 3532-6081. E nós queremos que você participe, mande mensagem, Deus o livre, abraço para quem você desejar. Nós estamos vivendo esta quarta-feira, dia 10 de junho de 2026, 10 de junho, faltam 2 dias para o nosso dia, dia dos namorados. Você, ouvinte, é o meu namorado, namora o programa, não é? E nós namoramos você, para que você possa continuar ouvindo a gente. E faltam apenas 3 dias para o Brasil estrear na Copa do Mundo. Eita! Vamos aguardar, vamos ver o que dá, o que vai dar, né? A fé é muito importante, vamos ter fé com relação à nossa seleção brasileira. A previsão do tempo para hoje aqui em Itararé começou com o tempo fechado na parte da manhã. E então falava da possibilidade de variação com nuvens ao longo do dia, mas já começou a chover. Já está chovendo lá fora, aqui dentro não tem pinga não, não pinga. Mas está chovendo lá fora, não é? Precisa-se, se Deus quer assim, assim será. Faz dias que não chove, não é? Então está uma chuva serena, tranquila, sem estardalhaço, mas começou a chover. Não é? Não vai ter chuva forte então. E acho que essa chuva é meio passageirona, daqui a pouco vai estar tudo bem. Já dá para você sair com a sua motoca, viu, Liliane? Daqui a pouco, tranquilo, você pode ir para casa de motoca ali. As temperaturas devem ficar entre a mínima em 10, a máxima não passar dos 20 graus, com sensação de frio, principalmente à noite, viu, gente? Para amanhã, quarta-feira, aliás, amanhã é quinta-feira, a produção errou aqui, magro, vou arrebentar com você. Amanhã é quinta-feira, dia 11. A tendência é de tempo semelhante ao de hoje, com sol entre nuvens, baixa probabilidade de chuva amanhã, mas hoje também falava a mesma coisa. A temperatura entre a mínima 11 e a máxima 21 graus, indicando aí ligeira elevação térmica em relação ao dia de hoje. O sol nasceu hoje às 6h56 e se porá às 17h36. A lua está na fase minguante, tá? O que se comemora no dia de hoje é o dia 10 de junho, reúne importantes celebrações no Brasil e em diversos países. Entre as principais datas estão o dia da língua portuguesa. Tem gente que assassina pra caramba, não é? E pensa que está falando correto. Eu também. Celebrado aí em homenagem ao poeta português Luís de Camões, cuja morte ocorreu nesta data. Não hoje, não é? Mas tempos atrás. E o dia da artilharia, que homenageia, então, o Marechal Emílio Malé, patrono aí da artilharia brasileira. Bom, 12:07, dito isto, nós estamos no ar. E a frase que nós preparamos para você, preparamos não, nós somos

0: Bom, 12:07, dito isto, nós estamos no ar. E a frase que nós preparamos para você, preparamos não, nós vamos buscar junto aí aos filósofos e experts, por exemplo, de Ray Charles. A frase é o seguinte: não volte para trás, você já esteve lá, tá bom? Então continue sempre para frente, andando para frente. 12:08 agora, quase, né? A primeira notícia com os nossos repórteres aqui do Região Destaque, que está no ar para você.
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2: A semana começa ainda com tempo firme pelo sudeste do Brasil. Todos os estados terão predomínio de sol, variação de nebulosidade, especialmente nas áreas litorâneas, mas entre segunda e terça-feira, nada de chuva em toda a região. É apenas a partir da quarta-feira que áreas de instabilidade avançam pelo estado de São Paulo, trazem uma condição para mudanças no tempo, com expectativa para pancadas de chuva e redução das temperaturas. As instabilidades avançam também para o Rio de Janeiro e sul de Minas Gerais a partir da quinta-feira. Já entre o

0: lá para o final da semana. No Rio de Janeiro, tem potencial para chuvas isoladas a partir de quinta-feira. As mínimas também devem ficar em torno de 13, 14 graus ao longo da semana. E a máxima vai de 25, agora na segunda e na terça, para algo em torno de 23 graus lá para o finalzinho da semana. Em Vitória, não há grandes variações de temperatura nos próximos dias. As máximas vão seguir na casa de 27 graus. E em Belo Horizonte, tem potencial para chuvas isoladas lá para o finalzinho da semana, com mínimas em torno de 10 graus nos próximos dias e máximas em torno de 26. Maria Clara Sasaki, da Tempo Ok Meteorologia, em parceria com a agência Rádio Web.
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Muito legal, 12h10. O Massa me mandou aqui um áudio, um vídeo, né? Está no carro, né? Marcos Maza, nosso parceiro aqui de rádio, locutor bom, meu amigo, profissional de excelente qualidade. E tá ouvindo no rádio, eu não poderia falar mal também, obviamente, né? Tá ouvindo a gente, prestigiando. Não, mas ele é bom mesmo. Marcos Maza, gosto desse cidadão aí, desde criança, né? Temos uma amizade excelente, né? Boa índole, bom caráter. Por essa razão que a amizade perdura aí. Desde da infância nós somos amigos. Bom, gente, a Copa do Mundo de 2026 começa aí cercada de história, curiosidades e expectativas. Quase 100 anos após a realização da primeira edição do Mundial, em 1930, o Uruguai, o legendário estádio Azteca, na cidade do México, volta a ser protagonista ao se tornar o primeiro estádio a sediar a abertura de 3 Copas do Mundo. Enquanto a festa de abertura promete grandes shows com artistas internacionais, a seleção brasileira chega embalada por um retrospecto impressionante em estreias, sem perder o primeiro jogo em um Mundial desde 1934. Olha só, o Brasil também aparece como favorito diante de Marrocos e até recebeu um voto de confiança inusitado do famoso cão vidente Aircode, que prevê a equipe na liderança do Grupo C. Fora das 4 linhas, a Copa também movimenta a economia com cervejarias, apostação, em visões mais leves, com menos calorias, sem álcool. Quer dizer, beba, mas sem álcool. Toma uma cerveja, não é o sabor que interessa. Ou você toma, é pra ficar tudo bem. Tome, só pra saborear. Então tome sem álcool, tá? Acompanhando aí uma mudança de hábito dos consumidores durante o maior evento da Copa do Mundo, tá? Do Mundial. E já embalando aquele Mundial, falar o seguinte. Amanhã, às 16h, gente, o México enfrenta a África do Sul às 16h. A Coreia do Sul vai pegar a Tchequia, tá? Às 11h ainda amanhã. Já na sexta-feira, o Canadá, isso que eu falei pelo grupo A, tá, gente? E daí na sexta-feira, dia 12, já pelo grupo B, o Canadá vai pegar a Bósnia, sabe? Às 16h. E os Estados Unidos, ele não vai jogar, né? Para ganhar, jogo. E nós vamos revistar todo mundo que entrar aqui no país. Os Estados Unidos vai jogar às 22h com o Paraguai. Será que vai fazer revista também, todos os jogadores do Paraguai antes de entrar lá? Se ganhar dos Estados Unidos, deporta todo mundo. Ainda no grupo B, já no sábado, dia 13, o Catar vai pegar a Suíça às 16h. E no grupo C, gente, no sábado, às 19h, o Brasil vai enfrentar o Marrocos. Aqui, Tararé, tá uma beleza. E no grupo C, ainda no sábado, só pra fechar, o Haiti vai pegar a Escócia. Aqui, Tararé, o pessoal é legal mesmo. Os moradores são bacanas mesmo. Na Santa Terezinha, a gente já pode observar nas calçadas, em alguns locais,

0: algumas pinturas com tipos da Copa do Mundo, bem legal. Na frente da casa do Luiz Soares, ô Luiz Soares e Almeida, meu amigo, querido, meu irmão, quase que na frente da casa da Liliane, o pessoal pintou lá a calçada, muito legal isso, eu gosto, né? Isso aí é tudo anima. Aqui a prefeitura providenciou em alguns locais, mais especificamente aqui na praça, na praça de dono ali do lado, José Fausto Ferreira. É uma quadra ali, uma rua, uma quadra, com vários tipos, vários desenhos, aí proveniente da Copa do Mundo, bem legal isso aí, sabe? E tem outras localidades também, em frente aqui na 28 de agosto, em frente da igreja, da nossa igreja lá, da Comunidade da Paz, fizeram, acho que foram os escolares, fizeram desenhos lá, olha, ficou legal, é isso mesmo, tem que entrar no espírito da coisa, né? E ter fé. Torcer para a nossa seleção e Deus o livre. E assim mesmo, vamos em frente. O Brasil tem que fazer pelo menos bonito. Não vai levar a Copa? Talvez não, é difícil. Mas pelo menos fazer bonito, passar das oitavas. Vamos para mais uma reportagem aqui. A gente vai voltar na sequência, depois dessa reportagem com o nosso pessoal. Nós vamos voltar com as notícias locais, tá bom? Vamos lá?
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2: O presidente Luiz Inácio Lula da Silva tem 44% das intenções de voto contra 38% do senador Flávio Bolsonaro em um eventual segundo turno. Os números aparecem em pesquisa divulgada nesta quarta pela Genelcast sobre as eleições presidenciais de outubro. No último levantamento, o petista tinha 42%, enquanto o pré-candidato do PL aparecia com 41%, portanto estavam em empate técnico. Segundo o estudo, brancos nulos e que não vão votar somam 14% dos eleitores, indecisos, 4%. No cenário contra o ex-governador de Minas Gerais, Romeu Zema, do Novo, Lula venceria com 45% das intenções de voto contra 35%. Brancos, nulos e não votam somam 17% dos eleitores e indecisos, 3%. Esses números são bem parecidos com o teste observado pela Cast entre o atual presidente e o ex-governador de Goiás, Ronaldo Caiado, do PSD. O que muda é a redução de um ponto percentual entre brancos, nulos e eleitores que não votam. Contra Renan Santos, do Missão, Lula aparece com os mesmos 45%, enquanto o líder do MBL conta com 31%. Neste cenário, brancos, nulos e não votam somam 20% e indecisos 4%. Renan, inclusive, foi o único pré-candidato adversário de Lula que cresceu nas pesquisas na comparação com a última, quando ele aparecia com 27%. A Genelcast entrevistou 2.004 eleitores entre os dias 5 e 8 de junho e a margem de erro é de 2 pontos percentuais para mais ou para menos. Pesquisa foi registrada no Tribunal Superior Eleitoral com o protocolo BR-07661/2026. Agência Rádio Web da redação, Norberto Notari.
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0: Muito bem, é isso aí. Notário trazendo para você 12h17, agora quase 12h18. Mandar um abraço ao Luiz Onofre. O Luiz Onofre foi o árbitro de futebol, mandou até um vídeo para mim aqui do Margarida, lembra? Né? Do árbitro Margarida, né? De rosa, tal, pitava de rosa, tudo folclórico. E Deus o livre, né, Luiz Onofre? Muito legal, muito legal. Olha, gente, os atletas Maísa e Kaique embarcaram nesta terça-feira de Itararé para Barretos, onde representam a cidade, o município, na final estadual dos Jogos Abertos da Juventude, uma das principais competições esportivas de São Paulo. Integrantes do projeto Esporte para Todos, desenvolvido em parceria com a Associação Atlética Banco do Brasil e Secretaria de Esporte de Itararé, eles disputarão as provas dos 400 e 800 metros rasos. Os dois são os únicos classificados da região de Itapetininga e chegam à fase decisiva entre os 16 melhores atletas do estado em suas categorias, levando o nome de Itararé aos mais altos níveis do atletismo paulista. Parabéns a ambos, viu? Que legal isso. E a Prefeitura de Itararé emitiu um alerta à população sobre mensagens falsas que estão sendo enviadas com supostas cobranças de taxa de licenciamento, ou seja, o alvará. O município reforça que não envia boletos, cobranças ou links para pagamentos por WhatsApp ou aplicativos de mensagem. Em caso de recebimento desse tipo de contato, a orientação é não clicar no link, não realizar o pagamento e desconfiar de mensagens com tom de urgência ou emergência, tá bom? Ou até ameaça. Não considere. Para consultar eventuais pendências, os contribuintes devem utilizar exclusivamente os canais oficiais do Departamento de Tributos Municipais, incluindo aí atendimento telefônico, e-mail, portal do cidadão e atendimento presencial na Prefeitura. Todos sabem, né? 15 de novembro de 83. E ainda a Prefeitura de Itararé, por meio da Secretaria de Educação, está realizando o cadastro para manifestação de interesse em vagas de creches. O atendimento acontece até o dia 12 de junho, das 8 às 4 da tarde, na sede da Secretaria de Educação, na São Pedro, 1654. A administração ressalta que o procedimento não garante a matrícula da criança, aí servindo apenas para registrar o interesse da família na obtenção de uma vaga, viu? É claro que existem critérios a serem preenchidos. Outras informações podem dirigir-se à Secretaria de Educação no endereço mencionado. E a Câmara de Itararé aprovou por unanimidade o projeto de lei 3 deste ano, de autoria do Executivo, que promove alterações na estrutura administrativa do município. A proposta prevê a mudança dos padrões de vencimentos de determinados cargos e criação da Coordenadoria de Vigilância em Saúde, dos cargos de Coordenador de Vigilância em Saúde e Coordenador de Agentes de Combate a Endemias e Controle de Vetores, além de atualização salarial dos cargos de Coordenador Desportivo e Coordenador de Serviço de Acolhimento para Crianças e Adolescentes. O projeto também cria novos cargos de técnico de enfermagem com o objetivo de fortalecer os serviços públicos, especialmente na área de saúde. A Câmara Municipal aprovou o projeto de lei 02026 aqui de Itararé, de autoria do Executivo, que altera o código de postura do município para incluir a Guarda Civil Municipal como agente de fiscalização e instituir um sistema eletrônico integrado às atuações, ou de atuação, né? Com a medida, a GCM poderá atuar na fiscalização de questões como uso e ocupação de solo urbano, comércio ambulante, utilização irregular de vias públicas, poluição sonora, perturbação de sossego, funcionamento irregular de estabelecimentos e conservação urbana. Agora, a atuação da guarda será completa ou complementar à dos fiscais municipais, especialmente em horários noturnos, finais de semana e feriados também, ampliando a capacidade de fiscalização e contribuindo para a segurança e a ordem pública e o bem-estar da população. Olha, foi apresentado na sessão da Câmara Municipal de Itararé desta segunda-feira, anteontem, o projeto de lei 42 desse ano, de autoria do prefeito João Fadel, que propõe a proibição de queimadas em todo o território de Itararé. A medida visa impedir o uso de fogo para limpeza de terrenos, preparo do solo para plantio, queima de resíduos e vegetação, além de queimadas em áreas próximas às rodovias, rios, lagos e demais corpos aí d'água. Segundo o projeto, a iniciativa busca proteger o meio ambiente, preservar a fauna e a flora e reduzir os impactos à saúde da população causados aí pela fumaça e pela degradação ambiental. O texto também prevê penalidades para os infratores, com advertência para queimadas de menor porte e multa, claro, que pode variar de R$ 20 a 1.000 UFESP, com o valor dobrado em caso de reincidência. A proposta seguirá em tramitação e análise pelas comissões da casa antes de ser votada pelos vereadores. Agora 12h24 aqui no Região Destaque, gente. Dinâmico e completo.
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4: Você ouve a RFI, estes são os destaques desta quarta-feira, 10 de junho. Cerca de 20 mil pessoas ficaram sem acesso à água potável no sul do Irã após ataques aéreos americanos. Os Estados Unidos bombardearam cidades próximas ao Estreito de Hormuz depois que um de seus helicópteros foi abatido por Teerã. Em retaliação, o Irã anunciou nesta quarta-feira que atacou bases americanas no Golfo Pérsico, no Bahrein e na Jordânia. A nova escalada de tensões regionais acontece um dia depois de Donald Trump voltar a afirmar que estava perto de um acordo para encerrar a guerra e sugerir um prazo de 2 a 3 dias para que isso acontecesse. A situação continua tensa no Líbano. Pela primeira vez desde o início dos confrontos entre Israel e o Hezbollah, o exército israelense convocou todos os moradores de Tiro a deixarem a cidade, incluindo o bairro cristão. O Hezbollah, por sua vez, reivindicou a autoria de novos ataques contra as forças israelenses no sul do Líbano, que não resultaram em feridos, segundo Tel Aviv. Associações de defesa de direitos dos imigrantes na França convocaram uma manifestação contra o aumento dos prazos de renovação de documentos de residência no país. Em Paris, o protesto está previsto para as 15h30, diante da sede administrativa da Polícia de Imigração. Os atrasos nas entregas dos títulos têm levado trabalhadores a ficarem em situação irregular e a perderem empregos e acesso a serviços básicos. Centenas de milhares de trabalhadores estrangeiros estão nessa situação, entre eles muitos brasileiros. Manifestações anti-imigração em Belfast, na Irlanda do Norte, na noite de terça-feira, acabaram em distúrbios. Os protestos aconteceram um dia após um ataque com faca atribuído a um refugiado sudanês. Centenas de manifestantes, muitos usando máscaras, reuniram-se em vários locais da cidade e um ônibus e vários carros foram incendiados. O Papa Leão XIV celebra nesta quarta-feira em Barcelona uma missa na Basílica da Sagrada Família, que marcará a conclusão da Torre Central dedicada a Jesus Cristo, etapa decisiva de um projeto iniciado há mais de 140 anos e ainda em andamento. A missa é tratada como ponto central da viagem do Papa à Espanha. Durante a celebração, Leão XIV abençoará a torre principal, que eleva a altura do templo e torna a Sagrada Família a igreja mais alta do mundo. Após a bênção na igreja, o Papa deve participar de uma vigília no Estádio Olímpico de Montjuïc. Rádio França Internacional, em parceria com a agência Rádio Web de Paris, Ana Carolina Pelis.
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Legal, agora são 12h35 aqui. 12h35, gente, vamos para a região sudoeste paulista, a nossa região aqui mais próxima, não é? A Caixa Econômica Federal libera nesta quarta-feira, hoje, dia 10, uma nova rodada de vales do programa Vale Gás, ou Gás para Todos, hoje, não é? Para famílias de baixa renda em toda a nossa região. O benefício garante a recarga gratuita do botijão de gás de 13 quilos em revendas credenciadas e é destinada a famílias inscritas no CadÚnico, que é o cadastro único, viu? Com renda mensal de até meio salário mínimo por pessoas e com cadastro atualizado nos últimos 24 meses. O programa prioriza beneficiários do Bolsa Família e institui um antigo auxílio gás, deixando de realizar os depósitos em dinheiro para oferecer diretamente a carga ou a recarga do gás. Eu acho excelente isso. Se dá dinheiro, muita gente, não estou falando que todos fazem, nem generalizando coisa nenhuma, mas dá o dinheiro para o cidadão, ele vai jogar no tigrinho, ele vai apostar na Mega Sena, perder dinheiro, não é verdade? Ele vai jogar no bingo. E se destinar um vale recarga, ele tem que pegar o gás. Mas muita gente até vende o gás, não é? Mas enfim, pelo menos eu pego o gás. A consulta da elegibilidade pode ser feita pelos aplicativos Meu Social, Gás do Povo, Portal Cidadão da Caixa ou pelo telefone 121, tá? Então veja aí qual que te serve melhor.

0: Itaberá. A Diretoria de Saúde de Itaberá informou que a vacinação contra a gripe está liberada para toda a população a partir de 6 meses de idade, ampliando o acesso ao imunizante em todo o município. Quer dizer, não é lá não. Aqui Itararé também está. É que a notícia da região fala Itaberá, mas em todos os municípios estão ou está liberada a vacinação aqui mesmo em Itararé. As doses estão disponíveis em todas as unidades de saúde, com atendimento das 7 até as 16 horas, garantindo aí maior cobertura vacinal e proteção contra a doença. Neste caso, das 7 às 16 em Itaberá, mas em Itararé até as 17, né? Para se vacinar, é necessário comparecer à unidade mais próxima, portando documento pessoal e carteira de vacinação, reforçando a importância da imunização como forma de prevenção e cuidado coletivo com a saúde. E por falar em vacinação, né, o Ministério aí da Saúde investiga a morte de moradora aqui de Paranapanema, próximo de Itapetininga, após a vacina da dengue, do Butantan. Ainda bem que esse pessoal não está usando politicamente, jogando um na costa do outro a vacina, mesmo porque o Butantan é o governo do estado e o Ministério da Saúde é o governo federal. Então um não pode falar mal do outro, e mesmo porque é uma coisa séria. Não se deve falar nada, tem que resolver o problema. Ainda bem que detectaram aí a suspeita e estão correndo atrás para que possa trazer segurança à população. Não pode dramatizar nem politizar esse tipo de coisa. A morte de uma mulher de 48 anos, moradora de Paranapanema, né, aqui no interior, após a vacina da dengue, do Butantan, é uma das investigadas pelo Ministério da Saúde. A suspensão da aplicação dos imunizantes ocorreu na segunda-feira, agora, dia 8, depois do registro de 2 mortes suspeitas. O Instituto Butantan disse que, seguindo as orientações do Ministério da Saúde e da Anvisa, a vacinação contra a dengue será temporariamente interrompida para avaliação da estratégia vacinal, e que a medida busca garantir a segurança da população nas próximas etapas da vacinação. Conforme o Ministério da Saúde, foram aplicadas 500 mil doses, sendo 417 apenas em profissionais de saúde. Entre os vacinados, foram registrados 42 casos de reação adversas severas, o que apresenta 0,008% do total. Destes, 3 foram classificados como graves, incluindo 2 mortes que estão sob investigação. Segundo o Ministério da Saúde, um dos casos investigados envolve a moradora aqui, né, de Paranapanema. A morte ocorreu 19 dias depois de ela ter recebido a imunização. Ela desenvolveu sintomas de dengue grave associados ao comprometimento neurológico diagnosticado como meningoencefalia. Tá? Ainda segundo a pasta, o quadro teve evolução desfavorável e resultou na morte. 12h40 aqui, gente. 12h40.
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2: Pedido de vista da ministra do Tribunal Superior Eleitoral, Estela Aranha, manteve a divulgação da pesquisa Atlas Intel suspensa, conforme decisão liminar do presidente do TSE, ministro Cássio Nunes Marques. O Partido Liberal alega que o questionário da pesquisa induziu o eleitor a se colocar contra o candidato do PL à presidência, Flávio Bolsonaro. Em meio às perguntas, a Atlas Intel apresentou áudio dos diálogos entre Flávio Bolsonaro e Daniel Vorcaro para saber se a revelação teria impactado no eleitor do candidato do PL. A advogada do partido, Maria Cláudia Bucchianeri, alegou que a metodologia utilizada é incomum em relação a outras pesquisas realizadas.
3: É uma pesquisa diferente, com 50 quesitos, 48 para ser exatas, isso é altamente incomum. Não é uma pesquisa por telefone, como costuma acontecer, uma pesquisa pela internet. Isso traz um problema grave, senhores ministros. O entrevistado faz o scroll, ele sobe e desce a sequência das pesquisas, ao contrário de uma pesquisa por telefone. O que está escrito embaixo contamina o que está em cima e vice-versa. Porque ao contrário do telefone, onde você não pode desdizer, aqui não. O entrevistado sobe e desce em 48 pesquisas.
2: Para o advogado da Atlas Intel, Walter Maciel Bezerra, o Partido Liberal não apresentou aspectos concretos para impugnar a pesquisa.
4: A representação, ela não aponta uma violação objetiva à legislação eleitoral e à resolução TSE, que trata sobre as pesquisas eleitorais. Na verdade, o que se tem na representação é uma discordância da metodologia com relação a um fato político público e notório, qual seja a relação de Flávio Bolsonaro, pré-candidato pelo PL, partido representante, com Daniel Vorcaro e com a questão do Banco Master.
2: A pesquisa Atlas Intel foi divulgada no mês de maio. Além da liminar, os ministros devem discutir se definirão parâmetros objetivos para a realização de pesquisas eleitorais. Agência Rádio Web de Brasília, Alan Barbosa.
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0: Aí, por falar em pesquisa, são 12h43, saiu uma pesquisa nova hoje, gente. É da Quest, que aponta ampliação da vantagem de Lula sobre Flávio Bolsonaro após caso Master e Tarifácio dos Estados Unidos. Pesquisa Genial Quest, divulgada hoje, quarta-feira, mostra que o presidente Lula ampliou sua vantagem sobre o senador Flávio Bolsonaro em um eventual segundo turno das eleições de 2026. Segundo o levantamento, Lula aparece com 44 das intenções de voto contra 38 de Flávio, abrindo aí 6 pontos de diferença no segundo turno. A sondagem foi a primeira realizada após a repercussão do caso Master, que envolve o banqueiro Daniel Vorcaro e das decisões sobre o novo tarifácio dos Estados Unidos contra produtos brasileiros. De acordo com a pesquisa, os dois temas passaram a influenciar a percepção do eleitor, contribuindo para o desgaste de imagem do senador e favorável ao crescimento de Lula no cenário projetado para a disputa à presidência da República. 12h46 aqui, 12h44, aliás.
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5: O governo federal vai propor o aumento da mistura obrigatória de etanol na gasolina de 30% para 32%. A medida deve ser analisada pelo Conselho Nacional de Política Energética nos próximos 15 dias e faz parte da estratégia para reduzir os impactos da alta internacional do petróleo provocada pela guerra no Oriente Médio. Segundo o Ministério de Minas e Energia, a mudança pode reduzir em cerca de 450 milhões de litros a necessidade de importação de gasolina pelo Brasil, fortalecendo a segurança energética do país. O presidente da República, Luiz Inácio Lula da Silva, se reuniu com representantes do setor biocombustíveis nesta terça-feira no Palácio do Planalto. O ministro de Minas e Energia, Alexandre Silveira, afirmou que a proposta será debatida na próxima reunião do Conselho.
6: Para que a gente definitivamente possa debater e eu espero que deliberar sobre o tema. Um tema fundamental para a segurança energética, para a descarbonização, para aumentar ainda mais a mistura do etanol anidro na gasolina e poder, com isso, nos tornar autossuficientes.
5: O governo argumenta que o aumento da mistura deve reduzir a dependência externa de combustíveis, além de ampliar o uso de fontes renováveis de energia. Hoje, cerca de 15% da gasolina consumida no país depende de importações. A expectativa da equipe econômica é que a ampliação do etanol também ajude a amenizar eventuais impactos das novas oscilações no mercado internacional. Para o presidente da União da Indústria de Cana-de-Açúcar, Evandro Gussi, a medida beneficia tanto o setor produtivo quanto os consumidores.
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1: Muito bem, sou eu pra caramba. 12 horas mais 52 minutos aqui, 12h52, hora dos abraços. O Davi Mecânico, meu abraço, viu? Você, o Leandro, curtindo a gente. Aí do lado, o irmãozão aí, o Reinaldo, o Matheus, também juntos. Eita! E aqui na 31 de março, meu amigo Capacete e a sua galera. Na 1 de maio, o Serginho, ele e o seu pessoal, meu abraço. E lá no São Pedro, nos altos da São Pedro, né? Lá na altura da Pauliceia, meu querido amigo Eric Delagnol, com a Oficina Zandel. Meu abraço a todos vocês. Zeca da Cofesa ligado conosco, nosso muito obrigado. Amaral Sapateiro, também o Wilson Guilherme da Cofesa. O Geraldo Waltz, meu advogado querido, meu amigo, né? O Ricardo Urbanski curtindo a gente, também o meu advogado Rodrigo Urbanski, meu abraço a todos vocês. Elton Maneghella, advogado querido. E o Fabiano Gomes, meu advogado, né? Todos aí maravilhosos, profissionais de primeiríssima qualidade. A Helene Genaro, né? Todos ligados aí no Região Destaque, meu muito obrigado. Falei do Amaral Sapateiro já. Delegado Vitor Bassetti, ligado conosco. Nosso muito obrigado, meu irmão na fé. E também o doutor Carlos Moraes Silva, pessoal da delegacia aqui do primeiro distrito. E de lá, lá da Amazonas Riba, Djalma Dutra. A todos vocês, abraços carinhosos. Olha, gente, a Prefeitura de Buri preparou uma programação especial para que a população conheça os jogos da seleção brasileira, acompanhe aí durante a Copa do Mundo de 2026, com transmissão das partidas em um telão espalhado aí, ou instalado na Praça 9 de Julho, aí criando um espaço de confraternização, né, lazer e incentivo ao esporte também. Além das exibições dos jogos, o público também poderá curtir aí apresentações musicais gratuitas após a cada partida, tornando os encontros ainda mais animados para o torcedor e familiar. Eu digo o seguinte, imagina se o Brasil perde, a festa não vai ficar tão suculenta, né? Bom, mas a iniciativa busca promover a integração social e fortalecer o espírito de união em torno da seleção brasileira, com eventos de entrada gratuita e convite aberto a moradores e visitantes para participarem da festa verde e amarela e torcerem, claro, juntos pelo Brasil em busca de mais um título mundial. Será? Vamos aguardar. A Polícia Civil de Itapeva prendeu 5 suspeitos de integrar a uma quadrilha especializada em estelionato que utilizava falsas entregas para coletar dados pessoais e biométricos, também faciais, das vítimas. De acordo com as investigações, o grupo obtinha as informações durante supostas entregas realizadas nas residências e, com os dados, conseguia acessar contas bancárias para realizar transferências fraudulentas. A operação ocorreu em cidades de Baixada Santista e de Grande São Paulo também, da Grande São Paulo, com o cumprimento de mandado de prisão e busca e apreensão. Celulares, computadores e outros equipamentos eletrônicos foram recolhidos e serão analisados aí pela polícia. O caso teve origem em um golpe aplicado aqui na cidade de Itapeva e segue sob investigação da Delegacia de Investigações Gerais, a DIC, que busca identificar outros envolvidos e possíveis vítimas do esquema criminoso. Agora 12h56 aqui no Região, gente.

0: Muito bem, vamos lá. É, agora para o Norte Pioneiro, pelo menos duas notícias aqui. Programa Nota Município e IPTU premiado realizam aí sorteios em prêmios de 10 mil reais. Isso na cidade de Jaguariaíva aqui. O programa Nota Município segue com força total em Jaguariaíva e realiza na sexta-feira, depois da manhã, o primeiro grande sorteio do ano, com prêmios de 10 mil reais para participantes. Serão válidos todas as notas fiscais emitidas no comércio local entre 22 de dezembro até dia 11 de junho, sendo necessário que o contribuinte baixe um aplicativo e cadastre os comprovantes com CPF até o meio-dia da sexta-feira para garantir a participação no sorteio que ocorre às 15 horas e será gravado aí para a segurança da transparência. Tá bom, então? El Paletecipe. Bom, gente, faltando 3 minutos para acabar o programa, nós vamos encerrando aqui. Já está de bom tamanho. Eu quero agradecer a você que esteve conosco até agora. Você que pelo menos um pedacinho nos ouviu, o agradecimento é o mesmo. Obrigado pra caramba. Que Deus abençoe a tua vida, a tua tarde, o teu dia, a tua noite, ou amanhã e pra todo sempre. Adiós, me voe. Amanhã, às 12 horas aqui de volta. Né? Chove chuva, chove sem parar. Pelo menos um pedacinho pra você ouvir, tá bom? Com Jorge Benjor.
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0: Glória a Deus, louvado seja o nome de Jesus, povo de Deus, boa tarde, paz seja convosco. Hoje, quarta-feira, dia 10 de junho de 2026, agora são 1h mais um minuto, está começando mais um programa Toque de Cristo, porque o Toque de Cristo é top. Eu quero desde já deixar meu abraço a todos os ouvintes da 94 FM. Nós somos a Igreja do Evangelho Quadrangular na Vila Jora, na rua Abraço Orsinete, de número 87. O meu abraço aos nossos irmãos evangélicos, o meu abraço aos nossos irmãos católicos, o meu abraço aos nossos irmãos espíritas e o meu abraço a todos os nossos irmãos, os livre pensadores, que Deus abençoe a vida de cada um de vocês, em nome de Jesus, né? Que dia abençoado é que Deus preparou. Aqui na nossa querida e linda cidade de Tararé está chovendo. E aí, como está na sua cidade? Deus abençoe aí todos vocês. Você que está aí no seu horário de almoço, um grande abraço para você. Você que está no comércio, trabalhando na indústria, Deus abençoe. Boa tarde a vocês. Você que está na zona rural, na chácara, na fazenda, no sítio, um grande abraço para você. Deus abençoe em nome de Jesus. Sidney, boa tarde. Deus abençoe. Pessoal também da Embalatec, sempre ligadinho no nosso programa. Um grande abraço para vocês. Adriana, Deus abençoe. Nilton Ferreira, o Nilton lá do queijo. Um grande abraço para você, Nilton, para toda a sua família. Deus abençoe você em nome de Jesus. Também o pessoal lá da Pauliceia. O Eduardo Lourenço, Deus abençoe vocês. Irmã Judite, irmã Juvenir, um grande abraço para vocês. Deus abençoe em nome de Jesus. A Zuleide, o Ricardo, um grande abraço para vocês. Pessoal aí da IEQ Vila Jora, Deus abençoe todos. Pessoal do Novo Horizonte, um grande abraço para vocês em nome de Jesus. Adalto, lá do Mercado do Paulinho, lá na Vila Beca. Adalto, um abraço. Também o Rodolfo, o Jean, do Mini Mercado do Preto, ali na Rua São Pedro. Deus abençoe. Também sempre ligadinho no nosso programa, a Cirlei, mãe do Diego e da Letícia, lá do Armazém Frei Caneco. Um abraço. Eric, Bruno, pessoal aí do açougue, do Big Paul. Um grande abraço para vocês. Guilherme, do Confesa 7. Deus abençoe, Guilherme. Rosimeire Rosa, um abraço. Isaqueu, irmã Isalina, Deus abençoe vocês, em nome de Jesus. Ontem, na hora da oração, né? Estamos aqui mais uma vez com o nosso irmão Maza, né, Maza? Ontem, na hora da oração, acabou a força, mas não foi só aqui, não. Foi em geral. Aí a gente não conseguiu finalizar o programa, né? Então, nós pregamos, mas daí, na hora da oração, não conseguimos orar para você ao vivo aí. Mas estamos aqui hoje também. Hoje quem vai ministrar a palavra sobre as nossas vidas é a pastora Ana. Boa tarde, pastora Ana.
1: Boa tarde, paz seja convosco. Boa tarde para todos os nossos ouvintes da FM 94. Essa tarde chuvosa na nossa querida Itararé. Mas louvamos ao Senhor, como disse o Maza, chuva é bom, chuva é bênção. Que bom que nessa tarde o Senhor nos preparou para estarmos aqui. Você vai ouvir um louvor agora para meditar, um louvor para trazer paz no teu coração. Fica ligadinho aí nesse louvor e daqui a pouquinho a gente volta para compartilhar uma reflexão da palavra de Deus.

Maravilha! Deus abençoe aí esse louvor abençoado aí. Chuva purificadora, hein? Cristina Santana! Eu quero mandar um abraço aqui, antes da palavra de Deus, Maza, pro Fernando. Fernando, um grande abraço pra você, Deus abençoe. Carlos Nunes, de Itapeva, lá do bairro do Bela Vista. Carlos Nunes, um grande abraço pra você. Também ligado no nosso programa, o Zezinho e a Selma. Ei, Zezinho, tá acabando as férias, hein? Deus abençoe vocês em nome de Jesus. Hoje é a palavra com a pastora Ana aí, tá bom? Vai preparando o seu copo com água, vai preparando a sua garrafa com água. Daqui a pouquinho nós vamos orar por você, mas antes, o nosso DDD é o 15-3532-6081. 15-3532-6081. Manda o seu WhatsApp pra cá, tá bom? O meu WhatsApp pessoal é

um cego de nascença. Essa palavra fala muito ao meu coração e o tema poderia ser suporte o processo para você viver o milagre. Então, nessa quarta-feira, uma quarta-feira chuvosa, uma chuva abençoada caindo lá fora, eu quero deixar essa breve reflexão para o seu coração. Então, no Evangelho de João, nós encontramos a história de um homem cego que teve um encontro com Jesus. Até os discípulos fizeram uma pergunta para Jesus antes da cura: Senhor, por que ele nasceu assim? Seus pais pecaram? É um castigo? Então Jesus, de uma maneira muito linda, né, com aquele, eu acredito assim, num olhar de misericórdia, de compaixão, falou como um professor, como o maior de todos os mestres, explicou para os discípulos: não. Ele nasceu assim para que a glória de Deus se manifestasse. O Senhor podia ter curado aquele cego instantaneamente, mas não foi assim. A cura, ela aconteceu em processos. Ele escolheu um caminho diferente. Jesus, então, ele fez um lodo, ele pegou um pouco de barro e misturou com a sua saliva. Então, ele falou para que aquele cego colocasse aquele lodo em seus olhos. Então, e falou assim para ele, deu uma ordem para ele: você vai agora até o tanque de Siloé para se lavar. Então imagine aquele homem caminhando pelas ruas com os olhos cobertos de lama. Talvez muitos tenham olhado e pensado que aquilo era uma humilhação. Por que será que Jesus está fazendo? Não basta ele ser um cego. E também ele era um mendigo. A Bíblia diz que ele pedia, ele não podia trabalhar, então ele também era um mendigo. Talvez alguns tenham até zombado dele. Imagine você, um homem caminhando com lama nos olhos. Mas o que parecia humilhação era, na verdade, parte do processo do milagre. Será que você também não está vivendo isso? Será que talvez hoje, quando você olha para a sua situação atual, você pode até perguntar para Deus: Senhor, por quê? Por que está acontecendo? Por que essa humilhação? Mas quando você vai para a palavra de Deus, você entende que há momentos em nossa vida em que Deus nos conduz por caminhos que nós não entendemos. Passamos por lutas, esperas, enfrentamos situações que parecem difíceis demais, mas nem toda demora é abandono. Eu até gosto de falar isso. O Senhor não está demorando, o Senhor está caprichando no nosso milagre. Muitas vezes Deus está preparando o milagre enquanto nós aprendemos a confiar. Talvez você também esteja nesse processo, caminhando até o tanque de Siloé. Talvez você esteja também no caminho do teu milagre e pela palavra de Deus nós entendemos que esse trajeto, ele é importantíssimo. Nós não podemos murmurar, não podemos reclamar, nem questionar Deus. Veja bem, este cego, ele fez o trajeto sem falar nada, ele só foi caminhando, confiando no que o Senhor Jesus disse. Aquele homem não discutiu com Jesus, ele simplesmente obedeceu. Ele foi até o tanque, lavou os olhos e voltou enxergando. A Bíblia diz que quando ele fez o que Jesus mandou, ele lavou seus olhos no tanque de Siloé e ele começou a enxergar. Ele nunca tinha enxergado, ele viu pela primeira vez o sol, pela primeira vez ele viu o rosto das pessoas, pela primeira vez ele olhou para o céu. Imagina que milagre lindo. Hoje talvez você esteja no meio do processo, ainda não chegou ao tanque, ainda não viu resposta. Mas a palavra que Deus está nos entregando hoje é: continue caminhando em obediência. Porque o mesmo Deus que começou a boa obra é fiel para completar. Não desista. O processo não é o fim da história. O milagre está logo adiante. Talvez você que está ouvindo o programa hoje está enfrentando uma enfermidade, ou alguém que você ama muito está enfermo. Talvez é uma crise no casamento. Talvez você olhe para os seus filhos e não reconheça os seus filhos. Tantas situações, portas que se fecharam, talvez sonhos que você teve que engavetar, projetos. Talvez você está enfrentando a dor da decepção. Muitas pessoas hoje falam, né? Nossa, fui decepcionado, estou sofrendo a ingratidão de pessoas que eu ajudei e hoje viraram as costas para mim. São tantos problemas, né? Pessoas que estão deprimidas, pessoas que estão tomando remédios para voltar a dormir, sentir alegria. E o nosso Deus, com a sua palavra, ele nos ensina que nós podemos confiar no Senhor e suportar o processo. O processo não é fácil. O processo é o momento que o Senhor está testando a nossa fé. Então, com esta palavra, eu quero te encorajar a fazer o processo.

0: Processo em silêncio, não murmurar, não reclamar, não questionar Deus. Vamos visualizar esse cego, vamos enxergar ele caminhando, percorrendo o caminho até o tanque. Ele fez uma caminhada silenciosa. Então, que nessa tarde também a palavra que o Senhor está entregando para os nossos corações é: faça o seu caminho silenciosamente. Fala assim: Senhor, me ajuda. Em cada passo que eu der, vai comigo, vem comigo, Senhor. Eu tenho certeza que o seu milagre está chegando, está logo ali. Você não pode desistir agora, porque aquele que começou a boa obra na sua vida, ele é fiel para completar. E o mesmo Deus que fez curas, maravilhas, ele deu vista aos cegos. Ele fez, em outras passagens, você vê que ele fez paralíticos andarem. Até mortos, Jesus fez ressuscitar. Ele é o mesmo. Hebreus 13,8 diz assim que Jesus Cristo é o mesmo ontem, hoje e eternamente será o mesmo. Ele não mudou. Ele continua sendo Deus onipotente, ou seja, ele tem todo o poder, Masa. Ele continua também sendo Deus onisciente. É o Deus que conhece tudo. Ele conhece aquilo que passa dentro do nosso coração. Ele conhece os nossos pensamentos. Antes que saia uma palavra da nossa boca, o Senhor já sabe tudo sobre nós. Você não é invisível. Você não é mais um no meio da multidão, o Senhor te vê. O Deus onisciente, onipotente, é o Deus também que está em todo tempo agindo por nós. Mas ele trabalha para quem? Ele trabalha para aqueles que confiam nele. É importante você confiar no Senhor, porque a palavra dele também diz assim que sem fé é impossível agradar a Deus. É necessário que aqueles que se aproximam do Senhor acreditem que Ele existe e Ele é recompensador daqueles que o buscam. Então, você que está com seu rádio ligado agora, talvez você está em casa, talvez você está no seu trabalho, talvez você está fazendo as compras aí no mercado, está ouvindo esta palavra, confie em Deus. Nós teremos aqui alguns minutinhos o nosso momento de oração. É o momento que profeticamente nós pegamos nosso copo com água e oramos e depois tomamos essa água. Isso chama-se atos proféticos. Sabe o que Jesus fez quando ungiu aquele cego com lodo e saliva? Ele fez um ato profético. Então, atos proféticos agradam o coração de Deus. Então, vamos fazer essa oração com fé? Nós vamos daqui a pouquinho para a vinheta da oração. Enquanto isso, você vai pegar a sua água com fé, não na pastora, no pastor, não, com fé na palavra de Deus. Suporte o processo para que você possa viver o milagre. Deus está do seu lado. Deus está aí olhando para a sua vida, para a tua história. O Senhor, ele se compadece, ele se importa com você. Então tenha paciência e você vai viver tudo aquilo que Deus escreveu a respeito de você. O Senhor tem uma história linda, o Senhor tem um propósito lindo para cada um de nós. Quem permanece obediente durante o processo testemunhará o milagre que Deus preparou. Então vamos para a vinheta da oração?
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2: Muito bem, eu quero mandar um abraço aí pro pessoal aí da Mercearia Nunes. Marcos Nunes, um grande abraço para você e para toda a sua família. Deus abençoe, em nome de Jesus. Fernando, boa tarde, Deus abençoe. Obrigado, pastora Ana, pela palavra. Pastora Ana, agora, a partir de agora, eu falei para ela: vamos trabalhar na rádio, né, Masa? E ela estará conosco aí, né? Viviane não está muito bem de saúde hoje, a Viviane também faz parte aqui da equipe, né? Acredito eu que na quarta que vem a Viviane estará aqui de volta, tá certo? Queridos, vamos orar nessa tarde, vai preparando o seu copo com água, sua garrafa com água, porque eu quero orar por você nessa tarde, em nome de Jesus. Senhor nosso Deus e nosso Pai, em nome do Senhor e Salvador Jesus Cristo, o teu filho amado, eu me coloco diante da tua presença nesta tarde, Pai, te louvando, te glorificando e bendizendo o teu nome, apresentando a ti todos os nomes aqui que foi relacionado aqui nessa tarde, Senhor, todas as pessoas que nos pediram oração nessa tarde, que o Senhor venha abençoar a cada um, abençoar todos os ouvintes da 94 FM, Pai, cura, liberta, abençoa, Senhor Jesus Cristo, reaviva, Pai amado,

amado, em nome de Jesus Cristo, que todos recebam das tuas mais ricas bênçãos, que as pessoas sejam consoladas, confortadas por ti, que o Senhor abençoe a família da irmã Doraci, Senhor Jesus, que o teu Espírito Santo console e conforte cada um deles, ó Pai, em nome de Jesus Cristo, abençoe, Senhor, poderosamente esse povo. Abençoe esse copo com água, essa garrafa com água, e quando essa pessoa participar, que ela seja curada, liberta, abençoada, reavivada, transformada, purificada pelo poder do nome de Jesus. É isso que eu te peço e te agradeço em nome de Jesus. Amém. Tome desta água.

0: Muito bem. Como é bom compartilhar a palavra de Deus, como é bom saber que você está aí do outro lado, ouvindo, recebendo esta mensagem. Um abraço para todos vocês que estão ligadinhos conosco, né? Como o pastor citou, hoje descansou a nossa querida irmã Doraci. Então, as nossas orações pela família da Suelen, toda a família, receba o nosso carinho. E agora a nossa oração para a família, né? Louvamos a Deus por tudo que a irmã Doraci fez por nós, pela igreja, uma serva de Deus, e cumpriu com seu propósito aqui na terra. Agora recebeu um corpo glorificado no céu, porque existe para nós uma promessa, irmãos, uma promessa de vida eterna. Aqui tudo é muito passageiro, por isso estejamos prontos, porque a volta de Jesus, ela é certa. Ele está voltando, e para a irmã Doraci, ele voltou hoje. Então fica aí também a nossa palavra de carinho, de consolo. Guarda no seu coração a palavra também que foi compartilhada. O que parece humilhação é uma preparação. O Senhor não está demorando, Ele está caprichando no seu milagre. Glória a Deus por isso. Eu louvo a Deus pela sua vida, que você tenha uma tarde cheia da graça de Deus, que você aproveite a sua quarta-feira. Quarta-feira é um meio da semana. Para muitos parece um dia muito comum, né? Não é nem fim de semana, nem começo. Mas se alegre, não deixe que nada tire a sua paz, a sua esperança. Eu gosto muito de dizer que o dia de hoje, Maza, é um presente. Por isso nós chamamos agora, esse momento é o presente que Deus deu para nós. Então você está vivo, você está aí, tem a sua família, não é perfeita porque não existe família perfeita. Então olhe para tudo que Deus tem feito na sua vida e siga grato. Não reclame da chuva, não reclame do frio. Diga: Senhor, muito obrigado, me ajuda a vencer nesse dia. Você aí, dona de casa, que está nos seus afazeres domésticos, você que está no seu trabalho secular, louve a Deus pela oportunidade que você tem. O pão de cada dia que entra na sua casa, através do seu trabalho, agradeça a Deus pelos seus patrões, ele é o seu Abraão. Agradeça a Deus pela sua família, você que está aí agora começando a lavar as louças, as vasilhas do almoço, faça isso com alegria, o Senhor foi o seu provedor. Se tem louça na pia, é porque teve provisão de Deus na sua mesa. Agradeça a Deus quando os filhos chegarem da escola, aqueles que já chegaram. Abençoe os seus filhos. Eles não são danados, eles não são impossíveis, não. Eles são uma geração abençoada. Então aproveita a tarde de hoje para profetizar coisas boas, palavras proféticas, porque palavras proféticas podem mudar a nossa história. Guarda essa palavra no seu coração. Eu vou agora passar para o pastor James encerrar o programa Toque de Cristo. Fiquem na paz do Senhor e que viva Cristo em nossos corações.
1: Muito bem, pastora Ana. Eu falo para você, Maza, depois que ela começa a fazer o programa, o pessoal não vai querer me ouvir mais. Né? Inês, do bairro do Cerrado. Inês, Deus te abençoe, viu? Deus te guarde, Deus te abençoe, você e toda a sua família, em nome de Jesus. Quero só deixar os avisos. Hoje nós não temos culto, né? Quarta-feira nós não temos culto. Ontem nós tivemos dois cultos, Novo Horizonte e Vila Jouro. Hoje nós não temos, nem amanhã, tá? Sexta-feira nós teremos dois cultos aí, mas eu passo para vocês, eu estarei aqui amanhã, sexta. Mas eu quero aproveitar e convidar vocês, porque no domingo, às 19h30, lá na IEQ Vila Jora, lá na rua Abraço Forcinete 87, nós teremos um culto em gratidão a Deus pela minha vida e a vida da pastora Ana. E eu gostaria de convidar todos vocês para participar conosco. Passe por lá, nos dá um abraço, a sua presença será muito importante para nós, tá bom? Queridos, nós já estamos terminando o nosso programa, você vai ficar agora com o programa Palavra Amiga, dos meus amigos pastor Eli, pastora Vilma, pastor Eliel, pastora Cristiane, tá certo? Que Deus continue abençoando cada um de vocês em nome de Jesus. Amanhã eu volto a 1h com o programa Toque de Cristo, porque o toque de Cristo é top. Um grande abraço para vocês, Deus abençoe, até amanhã, em nome de Jesus.

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1: 13 horas e 29 minutos.
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Pai nosso que estás nos céus, santificado seja o vosso nome. Venha a nós o vosso reino e seja feita a vossa vontade, assim na terra como nos céus. O pão nosso de cada dia nos dai hoje. Perdoai as nossas ofensas, assim como nós perdoamos a quem nos tem ofendido. E não nos deixes cair em tentação, mas livrai-nos do mal, porque teu é o reino, o poder e a glória para sempre. Amém. 30 minutos após as 13 horas desta quarta-feira, dia 10 de junho do ano da graça de Jesus Cristo 2026, uma quarta-feira abençoada pelo Senhor. Após o programa Toque de Cristo, porque Toque de Cristo é top, como diz o meu caro colega, pastor James Garcia, estava ouvindo a esposa dele aqui, né? Pastora Ana fala muito bem. Eita, muito otimista, tem que ser assim mesmo, pastora. Vai na graça, pastor e pastora, Deus os abençoe e vos guarde. Nesse final de semana estarão celebrando aí com a presença do bispo regional de Ângeles, lá de Itapeva. Uma festa especial para os irmãos lá na Vila Joura, na Igreja do Evangelho Quadrangular, com o pastor James, pastora Ana e toda a família quadrangular ali da Vila Joura. Um abraço, queridos. Boa tarde, boa tarde, boa tarde, meus irmãos, amigos, ouvintes da mais poderosa frente de orações do rádio brasileiro aqui, Palavra Amiga. Há mais de 26 anos aqui. Dá para perceber que o pastor Ilê é um tanto...

0: Conservador, né, Marcos Massa? Acontece que em time que está ganhando, não se mexe. Então, onde a gente vai, a gente sempre está ganhando. Então, já estamos aqui, estamos partindo para os 30, não sei se chego lá nos 30, mas que estamos aqui já há mais de 25 anos, estamos pela graça de Deus, né? E o meu abraço, a minha gratidão a todos aqueles que estão conosco nesta hora aqui. A Deus, primeiramente, a Deus, a minha eterna gratidão por estar aqui, por quem devo a minha vida. Eu sempre digo, todo dia eu faço nível. Todo dia, né? Daqui a mais uns meses aí, então vou completar os 70, os 80, eu estou partindo para os 80, graças a Deus, né? Mas todo dia eu faço 79 um dia, 79 um dia, né, Marcos Massa? E assim a gente vai indo, como dizia meu velho pai, né? Eu me lembro que quando meu pai, o pastor Eliel, não tinha um ano ainda, já estava andando assim nos pés do vô Salviano. Meu pai carregava o Eliel assim, segurando as mãozinhas dele e os pés do pastor Eliel, né? Hoje, pastor Eliel, pisando em cima dos pés do vô Salviano. E o meu pai dizia assim: e nesse passo eu vou até o vou devagar. E a gente vai devagar, né, Marcos Vaz? Não adianta correr, né, Marcos Vaz? Não adianta ter pressa, né? A gente chega lá com certeza, né? E é o Marcos Massa, meu companheiro aqui, que sem ele a gente nada faz, porque eu não entendo dessa mesa aí, nada, nada, nada. Se ele não tiver aqui, o programa não sai, hein? Marcos Massa, boa tarde, filho. E lá nos escritórios da emissora, a simpaticíssima. Oi, Lili, tudo bem? Tá dando com a mãozinha de lá. Boa tarde, filhinha. Deus te abençoe, viu? Sua família também. E aí, o senhor, a senhora, você, razão por estarmos aqui todos os dias, né? Palavra amiga, agradece por esta grande oportunidade, saber que o senhor, a senhora, você está aí na audiência do programa. E o Marcos Massa tem para nós os parceiros, colaboradores do programa. 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
1: É o seu programa Palavra Amiga, pelas ondas amigas da Rádio 94.3 de Itararé, São Paulo. Ontem, Marcos Maza, não sei se você abriu lá e viu, nós mandamos uma mensagem usando uma figura que sempre nos mandam diariamente, falando sobre o silêncio, e traz lá a águia como um pássaro que dá exemplos magníficos para nós. E eu coloquei lá, acrescentei lá, o silêncio é o amigo verdadeiro que nunca nos trai. Até mesmo Abacuque, quando estava lá intercedendo a Deus pelo povo de Deus que estava sendo sufocado pelos caldeus, pelos babilônios, até ele disse lá, no capítulo 3, verso 16 de Abacuque, ele disse lá: devo esperar em silêncio o dia da angústia que virá contra o povo que nos oprime. Então eu falei ontem sobre o silêncio, a importância do silêncio, né? Nem sempre o falar resolve. O silêncio, eu sempre ouvi dizer que o silêncio também é uma resposta, né? A pessoa não deu, ficou em silêncio, mas ela está respondendo alguma coisa ali, como quem diz, não vou responder agora, né? E eu recebi então uma série de comentários, Marcos Maza. Por exemplo, lá da cidade de Campo Grande: paz do Senhor, pastor. O Senhor te usou para me enviar essa mensagem. Vou ouvi-la diariamente. Preciso aprender a usar o silêncio. Olha aí. Tenho estado angustiada. Ore por mim. Deus os abençoe. Recebi também lá da cidade de Piauí. Maranhão, né, Marcos Maza? Piauí, é a minha amiga Hermenegilda. Ela diz aqui: pastor, que bênção tem sido o Senhor para as nossas vidas aqui em nosso lar, em nossa família. Preciso ter muita paciência com os meus filhos, que me trazem um pouco de dor de cabeça e trabalho. Inclusive um deles agora mesmo está preso, e isso me causa um desespero muito grande. Peço que ore pelo Zé Antônio e ore por mim, Hermenegilda, e por toda a minha família. Lá de Piauí, Marcos Maza. Lá da cidade de Santa Cruz de La Sierra. Santa Cruz de La Sierra, em La Bolívia. Vou tentar falar aqui no castelhano. A minha ouvinte, Joana, da cidade de Santa Cruz de La Sierra. Muy buenas tardes, pastor Eli, del programa Palavra Amiga. De la ciudad de Itararé, São Paulo. Buenas tardes, mi muita amiga Joana. Pero que diz aqui em seu testemunho: estou a ouvir el programa Palavra Amiga por usted todos los santos días. Quando não é usted, é su hijo, pastor Eliel. Sua palavra de hoje nos ha surpreendido muito grande. Pois sou, pelo que sou, uma persona muito, muito apavorada. Sou uma persona muito nervosa. Estou com 68 anos e pido que ores por mim e por minha família. Quero dizer a minha amiga ouvinte Joana: alô, irmã Joana de La Santa Cruz de La Sierra. Muito boa tarde para você. Com certeza estarei rogando a mi Deus que os bendiga a sua e toda a sua família. Buenas tardes para usted, Ilan, Santa Cruz e La Sierra, em La Bolivia. Então, isso aí, Marcos Maza, nos torna mais comprometido com aquilo que eu falo, com aquilo que eu aconselho, com aquilo que eu digo às pessoas. E eu quero agradecer a essas pessoas que nos comunicaram, nos mandaram aqui seus testemunhos, e outras pessoas que nos agradeceu aqui pela mensagem que mandei ontem sobre o silêncio. E a gente precisa saber se controlar, se conduzir, para que nós não venhamos a pecar contra Deus e contra nós mesmos muitas vezes, não é verdade? Muito obrigado a todos os que têm ouvido e participado do programa Palavra Amiga.

Quero dar um alô também agora lá para a Forte Paletes. Fui convidado para estar na Forte Paletes hoje, mas hoje nós temos a tarde da bênção. Então amanhã, às 16 horas e 30 minutos, estarei aí na Forte Paletes. Eles dizem, o Lucas foi que falou comigo aqui, o meu neto, né? Ele disse o seguinte, ele disse aqui para nós que nos convidaram para estarmos com eles lá para darmos uma palavra amanhã. Seria hoje, mas eu disse amanhã. E ele está dizendo aqui, retornei para a Cristina e para a Fabiana. Alô, Cristina. Alô, Fabiana. Meu muito obrigado por vocês nos convidar para estarmos aí com todo o pessoal da Forte. Vai parar a fábrica e nós vamos dar uma palavra para todo mundo aí amanhã, às 16 horas e 30 minutos, lá na Paletes, Forte Paletes, Forte Paletes. E encontrei-me também com o proprietário da Madeirite, agora há pouco, o irmão Alexandre, e nos disse, pastor, vamos combinar, seria até mesmo amanhã, mas vamos combinar um outro dia para o senhor ir lá na Madeirite, orar por nós e dar uma palavra para os nossos funcionários. Muito obrigado, irmão Pedro Lopes, irmão querido filho na fé, irmão Alexandre, irmã Samanta, pude ver também o Miguel, tá bonito o Miguel, né? E a irmã Verinha, um abraço para todos vocês e para todo o pessoal da Madeirite, logo, logo estaremos aí levando-lhes uma palavra aos corações, tá bom, queridos? Quero agradecer também a irmã Maria e dizer que, pastor, estou aqui na audiência do programa. Muito obrigado, Deus abençoe vocês todos aí ouvindo o programa. Também o meu amigo Marcelo do Mercado do Paulo. Alô, Marcelo. Muito obrigado por estar com a gente aí na sintonia do programa Palavra Amiga. Deus abençoe, tá bom? E ainda a irmã Roseli diz aqui, boa tarde. Peço oração para minha filha Elisângela e para minha irmã Nelci, que vai passar por um procedimento cirúrgico amanhã de manhã. Com certeza, irmã Roseli, conte com as minhas orações e intercessões pela irmã, também pela vossa filha, pela vossa família toda aí, em nome de Jesus Cristo. Meu muito obrigado pela atenção a este programa, tá bom?

e a minha filha Dorcas está lá na cidade de Campo Grande pilotando algum veículo lá, nos mandou a mensagem aqui em castelhano e a gente vai responder para ela, né, Marcos Maza, tá bom?

0: É uma familiada de boliviano aqui em Tararei, lá em Coleque da Ana, em Campo Grande, minha filha está lá em Campo Grande. Vamos lá, Marcos Maza.
1: Buenos dias, meu padre. Estou em trânsito de la cidade de Campo Grande. E o tempo hoje aqui está muito nublado, já deu uma garona. Acho que até a tarde sim, há de cair uma chuva. Porque o tempo está encoberto para uma chuva. E segundo os meteorologistas, diz que vai ter temporal para nossa cidade. E estamos então em alerta para esperar o que há de acontecer. No mais que está tudo bem, muita correria, muito trânsito, muitas pessoas pela rua da cidade. Eu estou aqui atrás do volante, tentando dirigir nesta cidade, que não é fácil, tentando não pegar chuva.
0: Eita, essa minha filha Dorcas, vou te contar. Ela também nasceu lá na divisa, Marcos Bass. Ela nasceu na divisa da Bolívia, de Corumbá, Mato Grosso do Sul, né? Com a Bolívia. Então, de onde é a pastora Vilma também. A pastora Vilma nasceu lá em Corumbá. E a pastora Dorca nasceu em Corumbá também. Então, tá aí. Muito bem, muito bem. É o seu programa Palavra Amiga. E eu gostaria de convidá-los para estar conosco, embora chove bastante, né, Marcos Maza? Mas daqui a pouquinho, às 15 horas, 3 desta tarde, estaremos na Tarde da Bênção, 3 da tarde. É um trabalho que a gente faz há mais de 60 anos, fazendo Tardes da Bênção, e tem sido uma bênção mesmo. Daqui a pouquinho, às 15 horas, teremos Tarde da Bênção aqui na rua 28 de agosto, 821. Na Vila São João, hoje é quarta-feira, tem um culto muito abençoado na Vila São João, com o pastor Eliel, missionária Cristiane, os obreiros e os irmãos ali da Vila São João, na Heitor Pedroso, com a Duque de Caxias, hoje, quarta-feira. E na Vila Jura, hoje, quarta-feira também, tem estudo da Palavra de Deus da Vila Jura, logo mais às 19 horas e 30 minutos.
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0: Estaremos orando nesta tarde pelo senhor, pela senhora, por você, fundamentados no capítulo 5, verso 7, da primeira epístola de Pedro, lançando sobre ele toda a vossa ansiedade, porque ele tem cuidado de vós. Lance agora tudo aquilo que está lhe trazendo ansiedade, tudo aquilo que está lhe perturbando, lhe roubando a paz, a alegria. Lance agora mesmo sobre Jesus, sobre o Senhor, porque ele tem cuidado de todo aquele que dele confia, de todo aquele que crê no seu santo nome, tá bom? Então eu vou orar e tenho certeza que Deus tem algo para a sua vida. Na audiência do programa, irmã de Cleia e o seu maridinho, querido irmão Sirineu, está ouvindo o programa. A bênção de Deus também para quem? A irmã Neuzi está ouvindo o programa. O irmão amigo Sidney, aqui da Embalatec, toda a sua família. O Riva Fretes também na audiência do programa. O Diego Amaral, isto? Oi, Diego Amaral, muito obrigado pela audiência do programa. E falar também do irmão Amaral, ali da Sapataria Amaral, na esquina da Rua 13 com a Rua Campos Salles. Trabalhos maravilhosos ele faz há muitos anos, não é? Meu amigo irmão Amaral. A bênção de Deus, Marcos Maza, para quem também? Tá, tá na audiência do programa. A bênção do Senhor pela Inês, lá no bairro do Cerrado, está ouvindo o programa, a bênção do senhor para a irmã Cida ali, da Vila Júri, irmã Cida, professor Jairo, irmão Joãozinho e Kelly também ouvindo o programa, o irmão Servo de Deus, irmão Roque, irmã Maria Cláudia, que estão ouvindo o programa nesta hora, a bênção de Deus também para o Wagner lá do Mercado Paulo e todo o pessoal ali na audiência do programa, a nossa oração por todos aqueles que neste instante estão juntamente conosco, ó Pai. Te peço que em nome de Jesus, abençoa todos, indistintamente. Meus irmãos, meus amigos, católicos, espíritas, evangélicos, sejam abençoados pelo Senhor, ali no lar do irmão Claudinir, irmã Rosalina, toda a família, né? Seu genro, o seu genro, irmão Claudinir, a sua filha, a irmã Daiane também, a Tauane, ainda aí ao lado, o irmão Servo de Deus, irmão Valdomiro, irmã Judite, na audiência do programa, o irmão Diácono Servo de Deus, Ângelo Miguel, a esposa Paula e ainda a Biazinha, a bênção de Deus lá para a irmã Terezinha de Assunção, ali na rua 7 de Setembro, e a sua família. Também a serva de Deus, irmã Tereza de Almeida, serva de Deus, que zela do templo da casa de Deus. A irmã Dete, Claudete, ouvindo o programa nesta hora. E a tantos e tantos outros, Pai, onde quer que estejam, sejam alcançados pelo teu milagre nesta hora. A dona Vilda Costureira, lá do Jardim Regiane, o Carlinhos Santana e todos do Jardim São Paulo, Marcos Maza, estão participando do programa agora. Sejam tocados pelo milagre de Deus e abençoados em nome de Jesus. No Hospital da Santa Casa, meus amigos médicos, os enfermeiros e enfermeiras, todo o pessoal que trabalha ali, como também nos postos de saúde, lá no Lar São Vicente de Paulo, no educandário, nas escolas, professores, mestres, alunos, os pais de alunos, no táxi, meu Deus querido, no ônibus, meu querido Pai, responde a minha oração. E esta pessoa com peça de roupas, documentos, fotografias, vasilhas com óleo e água diante do celular aí, sejam alcançados pela graça do Todo-Poderoso. Onde quer que este programa esteja alcançando vidas, lá em Santa Cruz de La Sierra, em La Bolívia, ó Pai, também lá no Piauí, eu posso orar em todas as regiões do Brasil, onde alguém está ouvindo o programa agora, seja abençoado poderosamente. Por esta emissora, por seus proprietários, pelos funcionários, eu rogo a tua graça, bênção e proteção. Pelo meu amigo Marcos Nunes, ali da mercearia, meu Deus, da rua Brotero de Almeida, e também o meu amigo Fernando, funileiro, pintor, que executa bons trabalhos ali na Brotero de Almeida, em frente à mercearia do Marcos, chegando na 1º de maio. Ô, meu Pai, pelo Leandro, que agora está lá na cidade de Jaguariaíva, ô, meu Pai, sejam todos, e esta emissora, seus proprietários, meus amigos funcionários, eu rogo a graça, meu Deus, pelo Araildo, pelo Amarildo, pelo Amauri, Arivaldo, pela Juliana e para a Cleonice também, a Marilza, a Michele, Josiane e ainda para os netos, né? Ainda benção para o Joninho, pela Neuzi, a graça do Pai para todos aqueles que estão ouvindo o programa neste momento, o Jonei Fogaça na cidade de Jaguariaíva e a tantos e tantos outros, ó Pai, eu te peço, abençoa, guarda e protege em nome de Jesus, assim seja. Mas muito obrigado pelo carinho dos comandos técnicos.

0: Marcos Baza, muito obrigado pelo carinho dos comandos técnicos do programa, tá bom? A todos, boa tarde. Daqui a pouco, o tempo não está colaborando muito, né? Mas estaremos na tarde da bênção, às 3 horas daqui a pouquinho, da 28 de agosto. O pastor Eliel, 7h30 da noite, lá na Vila São João. E na Vila Jura, 7h30 da noite, outro maravilhoso estudo da Palavra de Deus. Hoje, quarta-feira, provavelmente com a presença da pastora Vilma, lá estaremos em nome de Jesus. A todos, boa tarde e até amanhã, após Toque de Cristo, Palavra Amiga aqui com o pastor Eliel de Oliveira. Boa tarde.
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2: Vem pro rolê, bebê. Vem pra tarde mais gostosa de Itararé, que tá só começando por aqui na nossa 94, hein? Tudo certo? Tudo lindo? Tudo cheiroso por aí, porque aqui, bebê, vai ficar melhor ainda se você aumentar esse volume pra curtir o nosso som a partir de agora, hein? Metadinha da semana, hoje, 10 de junho. Eu, Paula Esteves, ó, sigo com você nas próximas horas, trazendo música e babado. Atenção, hein? Chega pra perto, aumenta esse volume aí, espalhe e compartilha. Já é.
3: Boa tarde!
2: Uma ótima tarde pra você de rádio ligado aqui na 94. Começando com Matheus e Cauã, Lamona Prado, Admita. Essa é nova, hein? Tá estourada.
4: Só admitir alguma coisa.

0: É o canadense The Weeknd marcando presença aqui no nosso show da tarde, bebê, nessa primeira sequência. Arrasou, hein? Antes teve também Michelle Andrade com Eu Só Queria Te Amar, já pra entrar no clima aqui de São João, um forrozinho gostoso. E a gente abriu com Matheus e Cauã e Lauana Prado, Admita, certo? Tá na 94, tá com tudo e olha, tá com os principais babados do momento daqui a pouquinho, viu? A gente vai falar sobre Paola Oliveira, que ela tem um quadro no Instagram chamado Paola Responde. Você já pode imaginar, né? Teve um comentário bastante incomum de um usuário. Ele pediu pra ela fazer uma coisinha, eu vou contar que coisinha é essa já já, tá? A gente vai bater um papo ainda sobre o filho do Leonardo, o João Guilherme. Sim, aquele que era meio malinha, e parece que não tá mais tão malinha assim como antes, tá? Ele tá meio que amadurecendo, a gente vai bater um papo sobre isso já já, porque ele deu algumas declarações aí em público, e você vai avaliar aqui junto comigo sobre o que ele falou, tá? Eu venho trazendo também algo inusitado que está acontecendo em Santa Catarina, que é a famosa Sala da Raiva. Pra que serve essa Sala da Raiva? Olha, eu nem te conto, viu? Já já você vai ficar sabendo o que você pode aprontar por lá. Você quer dar uma esticadinha até lá nessa Sala da Raiva? Ah, você vai poder extravasar, bebê, até umas horas. Tudo isso e muito mais é aqui no nosso Show da Tarde de hoje, dessa quarta-feira, metadinha da semana. E ó, amanhã estreia a Copa e a gente vai estar em clima de torcida aqui com você na nossa 94. Fechou? Combinado? Esse é o Show da Tarde! 94 FM, agora 12h14.
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1: Tardezinha gostosa, leve, animada, de muito som é aqui, hein? 94. Simbora.

0: 94, tá com tudo e tá com ela. Billie Eilish por aqui no nosso show da tarde, bebê. Sensacional, hein? E eu quero saber como é que tá o clima da Copa aí pra amanhã. Aliás, Brasilzão já joga aí no próximo sábado contra o Marrocos, às 19 horas, horário de Brasília. E a gente vai estar na torcida por aqui, com certeza, né? Rumo ao sexto título, né? Tamo junto.
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0: E a atriz Paula Oliveira meio que divertiu aí os seus seguidores ao compartilhar um novo episódio do quadro Paola Responde em suas redes sociais. Eu tenho até medo desses quadros, viu? Porque olha o que deve aparecer de pergunta cabeluda, sem cabimento, né? No vídeo em questão, publicado no seu perfil no Instagram, a artista leu e reagiu a diversas mensagens ali enviadas pelo público e tal, incluindo elogios, cantadas, beleza. E alguns comentários, eu diria que curiosos. Olha lá, falei. O que mais chamou a atenção foi o comentário de um seguidor que perguntava como fazer para se inscrever para, abre aspas, apanhar da atriz. Em uma referência direta aos vídeos em que Paola Oliveira costuma aparecer praticando boxe. Claro que a reação de Paola Oliveira foi imediata, foi espontânea. Peraí, como assim, Brasil? Bom, ela brincou sobre a criatividade do público. Eu acho que ela usou a palavra criatividade como uma forma educada para se referir a esses comentários idiotas, né? E ela questionou se as pessoas escrevem esses comentários de forma automática ou se elas realmente pensam antes de enviar. Olha, querida, pensar tá muito distante dessa realidade atual, viu? Na sequência, a artista tratou de descartar, né, esse pedido e garantiu, então, bastante bem-humorado, que não bate em ninguém e que a sua relação com os fãs é baseada apenas em muito carinho e respeito. Mas o cara tava querendo levar umas porradinhas de Paola Oliveira. Ai, Jesus amado. Não, pior, né?

0: topasse realmente bater no cara, e aí? Será que ele topava realmente tomar uns tapão nas costas, uns murrão aí? 94 FM, 12h32.
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2: Sou eu, tô contigo por aqui no Som da 94. Simbora, tarde gostosinha de música, de carinho, de amizade e babado. Você sabe o que é aqui, né? Essa aqui é linda demais, a gente vai cantar juntinho, ó. Pra cantar no ouvidinho, já entrando no clima aqui do Dia dos Namorados, hein? Primeira

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nosso flow. São eles. Sorriso Maroto por aqui, bebê. Tá na 94, tá com tudo? Antes também rolou Eduardo Costa e os 10 mandamentos do amor, naquele forrozinho gostoso. Rapaz, eu acho um carudo quem fez essa música, os 10 mandamentos do amor. Rolou também Diego e Vitor Hugo, Bruno e Marrone, Facas. Daqui a pouquinho

0: quem fez essa música, Os 10 Mandamentos do Amor. Colou também Diego e Vitor Hugo, Bruno e Marrone, Facas. Daqui a pouquinho tem mais música e babado por aqui no nosso Show da Tarde. Continua com a gente aí, hein? 94 FM, 12h47.
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1: Boa tarde, minhas potências. Simbora, você de rádio ligado aqui na 94. Música e babado aqui no nosso Show da Tarde. Agora

0: escutando a 94, tá com tudo? E tá com eles. Que delícia, hein? É o som do Melim com Ouvi Dizer. Ouvi dizer que o nosso show da tarde aqui é a tarde mais gostosa de Tararé, bebê. Só dá 94 FM em todos os cantos, hein? E bora pro babado.
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0: E o ator João Guilherme, filho do cantor Leonardo, voltou a refletir nas suas redes sociais sobre o peso da exposição pública e criticou abertamente a maneira como parte do público hoje encara as redes sociais. Olha, eu confesso que depois desse pronunciamento dele aqui, eu até que mudei a minha visão com relação ao João Guilherme. Deixou de ser malinha para ser um cara que talvez esteja buscando aí o seu lugar no mundo de uma forma mais madura, né? Mas veremos aqui. O artista lamentou de que assuntos ligados à sua vida pessoal costumam alcançar muito mais engajamento e repercussão nas redes do que propriamente a sua trajetória profissional, que teve início aos 7 anos de idade. Filho do cantor Leonardo, ele reconhece que sim, cresceu sob os holofotes da mídia, mas garantiu que adota em um ritmo bastante diferente da maioria das celebridades, tá? Após passar por namoros imediáticos com nomes como Bruna Marquezine, Jade Picon e até mesmo Larissa Manoela, o ator revelou que aprendeu a resguardar os seus sentimentos, dispensando a necessidade de demonstrações de afeto em público na internet para poder se sentir especial. Segundo ele, né? João Guilherme ainda chegou a classificar, abre aspas, como uma palhaçada o comportamento de tais seguidores que tratam as interações virtuais como se fossem ali a vida real, leva ao pé da letra mesmo, sabe? E desabafou que prefere trocar a vida noturna por hábitos mais simples em casa para poder manter o corpo e a mente em total harmonia. É, senhoras e senhores, parece que João Guilherme está amadurecendo. O que você achou dessa resenha aqui, hein? O que você tá achando de João Guilherme nessa atual fase que ele está vivendo agora?
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2: Continua a nossa tardezinha gostosa, bebê. Chega pra perto aí, ó. Sintoniza 94 FM pra toda Itararé. Zé Felipe e Ana Castela.

0: Rosalie por aqui no nosso Show da Tarde, bebê. Brasil e o Mundo em Música passa por aqui. E claro, os últimos babados que tá rolando direto do mundo dos famosos pra você. 3532-6081. Já já tem sertanejo classe A com o Alan, não vai perder, hein? Olha a hora, 3h19. Boa tarde, 94.
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1: Tá bombando. São eles por aqui, Luísa Sonza e Thiaguinho. Cansaram você? É, bebê, desse jeitinho aí, simbora. Show da tarde pra toda Itararé e região, hein? 94 FM, sintoniza aí. Olha só pra essa matéria.
2: Fala sério, fala sério. Olha só o que aconteceu.
1: Gente, imagina só um lugar onde quebrar tudo está liberado. É isso mesmo. Como assim quebrar tudo? Quebrar tudo, literalmente tudo. Esse lugar existe e fica em Joinville, Santa Catarina. Uma sala chamada de Sala da Raiva foi inaugurada nessa última semana com a promessa inusitada de ajudar no alívio do estresse do dia a dia. No espaço, que foi totalmente aí planejado para poder garantir a segurança dos frequentadores, os visitantes podem simplesmente quebrar diversos objetos à vontade. Tudo isso para poder liberar as emoções ali acumuladas, reprimidas e descarregar totalmente as tensões do dia a dia. Claro que essa proposta aqui diferenciada começou a chamar muita atenção nas redes sociais e tem atraído principalmente grupos de pessoas de diversos lugares. Sim, tem gente se escambando de um estado para outro só para poder frequentar a Sala da Raiva e simplesmente quebrar tudo. De acordo com os organizadores, essa atividade funciona como uma válvula de escape para quem quer extravasar os sentimentos aí de uma forma segura. Os preços dos pacotes variam entre R$ 80 e R$ 250, dependendo do tipo de sessão e, principalmente, da quantidade e do tipo de objetos que o cliente escolhe para destruir. Os objetos vão desde garrafas de vidro até aparelhos eletrônicos antigos, como televisores e monitores. Então, é isso. Se você tá meio com raivinha e pescar já não tá mais funcionando, tem a Sala da Raiva, que está localizada em Joinville, Santa Catarina. Será que vale a pena você dar um pulinho lá só pra você extravasar a sua raiva, sua tensão, seu estresse? Se liga na hora, 3h35. Boa tarde. 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

0: que tá bombando.
1: Com certeza, se é sucesso, passa por aqui, simbora. Agora tem Hugo e Guilherme, Maiara e Maraísa. Meu coração em suas mãos. Boa tarde.

0: Ficou difícil.
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0: direto da Pensilvânia, Estados Unidos. Ela, Sabrina Carpenter, por aqui com o Espresso, fechando o nosso show da tarde de hoje, que foi sensacional, hein? Curtiu aí, turma? Obrigado pela companhia sempre, viu? Amo demais estar aqui todas as tardes com você, levando alegria, entretenimento, informação, através desse canal aqui, ó, que fala com toda a cidade, que é a nossa 94, né? Tá chegando com tudo o Alan pra comandar o sertanejo classe A, pra fechar sua tardezinha aqui, ó, com muita moda sertaneja, daquele jeito que a gente ama, né? E eu volto amanhã, a partir das 14, então eu te espero por aqui pra gente bater esse papo gostoso, ao som de muito hit e os principais babados aí dos famosos, tá bom? Tô indo nessa, que o Papai do Céu abençoe, beijo no coração e até amanhã, hein? Aliás, amanhã a gente vai estar em clima de torcida na estreia oficial da Copa do Mundo por aqui juntinho com você. Bacana? Beijo, abraço, tchau, tchau.
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Hora certa.

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2: Bem, minha gente querida, estamos chegando hoje, quarta-feira, dia 10 de junho de 2026. Mais uma vez, é o programa do povo. A partir de agora, ao vivo, bem nos altos da linda cidade de Itararé, ao vivo para toda a região.
3: Brasil!
2: É, minha gente, vamos, que beleza, hein? Tarde chuvosa, tarde fria, né? Aqui em Itararé, que está marcando nesse exato momento a previsão do tempo, né? As temperaturas tá caindo aqui em Itararé, né, gente? E chegou aí também essa chuvinha, né? Chuvinha, tá caindo aí uma temperatura e possivelmente vai estar baixando daqui pra noite, né? Então, a mínima nesse exato momento, nesse exato momento, bem nos altos, a linda e maravilhosa cidade de Itararé, tá marcando agora 17 graus, hein, gente? Mas a mínima era para estar chegando a 12 graus, tá bom? E a sensação térmica, você sabe como é que é, né? Marca 12, mas de vez em quando dá aquela sensação de 10, de 8 graus e acaba aí muitas vezes, né? Dando aquele ventinho a mais, aquela sensação daquele friozinho a mais, né? Então tá aí, então a partir de agora, minha gente, vamos juntos até as 5h25 ao vivo aqui pela 94 FM. Quero abraçar a cada um de vocês pelo carinho da audiência, né? Abraçar a cada um de vocês pela companhia especial, né? E vamos ficar juntos aí até as 5h25 aqui ao vivo pela 94.

0: da companhia especial, né? E vamos ficar juntos aí até às 5h25 aqui ao vivo pela 94 FM aqui no nosso programa, tá bom? Só aproveitar aqui, mandar um abraço lá pro Valdemar Matos, o popular velho. Eu quero, mais uma vez, gente, já também eu quero aproveitar e avisar vocês aí que tá tendo sorteio também, tem dois frangos lá, viu? Dois frangos, era até São Pedro, né? O pessoal aí poder tá participando, tá lá no nosso Instagram e também no Facebook. E já eu vou estar compartilhando aqui nos status, né? Aqui do nosso WhatsApp da 94FM. Já tá lá a produção, veja pra nós lá. Né? E já publica lá pro pessoal tá podendo tá participando, né? Muita gente já está participando, né? Mas é importante todo mundo participar aí do sorteio do frango, tá bom? 4h08, 4h08, vamos aproveitando aqui, começando o nosso programa. E já que também, manda um abraço lá pro nosso amigo Fernando, grande Fernando, Pato Rocco. O maior facãozeiro que tem no Tire Truque é o Pato Rocco. Um abraço aí, Pato Rocco, um abração aí. 4h08, gente, chega de falatório. Vamos de música aí.
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1: Boa, Ana Júlia, manda um abraço pra nós e pra gurizada aqui no Souza Tacarejo. Tamo aí fervendo com essa chuvinha aí, tá bom? Tamo derretendo a coisa aqui. Manda um abraço pra toda a galera aí nessa. Valeu, irmãozinho, tamo junto aí.
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1: Bem, minha gente, 4 horas e 16 minutos, agora 4 e 16. Olha, só avisando, gente, tá tendo aí a festa de Santo Antônio, viu? Na sexta-feira aí vai ter pra vocês o Grupo Bandeirão.

E no sábado, o grupo Tchê Louco, né? Vai estar se apresentando aí na festa de Santo Antônio, né? Tá todo mundo convidado. Hoje também, hoje como é quarta-feira, dia 10, né? Vamos ver se tem uma programação aqui. Opa, opa. Hoje tem, né? Quarta-feira é a Santa Missa, 19 horas, né, Fabião? Então tem a festa de Santo Antônio, viu, gente? Amanhã, novamente, vai ter a Santa Missa, 19 horas. Ah, no dia 12 é o terço e também a Santa Missa, mas na sexta e no sábado vai ter o Vanderu, vai ter o Tio Louco animando a festa, aí a festa de Santo Antônio, né? E também no domingo já começa a festa de São Pedro, então todo mundo convidado aí para participar. Eu quero aproveitar aqui e mandar um abraço aí pro pessoal lá em Itapeva que tá ouvindo o nosso programa. Um abraço, velho, um abração aí. E também mandar um super abraço lá também, lá pro nosso amigo Valmor, né? O homem do espetinho, lá da cidade de Apiaí. Grande Valmor, rapaz. Um abração aí, velho. Um abraço, Valmor. Melhor espetinho lá de Apiaí, lá é do Valmor, né? Grande Valmor. Um abração aí, velho. Um abraço, Valmor. Valmor lá de Apiaí, o homem do espetinho. Um abraço. Então tá aí, 4h18, gente. 4h18, só lembrando também, a pessoa tá... Pode estar mandando sua mensagem aqui para o nosso programa, 3532-6081, ligue, participe com a gente, pedindo aí a tua música e pedindo aquele sucesso que a gente toca pra você na hora aqui, tá bom? Vamos embora, 4h18!

0: Altair Alexandre, gente. Pô, que presente, viu?
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1: Muito bem, agora são 4 horas e 30 minutos, minha gente. 4 e 30, estamos de volta aí com o nosso programa, tocando o que há de melhor da música sertaneja para você. Até às 5h25, você pode ligar, pode pedir tua música, que a gente toca pra você na hora aqui no nosso programa, tá bom, gente? Pode ligar aí, um abração a cada um de vocês que estão aí na sua casa, no seu trabalho, com esse friozinho, com essa temperatura, tem o meu carrancudo, né, gente? E também com essa chuvinha maravilhosa que Deus nos manda aí. Agradecer a Deus também pelo frio, pela chuva, faz parte aí da mão de Deus, né? Então tá aí, 4 horas e 31 minutos, eu vou rapidinho, gente, falar pra vocês. Mandar um abraço aí pro Zeca da Cofesa, grande Zeca, tá lá ouvindo o programa também. Um abração aí, Zeca, um abraço, Guilherme também aí, todo o pessoal que tá lá ouvindo o nosso programa. Lá na Cofesa, do Zeca da Cofesa. 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

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Então tá aí, 4h32, a gente prossegue por aqui.

0: Pronta aí, 4:40. Não sai daí não, que já já eu volto aí.
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1: É, minha gente, tamo de volta com o nosso programa aí ao vivo para toda a nossa região, às 4h48. 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Um abraço lá pro nosso querido amigo Cristiano, lá da CVM Engenharia, e o nosso querido amigo Gijo. Ei, Gijão, grande abraço, gente finíssima, o nosso amigo Gijo aí. 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Um abraço aí. E não esquecendo, gente, o mês que vem também vai ter aí aquela feijoada caprichada, né? Da equipe Zé Vieira, que vai estar realizando aí, se eu não me engano, dia 12, né? Dia 12 de julho, né, o Cristiano? O Juliano, dia 12, né? A gente vai estar falando aí em breve sobre essa maravilhosa feijoada. E pensa na feijoada, viu, gente? Um ou dois, não aguenta bater, não. Tem que ser umas três, quatro pessoas aí pra bater a feijoadona, porque é caprichada, meu. Então tá aí, 4h50, 4h50. Deixa eu aproveitar aqui e mandar um abraço lá pro Tubarão. Grande Tubarão Lavacar, que tá ouvindo o programa lá também. Grande Tubarão, e tá o Zoinho também, né? Lá os dois, a dupla dinâmica. Com essa chuva, batendo concreto não dá, né, o Tubarão, o Zoinho. Tubarão, o Santista. Fala aí, meu amigo Nelson, gente fina da melhor qualidade. Fala aí, Nelson.
2: Boa tarde, Alan Júnior. Boa tarde, equipe 94. Nelson de Oliveira, Nelson Segurança. Escutando o maravilhoso programa ontem aqui. Manda um alô pra nós aqui. Tá bom? Se tiver sorteio, coloque nós. Se não tiver, estamos ouvindo. Estamos ouvindo de carteirinha do seu programa. Grande amigo velho. Toca no desejo do Camargo pra nós aí, se puder. Tá bom, Alan? Felicidade e sucesso pra você, Piazão. Você é um baita do locutor. Estamos aqui todo dia na escuta. Tá bom? Um abraço, Alô. Felicidade e sucesso pra você. Deus abençoe.
3: Dizer um para o outro, decida.

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3: Não, aí não tem corintiano lá, aqui tem Corinthians lá. Faz que o time, São Paulo, Palmeiras. Nós saímos ganhando, né, Libertadores, hein? Coitado, Totinho, olha. Só pra dar abraço pro Zeca aí. Zeca é palmeirense, hein? Dá abraço pro do Chumbinho. O Chumbinho é corintiano, hein? Dá abraço pro Chumbinho aí. Chumbinho é corintiano. E dá abraço pro Júlio, meu filho, confiança. O Júlio é... Eu não torço pra ninguém, né? O Júlio é torce pro Brasil, né? O Júlio é torce pro Brasil. O Fábio, Piranga, tá escutando lá na loja. Falta. Tá lá na loja dele escutando. Eu acho que meu vou alô pro. O senhor fala. Aí, eu te conheço, aí, manda pra você aí, ó. E dá pra ser meu pai ali pela fusa, hein? O padrinho. E dá pra ser meu pai santista, o pescador, hein? O pescador do seu, o gaúcho, o Daniel, o Nenão, todo mundo aí. Dá pra ser todo mundo ali, ó. Manda a música de Zezé no seu, né, ó. Aquela música de Zezé lá. Aquela música de Zezé lá. Bem a boa pra mim. Bem boa, ó. Bom? Tá bom, ó? Manda um abraço pra nós aí.
2: E vai, Corinthians!

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1: É, minha gente, vamos que vamos. É o nosso programa, finalzinho de tarde, né, abençoado. Com essa chuvinha também, não? Que beleza, viu, gente? 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

0: 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E eu quero aproveitar aqui também, mandar um abraço lá pro Luiz Fernando, que tá ouvindo o programa, né? Tá o Luiz Fernando, que mais? Que Luiz Fernando? Também lá pro Gato Gordo, né? Também pra Dona Leta e o Pedro Henrique. E também a Emily. 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Também lá o Ferreiro Davi, o nosso querido amigo Didi, também é do bairro Cruzeiro. E manda um abraço aqui pro popular, o Bagual, né, o João Luiz, lá da imobiliária JR Imóveis. Aliás, hoje, né, hoje completa 11 meses aí o xodó lá do João Luiz, rapaz, o André, né, que faz hoje, o mês que vem, né, hoje ele faz 11 meses. Mas o mês que vem ele vai estar completando em um aninho. Porque no último dia 4, o Abelzinho aí, né? Fez 2 anos. Então tá aí. 4h20, minha gente. Vamos que vamos. É o nosso programa. Finalzinho de tarde pra você ao vivo. Aqui no nosso programa até as 5h25. Depois das 5h25, você já sabe. Tem ele, a Djalma Santos. O nosso japonês gaiteiro.
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0: gente até aqui.
1: Horário brasileiro oficial de outono, agora pontualmente 5h30 e pouco já.
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1: É Inesto Arizata chegando no seu rádio melhor do gauchão na 94, no cheiro de galpão. Aí também aparece sempre um caos curtinho para dar aquela descontraída na programação, fechando o horário 18h25, tem caos de galpão. Valendo o toque, a participação, mensagens de texto pelo WhatsApp 15-3532-6081, 15-997-388594.
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1: É no cantinho da memória se perdeu, quarta-feira, 10 de junho de 2026.
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1: pitanga. No tempo bueno de piá e lambuzado de pitanga e guabiju, 25 faltando pra 6.

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1: Riqueza de maneira 17:39, os netos do velho do fundão do mundo. 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Agora 17, faltando para as 18, em frente no 94, no melhor do gauchão, quem tá no clique do mouse, gaiteiro de mão cheia e canta muito também, Paulo de Souza. Ligadinho na programação 94, lá no Alto da Santa Terezinha, ligadinho em nós, meu Adalberto, obrigado Adalberto, pelo carinho da companhia, e também os Todinho, alô Todinho, aquele abração pro seu guri, sempre ligadinho na programação 94, Japão, também tá ouvindo nós, obrigado Japão também pela companhia, o que fazer não quando a patroa é formosa, senhor.

0: grande talento Paulo de Souza e sua gaita cantando muito Dona da Plantação. 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

É, muito bem, agora 10 minutos já faltando para daqui a pouco, falando na hora certa, é o tempo, e o tempo é hoje, a gente nunca sabe, amanhã então piorou, por isso mesmo é sempre bom estar prevenido, 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

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Agora 7 minutinhos, faltando para as 18. 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Está sempre com a 94 cascando aí de audiência no galpão. Obrigado, Vanderlei. 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Essa que tem que chegar agora, a música nova do Tcheloquedo. Tem uma música dos Garotos de Ouro, que tem mais ou menos quase o mesmo tipo. A MMM, Associação dos Maridos Mandados pela Mulher. Agora tem o pau mandado, Tcheloquedo. Bem criativa.

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1: É, depois da associação dos morados, dos maridos mandados pela mulher, a MMM, o Tio Garoto e o Xeloquendo chega com essa PM, pau mandado. É, vou dizer. 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

não se engane, guria, você está na melhor rádio da região, cascando aí em todo mundão, no melhor do gauchão, no cheiro de galpão, mas tudo na rima, que bom, então chega o horário brasileiro oficial de outono do...

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E demos um pulo agora, então é lá no Estradão. 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

0: O caboclo tá almoçando com a família, machão demais, sim, pai de família, todo mundo em redor, sim, de repente o telefone toca,
1: é,
0: ele pega o telefone, alô? Era a amante dele.
1: No!
0: Alô, João, tudo bem, João? Prometi de amanhã tá aí no almoço, tô mesmo, viu? Obrigado, um abração na boquinha.
2: Fala, primo do Djalma.
3: O meu nome é Comercindo.
4: Se voltar o cheque, eu paguei em
5: boca. Um dia eu falei pro vovô assim, mas vovô, o senhor com essa idade toda é um menino, é jovem, o senhor não vai ficar velho nunca. E ele me respondeu,
3: meu filho, o homem só percebe que tá ficando velho. Ah, é quando o trabalho começa a dar prazer e o prazer começa a dar trabalho.
4: É o bicho.
2: Agora 18 horas, mais 9 em frente na 94. 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Agora quem tá no clique do mouse, aí talentos da cidade e da região, amigo Rodriguinho, Toninho, pessoal da oficina Prestes Concerto de Acordeon, aí no bairro do Cruzeiro, grandes amigos sempre precisando ao som da 94 no cheiro de galpão. E também mais quem? Ah, o Fernando tá mandando aquele abração também para todos da Vila Novo Horizonte, pessoal do mercado NH, ligadinho de nós, tá aí!

0: condenou herói Farrapo. 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

0: 18 mais 18, 18 e ida, então vamos! 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Agora 18 mais 19. Fala, Delinda.
1: Oi, deixa no Santos. Oi. Você?
0: Baguá.
1: Aqui é Delinda Maria Beck, que era música do... Chega a voltar, menininho, tá bom? Deixa no Santos. Uhum. Lembro dos meus colegas da escola, tá bom? Lembrança deles, tá bom?
0: Certo.
1: Bom trabalho, bom serviço. Deixa no Santos. Tchau, tchau. Um abraço.
0: Obrigado.
1: Até amanhã, Deus quiser. Todo mundo falando da Maria Beck, tá bom?
0: Tchau, eita, tchau. Eita, Delinda, pessoal da Vila Beck, aquele abraço. Ah, ele também, Pitbull Segurança, meu amigo Nersão.
2: Boa tarde, Djalma Santos.
0: Boa tarde, guri.
2: Boa tarde, equipe 94, Nelson Segurança, Nelson de Oliveira, Nelson. É um grande prazer que manda esse áudio para esse maravilhoso programa do Djalma Santos.
0: Obrigado, meu irmão.
2: E manda um alô para nós, Jean de Fronteira, que estamos na escuta. Todos os dias estamos vindo de carteirinha.
0: Obrigado. Tá bom, garoto? Obrigado.
2: Manda um alô lá pro Alexandre, pro Liese e pra mãe do Alexandre. Ali no Jardim, ali na Luiz Marques Santos, Jardim Fronteira.
0: Opa. Bom,
2: tô escutando, sei lá.
0: Obrigado.
2: Ouvinte de carteirinha seu. Tá bom, garoto?
0: Tá bom demais.
2: Tá bom pra nós, pra cavéia, se for possível.
0: Vamos
2: na escuta aqui. Nelson,
0: certo.
2: Segurança. Um abraço, garoto.
0: Obrigado, Nelson.
2: Upa aí, bilu, bilu, lateté e fomos embora. Até mais, garoto. Tchau.
0: Até mais. Felicidade, tchau,
2: sucesso.
0: Tchau,
2: Nelson.
0: Obrigado.
2: Um abraço. Grande amigo. Até mais. Amém. Tchau.
0: É o Nelson Pitbull Segurança.

0: game. Manda abraço para minha mãe Edith, para o pessoal lá da Chateau de Savoy e para todos que estão vendo esse momento. Beleza? Forte abraço do Djalma Santos. E vai Corinthians, é nóis.
1: Vai Corinthians, obrigado também pela participação, meu amigo. Essa, vamos tocar então, um trechinho do Tia Garotos Menininha para satisfazer a Adeline e também um trecho do Porca Velha pro meu amigo Nersonso.

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1: Agora só 4 minutinhos faltando para as 6h30. Menininha Tia Garotos fazendo da viúva saudoso Porca Véia. 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Um abração também lá pro Fábio, tá lá ligadinho na gente, obrigado pelo carinho a todos e da família, sempre precisando da programação 94 e vem chegando o Causos de Galpão.

0: E já que o assunto agora é macho, sempre tem, não? Lá perto da terra onde eu me criei, tinha um índio velho lá que se dizia macho uma coisa por demais. Macho era ele. Tudo que ele dizia, ele falava, porque eu sou macho, tchê. Sou macho e meio, macho sou eu. Quando foi de certa feita, ele estava deitado em casa com a esposa dele, 10 horas da noite, luz apagada, janela aberta. Entrou um ladrão pela janela. O ladrão foi de arma em punho na mulher do machão e disse para ela: vou te matar agora, guria, mas primeiro quero saber teu nome. A mulher falou: meu nome? O meu nome é Marlene, Marlene. O ladrão disse: opa, Marlene? Marlene é o nome da minha mãe também. Eu não posso matar uma mulher com o nome da minha mãe. Não vou ter matado, dona Marlene. A senhora se salvou por causa do nome. Aí o ladrão foi, pulou em cima do marido dela, o machão. Vou te matar agora, vivente. Mas primeiro quero saber teu nome. O machão falou: o meu nome é João Antônio, mas todo mundo me conhece por Marlene também.
1: Companheirada, é hora da partida.
2: É, nessa hora não tem bom, né? Chegando no final, o Cheiro de Galpão agradecendo o carinho da sua audiência, participação. Fica aqui, já já. Chega com tudo, Léo Medeiros e o seu Rap Hour.
1: E vamos embora.
2: E nós falamos amanhã neste mesmo horário, se Deus quiser, e sempre lembrando: Brasil é minha pátria, Itanaré é meu país, e para você que a assinatura faça a diferença. Sem arrogância, com humildade e transparência, onde tem ordem, pode crer, tem progresso.
1: Vamos embora.
2: E para ter abraço, vacina no braço. Falando de vacina, papai e mamãe, atualiza sempre o cardenetinho de vacinação dos filhinhos. Atua também, porque fazer o bem também te faz o bem. E nunca faça nem deseje para os outros o que não quer para você. Gauchada, primaiada, é bom ser bom. Te aborta!

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0: Oi, 18 horas com 34 minutos, bem-vindo! Está no ar a edição do Happy Hour, meio semana com Júpiter! 10 de junho de 2026, a partir de agora, juntos, vamos trazer para você a melhor programação. E olha, você pode participar com a gente, está aberto por aqui o WhatsApp, 3532-6081, aqui no Happy Hour. Peça a sua preferida! Depois o craque Adjalva que saiu do estilo, campeiro, eu diria. A gente começa por aqui com a melhor programação para você. Eu sou o Léo Medeiros, muito prazer, vamos ficar juntos.
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1: 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Muito bem, faltando 6 minutinhos para as 19 horas. Olha quem tá chegando por aqui, rapaz. Vamos ver quem tá chegando. Quem é?
2: Olá, boa noite.
1: Opa, boa noite.
2: Eu sou o fã número 1 do rádio.
1: Ah. Que maravilha, Raquel.
2: Eu quero pedir para você a música Jumineiro Marciano. Aquela música bem...
1: Jumineiro Marciano.
2: Aquela bem romântica.
1: Jumineiro Marciano.
2: Jumineiro Marciano. Jumineiro Marciano. Ricardinho. Minha esposa Carneiro também. Minha comadre Maria Antônia. Ela queria ter João Paulo. E todos meus amigos também. Minha comadre Maria Antônia também, tá? Birocrata Roberta. E todos meus amigos. E pra você, todo o rádio aí. Adoro. Mas eu quero bem arrumado de mim, Marciano. Léo, você lembra quando o Jimmy Marciano veio aqui, né? Teré? Faz 30 e poucos anos que ele veio Teré, o Jimmy Marciano. Fazia um ano e pouquinho morar com o Teré. Cozinheiro.
1: Que sei,
2: musicão tocaram.
1: Ah, lembro sim.
2: Você toca sempre esse musicão. Aquela. Se eu não puder te esquecer. Então, se puder pôr essa um, põe qualquer uma.
1: Você todas são boas.
2: Não, tá do meu Marciano.
1: Todas são
2: qualquer
1: boas.
2: Uma, tá?
1: Todas.
2: Do rádio todos, meus amigos também, tá bom?
1: Tá bom.
2: Amiguinho de casa lá, se pega um também.
1: Tá bom.
2: Então, boa noite pra vocês aí. Desculpa aí, eu pedi assim pra você musicão, tá bom?
1: Obrigado, Raquel.
2: Adoro
1: obrigado.
2: O programa teu também, e todos vocês do rádio.
1: Que maravilha.
2: E você, o programa gostoso de noite é muito bom, né?
1: Uhum.
2: Parabéns.
1: Obrigado,
2: viu? Já penso que eu de vocês. Boa noite, pela gente diretora de Paulo também, tá bom?
1: Tá bom.
2: Boa noite de vocês, tá bom?
1: Tá certo, Raquel.
2: Bye, bye.
1: Bye, bye. Tá aí o João Mineiro pra você.
2: Deus abençoe.

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2: 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Ligue, eu levo para você. 19 horas com 11 minutos, da melhor. Quero abraçar o pessoal que está chegando, o pessoal está participando, o pessoal está aqui comigo no WhatsApp, mandando mensagem no meu celular também, que particular. Um abraço lá para o meu amigo Jorge, da JJ Marcenaria. Está curtindo o programa aí, né, Jorge? É, ele, a esposa Josi, o Diogo e também a Duda. É o trio, quarteto, né? É, um abraço aí, viu? Obrigado. Deixa eu abraçar o Ariovaldo lá na Santa Terezinha. Ô, Ariovaldo, mas dá pra chegar aí a tempo, mas a gente vai se falando, tá bom? Um abração pra você e todo o pessoal de Santa Terezinha. Aliás, lá tem a Marisa Guedes, tem o Cadu que tá curtindo a gente, tem o Edmilson, que não perde o programa de jeito nenhum, e também lá o Julião, o Luiz Soares, o Alemão Motors, né? Lembrei aqui. E toda essa galera que tá com a gente. Agora vou aproveitar, dar uma descidinha para o centro da cidade. Vou passar ali no meu amigo Amaral Sapateiro. Tá lá com o

0: da cidade, vou passar ali no meu amigo Amaral Sapateiro, tá lá curtindo também, trabalhando, e no finalzinho de tarde, já adentrando a noite, né? E curtindo a melhor e mais ouvida por aqui. Obrigado, viu, meu amigo Amaral Sapateiro. O meu amigo que tá ouvindo sempre, aliás, comanda as manhãs aqui da 94, Marcos Maza. Ô, Marco! Detonando as carrapetas na manhã por aqui, gurizão. Um abraço. E desse ritmo a gente vai, Amaral. Já deu um toque aqui, ó, que tá positivo aqui, ó. Valeu, Amaral. Um abraço. Vamos ver quem tá chegando aqui.
1: Boa noite, seu Léo Medeiros.
0: Opa, é tá? Boa noite. Tranquilo. Rapaz.
1: Boa noite para os senhores ouvintes que tá aí na ativa pela 94 FM.
0: É verdade.
1: Tempo chuvoso, tempo gostoso, tá friinha, mas tá bom. Que Deus manda para nós ser bem-vindo. Seu Léo Medeiros, foi o musicando do João Paulo e Daniel para nós, hein?
0: Opa!
1: Passar a arrepiar a FM 94, a mais tocada da região de Tararé.
0: Obrigado, meu amigo Valdeci.
1: Deus abençoe.
0: Obrigado, Valdeci.
1: O baixinho ficou no barraco.
0: O baixinho ficou, é?
1: Se alimentando um pouco.
0: Ei, baixinho, segura aí! Que música linda, hein? João Paulo e Daniel, minha estrela perdida. 19 e 13 na melhor.

0: Foi Leão, tudo bem com você, Leão? Que desenha uma Rebeca, que era um músico do Troia Velho, tá bom? Hoje, tá bom? Tchau, tchau, com Deus. Tudo mais vai no Rebeca, tá bom? Tchau, tchau, com Deus. Até mais.
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0: De quebra com o Happy Hour. Boa noite. 19 horas com 25 minutos por aqui. Vamos dar uma voltinha lá pro Sorocaba? Vamos lá, então. Um abraço lá pro meu amigo Fausto Aurélio, sempre curtindo a gente aí. Abraço também lá pro... pra quem mais? Ah, pro Rivail. Ô, Rivail, Rivail era... morava em Sampa, né? Agora resolveu chegar mais perto de Tararé, né? Sorocaba não é tão perto assim, mas... quer dizer, um pouquinho menos, uma hora menos aí, né? Abraço, Rivail. Abraço, obrigado pelo carinho sempre com a gente aqui. E vai lá pros meus, minha família, né? Minha família, lá o meu João Vitor, meu sobrinho. Tá lá curtindo o programa também, né, João? Eita, e o bonezão, hein? O tradicional aí, né? Tá certo. A Rosa Ana também, o Zé e todo mundo aí. Um abraço pra todo mundo aí! Meio a semana, hein? Meio a semana o pessoal já fica pensando no final. Tá aí, tá chegando! Um abraço, obrigado pelo carinho. E lá em Itapetininga, tá quietinho, deve tá chovendo por lá também. O meu amigo Zé Cássio, meu conterrâneo, sempre tá lá curtindo o programa também, né, Zé Cássio? Obrigado, viu, pela participação aqui com a gente. E olha, antes de dar uma, trazer o áudio aqui do pessoal lá do Bar do Bento aqui, tá uma galerinha boa lá curtindo o programa, viu? Daqui a pouco vai soltar o áudio aqui do Adão. A Adão mandou um áudio pra gente aqui. O pessoal tá animado lá. Quero mandar um abraço antes, porém, lá pro pessoal do distrito de Turiba do Sul, né? É, os parentes lá do meu amigo Bento. O Zé Canito, a Célia, o Gerson e família. Um abraço também lá pro Marcelo Papelarte, lá curtindo, lá em frente ao Culano, né? Eles nos devem estar lá também, né? Um abraço pra todo mundo aí. Obrigado pela participação aqui conosco, viu? Agora sim, vamos ver o que o Bento vai contar pra gente. Diga aí, Bento!
1: Oi, Léo.
0: O Adão, né?
1: Aqui no Bento, ó.
0: Opa.
1: Meu Deus. Manda um abraço pra nós. É o Adão que tá falando com você, meu querido.
0: Ô, Adão. Obrigado.
1: Manda um abraço pessoal aqui.
0: Um abraço aí. Olha só aqui, deixa eu ver aqui, ó. Olha, rapaz, tá animado mesmo aí, hein? Ô, tá danada. Rapaziada, tá animadíssimo lá no Bar do Bento. Olha o churrasquinho lá, velho. Sentindo o cheirinho daqui, viu? Um abraço, quem mais aí?
1: Manda um abraço pro Macir aí, o Macir tá aqui aguardando, o Macir da Paulizé tá aguardando aqui.
0: Ô, Macir!
1: Carinho que você tem por ele aqui.
0: Gente,
1: manda uma
0: boa.
1: Moda boa pra ele também, que senão ele não fica alegre.
0: Gente boa, Macir. Obrigado, Macir, pela participação aqui com a gente. Toda rapaziada aí, um tapinha nas costas. Obrigado pela atenção dispensada conosco aqui, tá bom? Muito grato. 19 horas, 28 minutos, siga!
2: Boa noite, Léo Merito.
0: Boa noite.
2: João Paulo Daniel.
0: João Paulo Daniel?
2: Hoje eu sei. Excelente noite. O Rafael aqui da Vila Breca.
0: Obrigado, Raquel Almeida. Você pediu, né? E aqui é assim, pediu? Ô, meu! 19 horas com 28 minutos por aqui. Boa noite!

0: Olá, boa noite, Léo. Tudo bem? Olha, se for possível tocar pra nós uma aí pra nós, hein? Oferecer pra todos que tiver na escuta do programa, especialmente pra vocês aí da rádio e tudo de bom. Falou, né, garoto? E aí? Chovendo um pouquinho, né? Mas beleza. Uma boa noite, tudo de bom. Falou, meu amigo. Um abraço, até mais.
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Sharon Stone abriu o coração e revelou um detalhe íntimo e doloroso sobre o fim de seu casamento. Segundo a estrela, a união com o jornalista Phil Bronstein chegou ao fim após ele rejeitar sua decisão de fazer uma mastectomia bilateral, diante da suspeita de câncer. Stone contou que a reação do então marido à sua escolha de priorizar a própria saúde foi determinante para o término da relação, que aconteceu no quarto do hospital. O jornalista teria considerado a escolha da atriz como ridícula, marcando o fim de um capítulo importante em sua vida. Sim.

0: Continuamos por aqui na edição de 953, operando 94,3 de Itararé, São Paulo. Boa noite, cidade. Bem-vindos. Você que tá chegando agora, você que já tava na companhia, continue com a gente. Continuamos por aqui. O Ariel Santos também. Alô, Ariel. Boa noite. Lá do Jardim da Vila São... Jardineiro da Vila Esperança. Ei, Ariel, obrigado, hein? Ele tá falando aqui o seguinte. Cada um. Deixar o teu jardim top, daquele jeitinho? Então liga para mim, 997-990337. É o contato dele, né? E daí ele dá uma floreada aqui e fala assim, vai Corinthians! Obrigado, Ariel. O Paulo Roberto, o Paulo Jaca e Sangé já curtiu a música dele, a Inês do Cerrado. Oi, Inês! Obrigado pela audiência, puxando a fila aí com as coleguinhas. Obrigado, viu? Um abraço para você e tem mais gente chegando aqui.
1: Boa noite, Léo. Xexel tá aqui.
0: Opa!
1: Todo dia na escuta. Você que não tá lembrando de nós aqui. Nós estamos aqui na lida.
0: Obrigado.
1: Toca uma boa pra nós aí. João Mineiro e Marciano. Obrigado.
0: João Mineiro e Marciano. Que tal essa aqui, Xexel? 19h44 aqui na melhor. Boa noite.

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happy hour no finalzinho, moleque. 19 horas 53. Um abraço lá pro Gordo e também a Joana. Estão ouvindo lá, né? Pediu o Luizão do Hiper. Saúde! Ô, Luizão, segura aí, mas tá chovendo muito aí ou não? Que pergunta do Léo, hein? Ai, meu Deus, um abração pra vocês aí, obrigado. Não sei se vai dar tempo de tocar a música que você pediu inteira aqui, mas a gente vai tocar um pouco, tá? E os demais que pediram também, gente, minhas escusas aqui, isso aí não der tempo de tocar todo mundo, pra todo mundo aqui a música inteirinha, tá? Obrigado. É, falar nisso, um abraço também, deixa eu ver, tem mais gente aqui. O pessoal da Saele Marcenaria tá curtindo também o nosso programa. Alô, gente boa, obrigado pela ascensão dispensada com a gente. Lá também a Sabrina, o esposo, quem mais? Ah, também as meninas, os meninos, né? Que não é nada de menino, tá tudo grandão já, né? E a mamãe também. Segura aí o Mato Grosso!

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moçada, que pereira, tá acabando o nosso programa de hoje. Mas deixa eu voltar a falar aqui do pessoal que tá ouvindo lá, né? Deixa eu ver aqui. Ah, o Luizão, ô Luizão, é essa aqui, né? Ele gosta dessa música aqui, né, Luizão? O Luizão lá do Hiper Saúde, lá no Alto da São Pedro. O Cunhadão tá curtindo o programa lá, né? Ele é a Joana tá aqui só dentro, sorriso à toa aí, né? E a Ivone também tá lá. Obrigado, um beijão pra vocês aí, obrigado pela atenção dispensada e um abraço muito especial, porque essa aqui é a ultiminha.

Eduardo Costa! E a música que o pessoal pede de montão por aqui, né? Aliás, quem gosta dessa música aí é a Adriana, né? É, também. Eduardo Costa é uma interpretação aí, roupagem nova dessa música do Baitaca aí. Gente, ficamos por aqui. Muito obrigado a todos, muito grato você que esteve até agora com a gente. Muito obrigado você que acabou de mandar mensagem aqui, não vai dar tempo agora. Já tô indo embora, mas amanhã tem mais, gente. Não se preocupa não, com aquele sorrisão sempre de orelha a orelha, porque chorar não adianta. Tá sempre com aquele sorrisão e sempre com pensamento positivo, sempre a caminho da vitória. Um beijo no coração de todos. Amanhã, se Deus quiser, a partir das 18h30, estaremos aqui com você junto novamente. A gente se esbarra por aí.

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0: Já estamos no ar com mais um programa A Voz da Libertação. Esse programa é um órgão oficial da Igreja Pentecostal Deus é Amor. Temos a nossa sede mundial na Avenida do Estado 4568, bairro da Liberdade, São Paulo, na responsabilidade da Mulher de Deus, ela mesmo, nossa irmã Irene Miranda. E quem tem o imenso prazer de saudar a todos é o seu irmão em Cristo, pastor João Vitor. Lembrando que a nossa sede estadual está na Avenida Brasil, 431, homem de Deus ali na frente do trabalho, ele mesmo, pastor Uberlan Macedo. E a nossa sede central, responsável eu mesmo que falo com todos, pastor João Vitor, e eu já quero aqui deixar os dias dos nossos cultos, são de segunda a segunda, todos os dias, a partir das 19 horas. Na sexta-feira temos um horário especial das 14h30 até as 16 horas. E domingo pela manhã temos oração domingo das 9 às 10 da manhã. E Jesus garantindo sempre a vitória para nós. E agora também nesse fim de semana, sexta, sábado e domingo, vamos começar um ministério de oração das 6 às 7 da noite, isso, das 6 às 7, das 18 horas, né, às 19, ministério de oração, aonde vamos estar intercedendo com o propósito, a oração do justo pode muito em teus efeitos, apresentando seu lar, tua casa, tua família. Deixe o seu pedido de oração ali na igreja e após ali o término desse ministério de oração, já estaremos iniciando o culto, Jesus operando maravilha, porque Jesus nos deu o maior exemplo de oração e através da oração sabemos que temos mais intimidade com Deus. E você é o nosso convidado especial das 18 às 19, ministério de oração com propósito, a oração do justo pode muito em seus efeitos. E vamos também aqui ao anúncio do Jardim Alvorada, culto lá também é todos os dias, a partir das 19 horas, culto todos os dias, pastor Horacis Mokovic, ele mesmo, ali na frente do trabalho, da obra de Deus, pregando a palavra, orando pela sua vida, dando um santo ensinamento das Sagradas Escrituras, e você é o nosso convidado também, especial, isso mesmo, é muito especial a sua visita em uma das nossas igrejas pentecostal Deus e Amor. Temos também no Jardim Pauliceia, o endereço é muito fácil, vamos ao endereço aqui do Jardim Alvorada, é Avenida Heitor Guimarães Cortez, Avenida Heitor Guimarães Cortez, número 100, culto todos os dias. Temos também no Jardim Pauliceia, essa obra não para, Igreja Pentecostal Deus e Amor em todo o Brasil, mundo afora. Vamos lá, Jardim Pauliceia, Rua Francisco Vicente da Silva, 342. Culto aqui é de segunda a sexta-feira, tá bom? Segunda a sexta-feira, a partir das 19 horas. Pastor José Edilson, ele mesmo, responsável ali da obra de Deus, pastor ali, homem de Deus, juntamente com a sua esposa, na frente aí desse trabalho, realizando aquilo que Deus tem para operar na sua vida. Então faça uma visita também à nossa igreja pentecostal Deus é Amor do Jardim Pauliceia. Ligado aqui à nossa sede central de Itararé, temos também na cidade de Riversul, isso, pertencente aqui a Itararé, Riversul. Culto lá é de segunda, quarta, sexta e aos sábados. Lembrando que na segunda é oração, oração das 18 às 19, ministério de oração 18 às 19. Nas quarta-feira culto, sexta-feira culto, sábado culto. Meu Deus do céu, é uma bênção. Deus é fiel para operar tá bom? Você que não conhece a nossa igreja Pentecostal Deus é Amor, da cidade de Riverside, é nosso convidado especial para estar ali glorificando e exaltando o nome do Senhor nosso Deus. O endereço, Rua Antônio Pinto da Fonseca, 381, isso, Vila Santa, Terezinha, nossa irmã Raquel, nossa irmã guerreira, irmã Raquel, junto com as obreiras ali, mulheres de Deus, fazendo a obra, pregando a palavra e orando em favor de todos. Itaporanga, temos também a nossa igreja Pentecostal Deus é Amor, em Itaporanga, o endereço, Rua Garibaldi Volpe, 536, isso, Rua Garibaldi Volpe, 536, pastor responsável, ele mesmo, Isaías Ramos, culto na segunda, quinta, sábado, a partir das 19 horas, pela manhã tem oração das 9 às 10 da manhã. É lindo de ver como a Igreja Pentecostal Deus é Amor, nós temos esse ministério de oração, esse chamado para orar, porque sabemos que quanto mais oração, mais revestimento, mais força para lutar, mais bênção, Deus ele opera. O homem que ora, a mulher que ora são espirituais, e o inimigo não pode contra a sua vida, porque quando você ora, o inimigo é obrigado a cair por terra, e Deus ele é fiel para honrar cada oração, cada lágrima derramada. Deus ele é fiel para operar. E agora, para você se manter ligado, vamos soltar aqui agora a vinheta das redes sociais da Igreja Pentecostal Deus é Amor, o site da igreja. Anote aí!
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0: Aleluia, que maravilha, que bênção de Deus. Deus opera tremendamente quando nós louvamos e adoramos a Ele. 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
1: E Deus agora tem uma palavra. 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
1: Evangelho de Jesus Cristo, escrito por Mateus, capítulo 26 e o versículo 41. Assim está registrado: vigiai e orai, para que não entreis em tentação. Na verdade, o espírito está pronto, mas a carne é fraca. Jesus dando esse alerta aos seus discípulos: vigiai e orai, para que não entreis em tentação. O espírito está pronto, mas a carne, ela é fraca. Jesus manda nós vigiarmos. Temos que estar sempre em vigilância, estar sempre atento, estar sempre prestando atenção para não cair em uma tentação, para não pecar contra Deus. Porque sabemos que o salário do pecado é a morte. Com pecado não se brinca, se distancia, se vigia para não cair, para não entrar na tentação, não ficar tentado ali com vontade de cometer algum ato, algum tipo de pecado. Por isso se deve vigiar, porque o pecado nunca vai trazer consequência boa para a sua vida. Quando você está tentado ali a algo ruim que fica na sua cabeça, tentando, cutucando a mente, cutucando o seu desejo, a tua vontade, aquele pecado, saiba que é um laço do diabo que vai te levar à morte, porque a Bíblia diz que o salário do pecado é a morte. A recompensa de você pecar, o que você ganha pecando, nada mais é do que a morte. Quando você comete algum mal a você ou a alguém, peca contra Deus, o salário, a recompensa, o resultado que isso vai trazer é a morte. A morte espiritual, o afastamento de Deus, a morte espiritual. Então vigia e ora, não deixa de orar, não deixa de buscar. Foi anunciado aqui, estamos com o Ministério de Oração, sexta, sábado e domingo, na nossa sede central. Nossas igrejas já iniciam o culto já com meia hora de oração, oração decorrer, orar e vigiar. Está com o espírito sempre fortalecido, pronto. Mas a carne é fraca. Muitos dizem: ah, a carne é fraca, eu peco, eu não aguento, eu não consigo resistir àquele ato errado, àquele pecado, porque a carne é fraca. Sim, a carne é fraca. Por isso Jesus manda a nós vigiar, ficar atentos, prestar atenção. Se te leva a pecar, se afasta. Põe as coisas de Deus na cabeça. Jesus ama a sua alma, a sua vida, a nossa alma, a nossa vida. Ele não quer nos ver caído no pecado, sem força para se levantar, porque o pecado tira a força do homem, o pecado tira a força da mulher, o pecado traz desdobramentos e consequências terríveis. Não é nada bom. Se fosse bom, seria ensinado por Deus, mas Deus nos alerta para vigiar e orar para não cair. Vigiar e orar para não se dar mal, para não quebrar a cara. Vigiar e orar para não cair em tentação. O espírito está pronto, a carne sim é fraca, é do pó da terra, é desse mundo. Mas a consequência é terrível. Não vale a pena ceder à tentação maligna, à tentação do mal, à tentação do pecado. Vigia e ora para não cair, para não entrar em tentação. O espírito está pronto, mas a carne é fraca. Fica com esse alerta de Deus Quero orar agora pela sua vida. Vamos a

0: oração.
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0: Senhor Deus, maravilha, Senhor, obrigado por falar, por alertar nossa vida nesta noite. Apresento agora a todos que estão doentes, pedindo oração, enfermo em todas as partes. Dê saúde, cura, onde foi desenganado, o Senhor tem todo o poder, o Senhor é o Deus do milagre, realiza a sua obra nesse lar, nesta família, Senhor, está sendo tentado por algum mal, algum adultério, infidelidade, em nome do Senhor Jesus, está repreendido todo o mal, que o teu amor, tua paz venha reinar nessa vida, nesse coração, tuas bênçãos, prosperidade, meu Pai, repreende todo o mal, toda a miséria, abre as portas, meu Pai, abençoa grandemente a vida dos teus filhos, meu Deus, em nome do Senhor Jesus Cristo, Pai, pois sabemos que o Senhor tem todo o poder no céu e na terra para operar de diversas formas, em nome do Senhor Jesus Cristo. Você que ainda não aceitou Jesus, ora comigo agora, diga: Senhor Jesus, perdoa os meus pecados, escreve o meu nome no livro da vida e sela com o teu sangue. Você que está afastado, ora comigo agora, diga: Senhor Jesus, estou voltando para a tua presença, escreve o meu nome no livro da vida. Procura a Igreja Pentecostal Deus é Amor mais próxima da sua casa, estamos de braços abertos para recebê-los, em nome do Senhor Jesus Cristo. Deus abençoe a todos pela audiência. Que o Senhor Jesus continue realizando grandes obras em sua vida. Quem se despede é o seu irmão em Cristo, pastor João Vitor. Fiquem todos na paz do Senhor Jesus. E o povo...
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Apresentamos hoje, dia 10 de junho, uma programação dedicada à comemoração de duas datas festivas para a Igreja Apostólica. O aniversário de nascimento da Santa Vó Rosa e a celebração dos 72 anos de existência desta organização religiosa.

Prezados ouvintes, celebramos hoje o aniversário de nascimento da Santa Vó Rosa e mais um ano do início da existência da Igreja Apostólica. As atividades apostólicas primitivas nasceram de Nosso Senhor Jesus e de Maria Santíssima, sua Santa Mãe, como obra do Reino dos Céus, e foram expandidas pelo trabalho intenso dos santos apóstolos e dos seus seguidores. Desde o passado mais remoto, os santos profetas anunciaram que no futuro um povo nasceria de Deus para servi-lo eternamente, profecia que o rei Davi entoou em seus salmos. Decorridos muitos séculos, a Santa Vó Rosa nasceu, predestinada a ser o Espírito Consolador prometido por Nosso Senhor Jesus aos seus seguidores. Desde o início de sua existência, essa serva de Deus foi dotada de virtudes do Espírito Santo, graça que, enquanto aqui viveu, ela preservou de qualquer influência desse mundo. Foi a partir da conduta exemplar, justa e honrada dessa sua fiel seguidora, que Nosso Senhor Jesus pôde restaurar a Igreja Apostólica, tendo-a como coluna principal. Por meio dela, o Mestre Divino deu início, realizou e consolidou a sua segunda vinda. Por todas as graças advindas dessa Santa do Senhor, é que afirmamos que a Igreja Apostólica nasceu com ela. Este é o motivo pelo qual comemoramos o aniversário de início da existência da Igreja na mesma data do aniversário de nascimento da Santa Vó Rosa.

Ao se referir à vida da Santa Vó Rosa, o Santo Irmão Aldo ensinou que, da mesma maneira que Nosso Senhor Jesus, o Divino Mestre, viveu e foi provado em tudo na terra, a Santa Vó Rosa também foi provada em sua fé diante de todas as circunstâncias de seu viver, tanto na riqueza quanto na pobreza, no sofrimento, na dor, na humilhação e na intolerância de muitos que não souberam compreendê-la como deveriam. Contudo, com coragem, sabedoria e lealdade, sempre com perfeita confiança em Deus, em Nosso Senhor Jesus e na Virgem Maria, ela soube vencer com coragem, muita classe e sabedoria, sendo hoje a santa poderosa e protetora da incontável quantidade de pessoas que, mesmo sem havê-la conhecido pessoalmente, nela passaram a crer e confiar como santa poderosa dos céus. Ao celebrarmos mais um ano do nascimento dessa santa poderosa, saibamos apresentar a ela o mais perfeito louvor e gratidão em reconhecimento pela vida gloriosa e exemplar que nos legou. Prezados ouvintes, sejam corajosos e destemidos, não se desanimem, nem percam a sua fé, por maiores que sejam as suas lutas. Lembrem-se sempre da Santa Vó Rosa e sigam seu exemplo de perseverança na fé, confiantes de que, ao final de sua luta e persistência, terão direito à recompensa divina. Que a oportunidade de celebrar o nascimento dessa Santa Poderosa e de mais um ano da existência dessa organização religiosa revigore a fé e a confiança em Deus Pai Celestial, nos seus santos, na missão profética desta Igreja Apostólica e em tudo quanto o poder celestial tem para conceder para o viver de cada um de nós, apostólicos e ouvintes da Hora Milagrosa.

A celebração de mais um ano de existência desta Igreja Apostólica. Nestes dias festivos, nós apostólicos e ouvintes da Hora Milagrosa expressamos agradecimento e reconhecimento a Deus Pai, ao Divino Espírito Santo, ao nosso Senhor Jesus, a Maria Santíssima e aos santos e anjos da Milícia Celestial pela vida, pelo ministério e pelo galardão da Santa Vó Rosa e também pela existência desta Igreja que para nós é o caminho que aos céus conduz. Parabéns, Igreja Apostólica! Louvor e exaltação à Santa e Bendita Vó Rosa.

honra e louvor ao poder celestial por mais um aniversário de nascimento da Santa Vó Rosa e pela

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1: Eu cumprimento aos prezados ouvintes com a paz de nosso Senhor Jesus Cristo. Desejo que as bênçãos de Deus Pai, o amparo da bendita Mãe Maria Santíssima, da Santa Vó Rosa e do Santo Irmão Aldo estejam presentes em sua vida e em seu lar, concedendo o consolo, a paz e a alegria dos céus para todos. Hoje, 10 de junho, comemoramos o aniversário de nascimento da Santa Vó Rosa e mais um ano do início da existência desta Igreja Apostólica. São duas datas de grande significado para nós apostólicos, pelas quais exaltamos e agradecemos a Deus Pai, aos seus santos e a todo o poder celestial. Nestes dias festivos, homenageamos e exaltamos a Santa Vó Rosa, a grande bênção que o Pai Celestial enviou para este mundo. Embora ainda não soubesse que viria a ser uma santa poderosa, ao longo de toda a sua vida terrena, ela preservou as virtudes divinas que recebera ao nascer. Fato que a destacou entre tantas outras pessoas que, ao longo dos séculos, vinham sendo selecionadas pelo Pai Celestial para missão especial, as quais, no entanto, devido às circunstâncias pessoais e terrenas, não chegaram a atender às expectativas divinas. Da infância até a maturidade, a vida da Santa Vó Rosa foi exemplar e virtuosa. No lidar cotidiano, na vida pessoal, familiar e social, ela sempre superou as adversidades com a fronte erguida, com muita dignidade e firme confiança em Deus Pai, na Virgem Maria e na proteção celestial. Quem em Deus confiou, nunca se enganou. Foi o princípio de fé que norteou a vida dessa digna senhora. Por fim, no tempo e espaço determinados nos céus, Deus Pai enviou o seu amado Filho para se revelar a ela, com o objetivo de prepará-la, como se fazia necessário e para que, unidos em espírito e verdade, restaurassem e organizassem o tabernáculo de Deus na terra. Ela prontamente atendeu ao chamado divino e, destemida, deu início à trabalhosa tarefa. Estabelecidas as bases daquela atividade religiosa, nosso Senhor orientou que ela fosse denominada Igreja Apostólica, em homenagem aos santos apóstolos, os quais, ao seu tempo, muito trabalharam para divulgar o Santo Evangelho tal qual havia sido ensinado por ele, Jesus Cristo. Por todos os benefícios advindos da vida exemplar e do ministério terreno da Santa Vó Rosa, é que temos anunciado que a Igreja Apostólica nasceu com ela, conforme ensinou o Santo Irmão Aldo. É por esse motivo que o aniversário do início da existência da Igreja é celebrado na mesma data do aniversário de nascimento dessa Santa do Senhor. Ela foi e continua sendo a coluna principal desta Igreja, inclusive porque, através dela, nosso Senhor Jesus realizou e consolidou a sua segunda vinda, enviou o Santo Consolador e, na pessoa do Santo Irmão Aldo, preparou o pastor que ele anunciou que haveria de existir para juntar e conduzir muitas almas no caminho do bem e da verdade. A predestinação, o aprimoramento espiritual e o galardão concedido à Santa Vó Rosa foram realizações inéditas de Deus Pai e do seu Divino Espírito. Ó ouvintes, até então, nada semelhante havia ocorrido entre pessoas que, ao longo dos séculos, foram sendo agregadas como povo de Deus na terra. Esta é uma das grandes glórias dessa santa bendita e poderosa. Se hoje podemos anunciar que a Igreja Apostólica nasceu dos céus e que nosso Senhor Jesus Cristo é o seu fundador, é porque, desde o início de sua existência, pôde contar com o direcionamento da Santa Vó Rosa, que, orientada pelo Divino Mestre, assegurou o embasamento doutrinário e a estabilidade do trabalho. atividades as quais o sucessor por ela escolhido e preparado, o santo irmão Aldo, deu continuidade com mão forte e segura. Como primaz e profeta, ele muito ensinou, orientou e esclareceu em relação aos mistérios da doutrina de Nosso Senhor Jesus, capacitando, então, a Igreja para seguir em frente no cumprimento de sua missão. Integrado ao poder celestial, ele continua manifestando a graça e o poder dos céus e intercedendo diante de Deus Pai em favor de tantos quantos assim puderem crer. Saibam, prezados ouvintes, que a 10 de junho não celebramos apenas o aniversário de nascimento da Santa Vó Rosa e do início da existência da Igreja Apostólica. Comemoramos também a restauração do Reino dos Céus na Terra. Celebramos com júbilo e ações de graças a Deus Pai e ao Poder Celestial o surgimento de uma santa poderosa e de uma organização religiosa que recebeu a missão de divulgar as boas novas de redenção e de salvação e a vinda do Consolador prometido, bem como o encargo de esclarecer e de revelar a pessoa e o Evangelho de Nosso Senhor Jesus Cristo, para que muitas almas sejam resgatadas do engano, remidas e salvas pelo sangue do Cordeiro e pelas realizações do Consolador. Falando em nome da Santa Vó Rosa, o santo irmão Aldo muito ensinou a respeito do valor espiritual, do significado e dos benefícios da missão desta Igreja e destacou, por muitas vezes, que o seu bom andamento e a sua vitória dependem do amor, da obediência e da fidelidade aos ensinos de Nosso Senhor Jesus e da Santa Vó Rosa por parte de todos os apostólicos e ouvintes da Hora Milagrosa. Portanto, sigamos em frente, ó ouvintes, sem esmorecer, dedicados a Deus Pai e aos seus santos e honrando a sua Igreja na Terra. Finalizo a palavra de hoje com júbilo e gratidão na alma por esses dias festivos e convido aos prezados ouvintes para um momento de oração e de adoração. Ó Deus, eterno Pai Todo-Poderoso, em amor e misericórdia, em nome e pela graça de Nosso Senhor Jesus Cristo, de Maria Santíssima, da Santa Vó Rosa e do Santo Irmão Aldo, chego-me a Ti para Te adorar e apresentar a adoração destes Teus filhos e filhas. Rendemos ações de graças e de louvor a Ti, ó Pai, e ao Teu Divino Espírito, em reconhecimento pela vida e ministério da Santa Vó Rosa e pela existência desta Igreja Apostólica, a porta dos céus na terra. Reverentes, tributamos adoração e gratidão ao Nosso Senhor Jesus Cristo, eterno Senhor e Salvador, por essas dádivas divinas. Suplico, neste momento, Senhor Deus, que através do Teu amado Filho, da Mãe Virgem Maria, da Santa Vó Rosa e do Santo Irmão Aldo, fortaleças a fé e o espírito de tantos quantos desejam aprimorar a fé que está em seus corações. Que a graça e o poder desses Teus santos seja o consolo, o amparo e o alívio para aqueles que estejam passando por momentos de aflição, acometidos por qualquer doença, ou que estejam enfrentando situações adversas que tanto os inquieta, ó Deus. Manifestes a Tua compaixão em favor daqueles que recorrem a Ti, ó Pai Celeste, e a bendita Mãe Virgem Maria, buscando solução para contratempos e adversidades da vida, estejam eles onde estiverem neste mundo. Rogo que abençoes aos pais e aos filhos, que protejas as famílias, Senhor. Dirijo-me agora à Santa Vó Rosa para suplicar que ela conceda a unção para a água e para o óleo que estes Teus filhos e filhas apresentam a Ti num ato de confiança, esperança e fé. Agradecemos a Ti, Senhor Deus, por tudo quanto tem nos concedido através dos santos e anjos da Tua glória, aos quais direcionamos reconhecimento, louvor e adoração. Honra, louvor e reverência a Ti, Senhor Deus e Pai Celestial, hoje e para sempre. Que a paz e as bênçãos do Pai Celestial do Filho, do Espírito Santo, de Maria Santíssima, da Santa Vó Rosa e do Santo Irmão Aldo, recaiam sobre os prezados ouvintes e permaneçam em sua alma e em sua vida. Amém.
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5: Olá, boa noite.
6: Boa noite para você que nos acompanha em todo o país.
5: Quarta-feira, 10 de junho de 2026.
6: Vamos ao destaque do dia: desenvolvimento ambiental.
5: Presidente Lula assina a nova política nacional de recuperação da Caatinga para, entre outras coisas, enfrentar a desertificação na região Nordeste.
6: E destina 2 bilhões de reais para ações do IBAMA e do ICMBio na bacia do Rio Doce, onde houve desastre de Mariana.
5: Ações também incluem ampliação de parques nacionais no Piauí, Tocantins, Pará e Rondônia.
6: O presidente destaca que desenvolvimento econômico tem que estar aliado à preservação ambiental.
7: Aprender a ser capitalistas civilizados e não capitalistas destruidores da nossa floresta.
5: E ainda, o presidente recebeu hoje o resultado do trabalho do Conselho de Desenvolvimento Econômico Social Sustentável, no último semestre.
6: O conselhão é formado por representantes dos setores empresarial, sociedade civil e membros do governo.
5: Pacto contra o feminicídio, mudança na escala de trabalho e transição ecológica estiveram entre os temas.
6: Você vai ouvir também investimento